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A trilha sonora perfeita da sua noite começa agora. É o Love Night no ar, trazendo lembranças, emoções e músicas eternas. Eu convido você para ficar conosco e curtir cada instante, relembrar momentos e fazer essa noite mais que especial. A gente começa com essa linda canção.

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0: Estamos de volta com Love Night, fazendo da sua noite um momento ainda mais apaixonante.
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0: Love Night vai ao intervalo, mas volta já já com mais emoção e romantismo. 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

0: Vamos dar uma paradinha e em instantes o Love Night continua com mais músicas que marcaram histórias de amor. 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

0: Agora faremos uma pausa no programa. É só um pequeno intervalo. Já já o Love Night volta com mais sucessos românticos para você. 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

As luzes do Love Night vão se apagando devagar, mas o amor continua aceso. Amanhã estaremos de volta com mais músicas que marcaram histórias e eternizaram sentimentos. Até amanhã.

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3: Opa, opa, opa, ótimo dia pra você. Começa agora comigo, Daniel Bitello, o Top Classic no seu rádio, fazendo parte do seu dia a dia, com o melhor do flashback classe A, escolhido a dedo, trazendo só os nomes mais conhecidos e as mais belas canções que marcaram época. Começa o Top Classic.
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0: Flashback, escolhido a dedo, pra você ouvinte do Top Classic. Já já tem muito mais pra você.
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Estava aqui pensando. Grandes sucessos nessa sequência, você concorda? Muita gente não só se lembrou, como cantou junto. Sucessos do passado, inesquecíveis. Essa é a fórmula Top Classic pra gente matar muitas saudades. Top Classic, que volta já, com muito mais no teu rádio.

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0: A melhor sequência de músicas dos anos 60, 70, 80 e 90, rolando por aqui no Top Classic. Intervalo é pequenininho, já já a gente volta.
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0: para curtir a todo instante, pois recordar é viver. E esta canção nos leva a uma lembrança boa que marcou a sua, a minha, a vida de muita gente. E é este o objetivo do Top Classic, fazer você recordar, porque música boa não tem idade. Já voltamos.
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0: Cláudia Telles, em mais uma sequência arrasadora com grandes sucessos do passado. Eu preciso te esquecer.
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mais um grande sucesso que você cantou junto, recordou junto com a gente no Top Classic. Top Classic, que fica por aqui. E até o nosso próximo encontro, com muito mais canções que marcaram a sua vida, a minha vida, a nossa vida. Tchau, turma!

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5: Preparem-se para uma dose de nostalgia musical. Por aqui, Valquíria Rios, e vocês estão sintonizados no Remember. Vamos juntos relembrar os grandes clássicos que fazem parte da trilha sonora das nossas vidas.

Legal. Alô? Um abraço pro Pepe, Bernardo. Já rodei por esse mundo.

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Vem até às 7 horas da manhã com o melhor da música sertaneja no seu rádio. Participe do nosso programa 3242-1258. É o WhatsApp da melhor. Tá na nova? Tá com tudo? Participe. Seja bem-vindo, seja bem-vinda até às 7 horas da manhã. Na mesa de som, trabalhando comigo, Alexandre Dias, a programação a cargo de Hélio de Pontes. Vamos que vamos. Abrindo o programa, Tião Carreiro e Pardinho, Pagode em Brasília. Depois tem o Zuza e o Zezo, Culpa da Lei. E a terceira, o Cleiton Torres e o Samuel, O Peão e a Boiada. Bom dia.

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4: O uso de gramíneas tropicais de raízes profundas tem se consolidado como uma das principais estratégias para aumentar a produtividade da soja e melhorar a saúde do solo no Brasil. Um estudo de abrangência nacional, conduzido pela Embrapa Cerrados em parceria com outras instituições, confirmou que a adoção dessas espécies pode elevar a produtividade da soja em cerca de 15%, reforçando o papel das plantas de cobertura na intensificação sustentável dos sistemas agrícolas. A aproximação da estação seca exige atenção redobrada dos pecuaristas no manejo das pastagens. Com a redução das chuvas, há queda na produção e na qualidade da forragem, o que impacta diretamente o desempenho dos rebanhos. Esse período de transição é considerado estratégico, pois ainda permite a formação de reserva de pasto e ajustes no sistema produtivo para reduzir perdas ao longo dos meses de menor crescimento das plantas. O manejo adequado nesse momento é determinante para evitar prejuízos.
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Agora 5 horas e 45 minutos. E aí, o cafezinho? Já coou o cafezinho da manhã? Tá com preguiça hoje, segunda-feira? O bicho tá brabo hoje, né? Hã? 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

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Três lojas, duas em Monte Alto e uma em Jaboticabal. 6 horas 47 minutos, um abraço ao pessoal aí do Varejão do Lavia, Varejão e Sacolão WN. 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Um abraço para o Luciano Capelani, para o André, para o Tamires, para o João, para o Lavia, os amigos aí da Rui Barbosa. 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Um abraço aos amigos aí ligados no nosso programa, no bairro Areias, o Anísio, a Rosa e a Fernanda. Alô, Anísio, aí no bairro Areias, a Rosa, a Fernanda, obrigado pela companhia. O Cláudio Feitosa e a Nilva, tá ligado. O Cláudio Mendes e a Vera Lúcia em Bitirama, ligados também na Chácara Refúgio do Faizão. O Edson Gonçalves Leite, a Vera Lúcia Leite, bom dia. Luiz Avanço, está curtindo nosso programa. E também o Nego Velho, o Adilson Juliano Feneric, a Josiane, né? Um abraço para o Nego Velho, para a Josiane, para a Isadora também, sempre ligados na 90.1.

0: Agora 5 horas e 48 minutos, chegando no áudio o pastor Zé Frigo. Zé Frigo, bom dia.
1: Bom dia, Alexandre Dias. Bom dia, Jorge Luiz. Aqui é o Zé Frigo. Ô Jorge, eu quero ouvir aquela música Foi Deus. Glória a Deus, né? Quero oferecer pra Vandinha aí do café, que ela tá sempre ligadinha ouvindo as programações, né, Vandinha? Que Deus te abençoa. E também quero oferecer para toda a família Frigo, que tá tudo ligadinho, e pra Fátima Garbim, Maria de Nobras, Pé de Pato, enfim, a galera de sempre aí, sempre ligadinho de manhã cedo, né? Ô Jorge, bom dia para vocês, que Deus abençoa a todos vocês. Falou, Jorge!
0: Falou, Zé Frigo, um abraço, boa semana, tá na ponta da agulha o teu pedido, tá? Vai pro nosso amigo Orival Fred, ex-vereador Orival Fred, a Sueli também ligados lá na chácara, o Luizinho Lampa, a esposa Cássia, estão ligados na 90.1. Agora lá da Rui Barbosa, do Sacolão do Lavia, Luciano Capilani. Bom dia, Lu.
2: Todos os meus amigos aí do cenário sertanejo. Bom dia a todos os meus amigos aí do cenário sertanejo. Alô, Jorge Luiz, alô, Alexandre Dias. Um grande abraço a todos vocês aí. Manda uma música pra nós aqui do Lavia, tá? É, o pessoal aqui da padaria já tá na produção aqui e sempre curtindo vocês aí do cenário sertanejo, tá bom? Ah, mandar especial também pra Wanda, Wanda aí da rádio, que sempre faz aquele café gostoso, né? Wandinha, beijão pra você, tá bom? E aí para todos os ouvintes também. Um abraço a todo o pessoal da Nova Cultura. Valeu!
0: Falou, Luciano. Um abraço. A terceira é tua. Vamos também mandando a música lá para o Adevair, o Magrão da Lona, no Jardim Califórnia. Alô, Magrão da Lona. Ulisses Cumim também está curtindo. O Edinho, o Edson Pimentel. O Edinho também ligado na 90.1. 5h50, vamos que vamos.

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5: Preços da maçã caem quase 9% nas ceasas e ampliam o movimento de baixa nas frutas, aponta Conab. Maior oferta impulsionada pela safra pressiona cotações. Laranja e mamão também recuam, enquanto banana e melancia sobem no atacado. Safra Dica Aqui no Paraná ganha força, movimenta 18,2 milhões e impulsiona exportações da fruta. Estado produz cerca de 6 mil toneladas, mantém posição entre os maiores do Brasil e amplia presença no mercado externo com alta de 248% nas exportações. Pecuária de corte. Desempenho do gado depende da integração entre cria, recria e engorda. Especialistas destacam que eficiência produtiva na pecuária moderna começa antes do ganho de peso, com foco em metabolismo, nutrição e manejo integrado ao longo de todo o ciclo produtivo.
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3: 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Portanto, essas empresas estão conosco até às 7 horas da manhã. Um abração para o Wagner Bueno, lá do Centenário, está curtindo. Alô, Wagner Bueno, um abraço. Seu Jaime Cecílio Danhão, barbeiro aí, Jaime Cecílio, um abraço para ele. O Jefferson, a Jane, o Tim, seguranças, estão curtindo nosso programa. A Maria Zilda Marcelino Rebusso, a Tatinha da Transportadora no Jardim Eldorado. Alô, Tatinha. Alô, Geada em Itaiaçu. O Geada já está no pé do eito. Um abraço para o Geada, a todos os itaiaçuenses. No áudio da rodoviária, nosso amigo Cumim. Alô, Cumim, bom dia.
4: Bom dia, Jorge Luiz. Bom dia, Alexandre Dias. Eu queria ouvir hoje, comunidade Mãe de Leite. Um beijo para todo mundo que está curtindo o vosso programa, para todos os aniversariantes, para todos os agricultores, também para todas aquelas pessoas que mandam um abraço para a gente aí. Para todo mundo que gosta da bomba, sertanejo. Obrigado, bom dia, bom trabalho.
3: Falou, meu amigo, um abraço. Alô, dona Eliane Mara, no Vera Cruz. Dona Eliane está tomando um cafezinho, curtindo o programa. Um abraço para dona Eliane Mara, moradores de Vera Cruz. Namorada do Sol Araraquara, a Luciana Coleta e o Edilson Lobo Lobão. Pessoal aí da Alta Escola Araraquara. Alô, Luciana, Edilson Lobão, obrigado pela companhia. 6:04, vamos que vamos.

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1: Essa aqui é pra quem tem saudade. Sabe aquela vontade de reviver o passado?

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1: Pragas na armazenagem da soja elevam perdas e custos no pós-colheita no Brasil. Falhas no controle durante o armazenamento comprometem a qualidade dos grãos e ampliam impactos econômicos em toda a cadeia da soja. Manejo integrado da cana-planta pode elevar produtividade em até 10 toneladas por hectare e aumentar rendimento de açúcar. Pesquisas em 4 estados mostram que a combinação de nutrição, biológicos e ativadores fisiológicos melhora produtividade, qualidade industrial e rentabilidade da cana-de-açúcar. Armadilha com ondas eletromagnéticas revoluciona monitoramento de pragas no algodão e reduz perdas no campo. Tecnologia desenvolvida em Mato Grosso utiliza inteligência artificial e ondas eletromagnéticas para monitorar o bicudo do algodoeiro, praga que causa prejuízos superiores a 3 bilhões de reais por safra no Brasil.
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4: 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Um abração também para Maria Rosa em Taquaritinga. Ela pediu aí Mato Grosso e Matias, Tentei Te Esquecer. Vamos tocar, viu, Maria Rosa? Um abraço. Altair Bovo no São Cristóvão, já está tomando cafezinho da manhã. Seu Altair, bom dia, seu Altair. E o Prata, no Parque Cosmo, pediu a música aí, Zezé de Camargo e Luciano, Fim de Festa, oferecendo aí pro Luan Campoio, pro Cumim e pro Brito, para todos os amigos. Prata, vamos rodar tua música também. Tem o áudio da Cecília Santiago, Fernando Presta. Alô, Cecília, bom dia.
5: Bom dia, Jorge Duí. Essa Cecília Santiago de Fernando Presta. Tudo bem com o senhor, Jorge? Quero oferecer uma música hoje. Pode chegar com o nome de Pedro Sampaio, Fernando Oscar da Cruz, Gustavo Maico, meu filho, Pepe Santiago, Maria de Lúcio Santiago, para o Serena da Alvorada, que mora meu marido, para o tio Jardim, para o Cumim, para o Pé de Pato, para Maria de Nó, para a mulher Vera Cruz, que eu esqueci o nome dela, para a Dona Carmen, para a Priscila de Catanduva, para a Tatiana de Bebedouro, tá bom, Jorge? O Zé Garcia, aproveitando que foi aniversário, parabéns para ele. Jorge, eu vou pedir um favor, dá para você arrumar um celular para mim?
4: Alô, Cecília, um abraço. Aproveitando, um abraço pro Dito e pra Sueli da Nutrialto, já estão ligados na 90.1. Alô, Dito, alô, Sueli, amigos aí da Nutrialto. Em Bebedouro, Tatiana Silva tá ligada na 90.1. Alô, Tatiana aí de Bebedouro, mandando a música para todos os ouvintes lá de Bebedouro e também aqui de Monte Alto. Um abraço pra Tatiana em Bebedouro, também ligada na 90.1. Vamos que vamos. Atendendo o Prata, Zezé de Camargo e Luciano, Fim de Festa, e depois Maria Rosa em Taquaritinga, Tentei Te Esquecer.

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8: Produção de trigo no Brasil deve cair em 2026 e sustenta preços no mercado interno. Estimativa aponta recuo de 16% na safra, com redução de área plantada e queda na produtividade. Brasil lidera ranking global de produtividade leiteira com uso de tecnologia em fazendas do Paraná. Levantamento internacional destaca eficiência por vaca em sistemas robotizados e reforça avanço da pecuária leiteira brasileira. Safra de café 2026-2027 deve crescer no Brasil com clima favorável e avanço tecnológico. Estimativas indicam aumento na produção, enquanto manejo eficiente e controle de pragas ganham protagonismo no campo.
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0: 3242-1258 é o WhatsApp da Melhor. Tá na nova, tá com tudo, participe, peça sua música, manda o seu recado. Um abraço aos amigos aí do Barreiro 2, família Franzolim, alô Urides, Urides, a Flauzina, a Lucimara, estão ligados aí na 90.1. O Leal da Batata no São Cristóvão, alô Leal, a Carmen Manicure também tá curtindo, o Dito Queiroz, alô Dito, Dona Lourdes, o filhão Ricardo, pessoal aí do São Cristóvão. O nosso amigo Faca, violeiro Faca, um abraço pro Faca, Lambreteiro, Ana Maria, Valdir, o Valdenir Luiz, família do Faca. O Esquilo lá no Bandeirante tá ligado. Alô, Esquilo, um abraço para ele também. Na... Temos áudio? Ah, Soninha do Santa Rita. Alô, Sônia, bom dia.
1: Bom dia, Jorge Luiz, bom dia, Alexandre, é a Sônia. Eu queria ouvir uma música com Daniel, oferecer para todos os ouvintes, para minha família, para vocês. A todos uma ótima semana, viu? Abraço, Deus abençoe.
0: Olá, Soninho, um abraço, boa semana, 6h42. Agora temos o Tiago Henrique Durigan. Alô, Tiago Henrique Durigan, bom dia, Tiago.
2: Bom dia, meu amigo Jorge Luiz, que Deus abençoe essa semana. Abençoado que se inicia aí. Mandar um abraço para o meu amigo Pé de Pato, meu amigo Maionese, Pisco, todo mundo que escuta aí. Cultura FM, agora uma hora dessa aí. Pra logo da manhã. Um abraço para nós todos aqui, da GDR, galera da Rural. Um abração para você, viu, meu amigo? Que Deus abençoe. E toca o modão para nós aí. Um abraço. Tchau, tchau.
0: Alô, Tiagão. Um abraço. Tiago Henrique Durigan. Não é o Tiago que foi vereador, não. É outro Tiago Henrique Durigan. Um abraço, Tiagão. Tudo de bom. Boa semana para você. Dona Isabel Mendes. Bom dia, Dona Isabel.
3: Bom dia, Jorge Luiz. Bom dia, Alexandre. Hoje é um dia especial. Hoje o meu irmão Pinduca está completando mais um ano de vida. E quero cumprimentar ele, dando os parabéns meu, do Zé, dos meus filhos, né? E desejo para ele muitas e muitas felicidades. Manda para ele, Jorge, com o milionário José Rico, a estrada da vida, tá? Bom dia para vocês, com esse friozinho, tudo de bom.
0: Alô, Dona Isabel, alô, Pinduca, parabéns pelo aniversário, Pinduca, é hoje, né? Parabéns para ele, bastante saúde. Dona Isabel, a segunda é sua, tá? 6h44, vamos que vamos.

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4: O agronegócio de Minas Gerais movimentou 3,93 bilhões de dólares em exportações entre janeiro e março deste ano, respondendo por 38,5% da receita total do estado. Apesar da liderança consolidada, o setor registrou retração de 13,6% no valor embarcado na comparação com o mesmo período do ano anterior. Segundo a análise da Secretaria de Agricultura, o desempenho reflete uma combinação de fatores, como oferta, preços internacionais e a composição da pauta exportadora. Santa Catarina registrou o melhor desempenho da série histórica nas exportações de carnes no primeiro trimestre de 2026, tanto em volume quanto em faturamento. De janeiro a março, o estado embarcou 518,4 mil toneladas, com receita de 1,17 bilhão de dólares. Crescimento de 4% em volume e de 9,6% em valor na comparação com o mesmo período de 2025.
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0: 6:56, direto da Morada do Sol, Araraquara, o repórter rodoviário João Batista, com os destaques das estradas para a Hora da Notícia.
1: Diretamente de Araraquara, vamos às manchetes das principais ocorrências registradas nas rodovias da nossa região. Na rodovia Comandante João Ribeiro de Barros, em Pederneiras, na região de Bauru, uma colisão traseira entre um automóvel conduzido por um motorista bêbado e duas motocicletas matou dois motoqueiros e suas namoradas. Matou quatro pessoas. E não ficou só nisso não, também na Comandante João Ribeiro de Barros, novamente em Pederneiras, uma colisão traseira entre um caminhão e um ônibus, seguida de incêndio, deixou dois feridos e matou uma pessoa que estava sinalizando a rodovia. E na rodovia Washington Luiz, em São Carlos, uma motocicleta tombou no leito carroçável e uma motoqueira de 46 anos caiu na pista e morreu atropelada. Um caminhão passou por cima dela. Os detalhes eu conto para você daqui a pouco no seu rádio.
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0: E hoje, dia 11 de maio, comemora o Dia dos Agentes de Trânsito e Dia de Comer o que Quiser, 11 de maio. Também na data de hoje, dia da inauguração do telégrafo no Brasil, foi no Rio de Janeiro, no ano de 1852, a inauguração do telégrafo no Brasil. Também no dia 11 de maio, data de hoje, no ano de 1833, Antônio Frederico Ozanam, então universitário, fundou em Paris a Sociedade de São Vicente de Paulo. Foi no dia 11 de maio, no ano de 1833. 6:58.
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6 horas 58 minutos, 3242-1258, o WhatsApp da Melhor, tá na nova, tá com tudo. A última de hoje, alô, o nosso amigo Gabrielzinho Lima, Gabriel Lima, motorista aí do motorista do Ligeirinho, lá no Bela Vista do Mirante, tá com a esposa, Juliana, curtindo o nosso programa. O Gabriel, a Juliana, um abraço, uma boa semana para vocês. 6h59, vamos embora? Na companhia de Padaria Central, JM Autos e Picapes, Barbizão da Construção e Varejão de Sacolondá, Brando Lavia. A gente volta amanhã às 5h30 da manhã. Gratos pela atenção, tenham todos um bom dia.

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2: Hora oficial do Brasil, 7 horas.
3: Segunda-feira, 11 de maio de 2026.
2: Com aplicação suspensa por Alexandre de Moraes, lei que pode reduzir penas de condenados pelo 8 de janeiro é alvo de ações no Supremo.
3: O governo deve lançar amanhã programa de combate ao crime organizado.
2: Enfrentamento a facções criminosas foi tema do Canal Livre desta semana.
3: Autoridades devem concluir hoje evacuação de cruzeiro que teve surto de hantavírus.
2: Na guerra no Oriente Médio, negociações pelo fim do conflito emperram enquanto Israel continua bombardeando o Líbano.
3: Corinthians vence o São Paulo e deixa a zona de rebaixamento do Brasileirão. Palmeiras empata com o Remo e vê vantagem para o Flamengo diminuir.
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4: Nesta segunda-feira, a onda de frio segue atuando sobre boa parte do Brasil. A massa de ar polar mantém o tempo firme e o amanhecer bem gelado no sul, com temperaturas próximas de zero grau e condição para geada nos três estados da região, além do sul de Mato Grosso do Sul, interior de São Paulo. No sudeste, a frente fria no oceano mantém a chuva entre o Rio de Janeiro, Espírito Santo e o leste de Minas Gerais. Na capital paulista, a segunda-feira começa gelada, com mínimas em torno dos 11 graus. Durante o dia, não há expectativa de chuva. Na região nordeste, a Zecit mantém as áreas de instabilidade entre o Maranhão, Piauí e o Ceará.
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3: Com a aplicação suspensa por Alexandre de Moraes, a lei que pode reduzir as penas dos condenados pelo 8 de janeiro é alvo de ações no Supremo. Vamos para Bandeirantes de Brasília, informações com o repórter Felipe Campbell. Bom dia.
5: Bom dia, Ana. Bom dia, Nelson.
2: Bom dia.
5: A suspensão da nova lei da dosimetria pelo ministro Alexandre de Moraes do Supremo Tribunal Federal no sábado interrompeu os efeitos da norma recém-aprovada pelo Congresso e gerou uma onda de reações imediatas no cenário político. A medida, que vale até a análise do plenário da corte, travou pedidos de revisão de pena de condenados pelos atos de 8 de janeiro e reacendeu o debate sobre os limites entre os poderes. O governador de Goiás, Ronaldo Caiado, classificou a suspensão como um ataque à democracia, ao argumentar que a medida atropela a vontade do legislativo. O líder da oposição no Congresso Nacional, senador Isdalci Lucas, reforçou o coro e afirmou que o judiciário desrespeitou as prerrogativas dos parlamentares. Já o deputado Pedro Czay, do PT, defendeu o ministro ao alegar que a suspensão garante a segurança jurídica e evita que a nova lei seja utilizada como escudo para quem participou dos atos em Brasília. A pedidos da Associação Brasileira de Imprensa e de Partidos Políticos, na sexta-feira, Moraes concedeu o prazo de 5 dias para que a Presidência da República e o Congresso Nacional se manifestem. Depois, a Advocacia-Geral da União e Procuradoria-Geral da República terão 3 dias de prazo. Somente após esse período, o tema seguirá para o julgamento definitivo no plenário do Supremo. Volto com vocês.
2: Felipe, o governo deve lançar amanhã o programa de combate ao crime organizado, é isso mesmo?
5: É isso. A expectativa é que o presidente Lula deva anunciar nos próximos dias esse novo plano de combate às facções criminosas. A iniciativa tem ênfase na área financeira, onde o crime organizado já atua com intensidade, como mostrou a Operação Carbono Oculto. O lançamento ocorre num momento em que a maior organização criminosa paulista gera cerca de 10 bilhões de reais. O combate ao crime organizado em ações conjuntas com os Estados Unidos esteve na pauta do encontro entre os presidentes Trump e Lula na semana passada. O governo espera neutralizar a ideia americana de enquadrar as facções brasileiras como terrorismo. Lula espera um combate conjunto, mas sem esta classificação. Por enquanto, os dois países perdem a guerra nos Estados Unidos, que é o maior mercado de drogas do mundo. Por lá, o crime só evolui, inclusive com a intensa presença dos cartéis mexicanos e o aumento no número de mortes. Volto para o estúdio.
2: Obrigado, Felipe Campeão, Bandeirante 75.
3: Classificar o PCC e o Comando Vermelho como organizações terroristas não vai trazer nenhuma vantagem para o Brasil.
2: A opinião é de Lincoln Gaquia, promotor de justiça de São Paulo, jurado de morte há mais de 20 anos.
3: Ao Canal Livre da Band, ele explicou que além de sanções econômicas, o desejo dos Estados Unidos só iria prejudicar o trabalho de combate ao crime.
6: Pela legislação americana, é possível sim que os Estados Unidos possa fazer uma intervenção militar fora dos Estados Unidos, como ele fez na Venezuela. Claro que nós estamos muito distantes disso, eu acho praticamente impossível. A última desvantagem é que quando você classifica, quando ela é classificada nos Estados Unidos como organização como terrorista, o nível das informações que oferece um risco para o Estado norte-americano, ele é classificado como confidencial ou secreto. E aí, basicamente, a gente não pode ter acesso a essas informações tão fáceis como a gente tem
7: dificulta
6: hoje.
7: Dificulta a relação e a troca.
6: Dificulta a relação policial.
2: Para o inimigo número um do PCC no Brasil, o combate deveria acontecer de maneira coordenada entre todas as forças.
3: Que poderia atrapalhar a ação, de acordo com o promotor, é a divergência política dos poderes.
2: Porém, Lincoln Gaquia afirmou que há muito mais tempo para conter o avanço da... Não há muito mais tempo para conter o avanço das organizações no país.
6: O que a gente precisa, na verdade, é de uma autoridade que esteja acima das polícias, que possa coordenar, formar as equipes com todas as polícias, mais a Receita Federal, COAF, com os tribunais de conta, Controladoria Geral da União, com os órgãos de controle e com os ministérios públicos. Então, se não houver essa união de esforços, daqui talvez a 10 ou 20 anos a gente vai estar falando como é que nós vamos combater o narco-estado que virou o Brasil.
3: A infiltração do crime organizado já está em vários setores da economia, mais para lavagem do dinheiro do que para geração de dinheiro.
2: Hoje, só o PCC lucra cerca de 2 bilhões de dólares por ano, com atuação em todo o Brasil e em 28 países.
3: Nesse ponto, para Lincoln Gaquia, promotor de justiça de São Paulo, as autoridades ainda pecam na fiscalização.
6: Eles procuram setores da economia que têm uma deficiência de regulamentação e fiscalização, um baixo risco, um setor que tem opacidade. Então veja que nos postos de gasolina, o fenômeno das maquininhas de cartão, aí vem as fintechs, né, que são os bancos digitais, e aí isso migrou para os fundos de investimento, né, porque você abre empresas hoje nesse país, eu chamo esse fenômeno de pejotização do crime. Você abre 100, 200 empresas em poucas horas, sem que ninguém cheque nada.
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1: O repórter Luiz Felipe Nunes traz agora informações sobre uma pesquisa que traz a percepção da segurança pela população. Luiz, muito bom dia.
2: Bom dia, Nelson, Ana Paula, bom dia para você que nos acompanha na Bandeirantes. O estudo Os Gatilhos da Insegurança, que escutou 2.004 pessoas no mês de março, foi encomendado pelo Fórum Brasileiro de Segurança Pública e foi realizado pelo Instituto Datafolha, mostrando a insegurança no Brasil, revelando que 41% dos brasileiros com 16 anos ou mais reconhecem a presença no próprio bairro de grupos criminosos organizados ligados ao tráfico ou à milícia. A gente está falando de 68 milhões de pessoas no Brasil. A prevalência maior nas capitais, mas também com abrangência no interior dos estados e também nas regiões metropolitanas. A pesquisa perguntou sobre os maiores medos da população em relação ao crime. O maior deles, o golpe pela internet. 83% dos entrevistados relataram que possuem esse tipo de medo, seguido de perto pelo medo de ser roubado à mão armada, 82%. Seguido também pelo medo de ser morto durante um assalto. Esses dados revelam que 96% dos brasileiros com 16 anos ou mais têm medo da criminalidade. 40% afirmam que viveram pelo menos uma das situações registradas pela pesquisa nos últimos 12 meses. 66 milhões de pessoas que tiveram alguma experiência direta ou indireta com o crime e a violência. Em termos de frequência, a situação que foi vivenciada mais vezes pelo brasileiro, com 16% das ocasiões, foi a de vítima de um golpe com a perda de dinheiro pela internet ou celular. 26 milhões de pessoas. 57% dos entrevistados afirmaram que mudaram algum tipo de comportamento por causa da violência. São pessoas que pararam de sair de noite, que retiraram a aliança ao sair de casa e, de maneira mais frequente, pessoas que mudaram o percurso rotineiro. Deixaram de pegar um ônibus em um ponto para fazer um caminho mais longo para outro local ou mudaram de alguma rua para outra com medo de ser preso. Uma pesquisa que demonstra a sensação de violência que acomete os brasileiros, não só nesse último ano, mas também nas últimas pesquisas que foram registradas. Nelson e Ana Paula.
0: Uma pena nessa mudança de comportamento por causa da violência urbana em várias partes do Brasil. Obrigada, viu, Luiz Felipe Nunes. 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
3: Está no ar o É da Sua Conta. Diariamente nós conversamos aqui sobre assuntos que mexem com o nosso bolso numa parceria com o PicPay Bank. E um dos assuntos mais comentados nos últimos dias é o novo Desenrola Brasil, um programa do governo federal voltado para a renegociação de dívidas. A Renata Flores está conosco mais um dia. Renata, bom dia para você. Você pode explicar para a gente quem pode entrar nesse programa de renegociação e como ele funciona? A gente está com um probleminha aqui no contato com a Renata Flores. Eu estou conseguindo ver que ela está falando, está conectada aqui com a gente, mas o áudio da Renata não está chegando aqui para nós. Hoje o assunto do É da Sua Conta é justamente o novo Desenrola Brasil, ou Desenrola 2.0, que foi lançado recentemente pelo governo federal. Em 2023, nós tivemos a primeira fase e agora essa segunda. Daqui a pouquinho, a Renata participa com a gente.
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0: Mesmo depois de o Supremo limitar o pagamento dos chamados penduricalhos, vários órgãos da Justiça e do Ministério Público tentam driblar as restrições.
1: No Paraná, por exemplo, a proposta era pagar até R$14 mil extras a juízes e ainda desembargadores para orientar os estagiários.
0: O benefício seria uma verba indenizatória e ficaria de fora do teto constitucional.
1: Já na Advocacia Geral da União, a mudança previa auxílio saúde de até R$7 mil. além de reembolsos para a academia e outras despesas aparentes de servidores.
0: Em abril, o Conselho Nacional do Ministério Público e o Conselho Nacional de Justiça também autorizaram gratificações de R$16 mil a juízes e promotores.
1: A verba era por acúmulo de função, mesmo durante afastamentos e outras licenças.
0: Todas essas manobras vieram após o STF fixar o limite nos pagamentos extras do funcionalismo, que não pode passar 35% do teto, que é de R$46 mil.
1: O levantamento da coalizão de combate a supersalários, que reúne entidades, identificou várias tentativas de pagamentos extras.
0: Segundo a organização, entre agosto de 2024 e julho do ano passado, pelo menos R$20 bilhões foram pagos acima do teto constitucional.
1: Para Guilherme César, que representa a coalizão, é preciso ter mais critério quanto aos pagamentos.
4: A gente precisa agora pegar essa decisão do Supremo e levar ela para o Congresso, para uma grande lei de salários públicos que reorganize melhor, limite esses salários no topo do 1%, que são os maiores salários públicos do mundo, e organize, remunere e recompense melhor as pessoas que estão abaixo de 99% dos servidores públicos que trabalham pelo Brasil.
0: Após a repercussão, o Tribunal de Justiça do Paraná e a Advocacia Geral da União recuaram dos pagamentos extras.
1: Essas verbas indevidas podem gerar responsabilização civil, penal e administrativa.
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7: 7 horas 22 minutos. A gente volta a conversar com a Renata Flores aqui no É da Sua Conta, uma parceria diária da Bandeirantes com o PicPay Bank. E hoje o nosso assunto é o novo Desenrola Brasil. A Renata ia falar sobre quem pode entrar no programa e como que funciona. Bom dia, Renata, tudo bem?
8: Bom dia, Vitor, tudo bem? Bom dia para a nossa audiência, restabelecemos o microfone aqui. Pois é, novo Desenrola Brasil foi criado para pessoas com renda de até 5 salários mínimos, o que gira em torno de mais ou menos R$8 mil. Essas pessoas, elas podem renegociar suas dívidas no cartão de crédito, no cheque especial ou no crédito pessoal, com atrasos entre 90 dias e 2 anos. É preciso ficar bem atento a esse prazo. Essa renegociação, ela prevê um parcelamento em até 48 vezes e uma taxa máxima de juros de 1,99% ao mês e um prazo de até 35 dias para o início do pagamento. Esse é um plano de governo importante e uma vantagem de fazer essa renegociação, Vitor, é que são concedidos descontos entre 30% e 90% sobre o valor da dívida da pessoa. A adesão ao programa é feita pelo site ou então pelo app do banco em que a pessoa tem a dívida. No app do PicPay, por exemplo, você encontra o Desenrola na área de renegociação. Aí você vai acessar e ver todas as condições disponíveis para renegociar a sua dívida.
7: E Renata, você consegue adiantar por aqui alguma condição especial que o PicPay oferece para incentivar o cliente a aderir ao Desenrola, essa nova fase, novo programa?
8: Com certeza. No PicPay, Vitor, quem aderir ao Desenrola tem um cashback depositado na conta em até 30% do valor renegociado, um limite de R$ 50,00, e a vantagem, uma taxa máxima de 1,45% ao mês, que é melhor que a exigida pelo governo, que é de 1,99% ao mês. Além da adesão ao Desenrola, o PicPay também está lançando o Credback, que é uma oferta voltada para o restabelecimento do limite do cartão de crédito de quem passou por aqueles momentos difíceis, na saúde financeira e, nesse caso, também aqueles que não estão elegíveis ao novo Desenrola Brasil. Esses também podem ter acesso a esse benefício se eles escolherem renegociar as suas dívidas no PicPay.
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0: Bom dia em Monte Alto, são 7 horas 29 minutos.
1: Hoje é segunda-feira, 11 de maio de 2026.
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0: e Daniel Palma.
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0: Começo de semana, outono e a primeira frente fria nós já estamos recebendo, né? Não esfriava tanto desde agosto do ano passado, né? Era que previa aí a meteorologia. Ontem, inclusive, choveu, teve uma mudança brusca de sábado para domingo, com essa chuva, a frente fria, vento, nebulosidade, inclusive a melhora da umidade relativa do ar, que o tempo estava muito seco. E vai continuar esse frio por mais alguns dias, até mudar novamente o cenário. O sol vai ser o destaque, hoje não tem previsão de chuva, por outro lado, os termômetros não vão subir, né? A mínima 11 e a máxima hoje pode chegar até os seus 22 graus. Agora, nos termômetros Cultura, 14 graus. E neste momento, aqui em Monte Alto, para você que nos acompanha pelas redes sociais, vê ao vivo a imagem aérea nesse exato momento no centro da cidade.
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0: Destaques desta edição:
1: Lula anuncia 130 bilhões de reais para energia e deixa a Enel fora de renovação de contratos.
0: Crédito consignado a aposentados e pensionistas do INSS é liberado pelo TCU.
1: Anvisa suspende determinação para recolhimento de produtos de limpeza da marca IP.
0: Eleições 2026. TSE aprova novas regras que exigem identificação de conteúdos criados pela inteligência artificial.
1: Emirados Árabes se arriscam em tentativa de exportar petróleo a qualquer custo.
0: E o Supremo Tribunal Federal se prepara para uma onda de recursos por redução das penas daquele trama golpista de 8 de janeiro.
1: Rotavírus, Paraná tem 2 casos confirmados. Secretaria da Saúde diz que a doença está controlada.
0: O CAD, que é o Conselho Administrativo de Defesa Econômica, recomenda condenação de sindicato de varejistas de combustíveis por suspeita de anticoncorrência.
1: Vôlei. O Cruzeiro venceu o Vôlei Renato por 3-0 e conquistou o 10º título da Superliga Masculina.
0: E amanhã começa mais uma rodada da Copa do Brasil com algumas partidas.
1: No Brasileirão, o Santos venceu o Bragantino por 2-0. O Corinthians venceu o São Paulo 3-2 e o Palmeiras só empatou com o Remo 1-1.
0: E pela Série B do Brasileirão, amanhã tem uma partida.
1: Esses são os destaques.
0: E o noticiário vem aí.

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1: As informações para você do Plantão Policial. Nós tivemos, através aí do SAMU, né, um registro de uma colisão envolvendo aí uma moto e um carro na rua em Livramento, no centro da cidade. Segundo as informações, aconteceu no sábado e uma mulher de 60 anos que estava na moto se machucou. Ela foi fechada no trânsito por um veículo e teve aí uma queda, escoriações, e foi encaminhada até o pronto-socorro. Mais uma vez, a gente fala, né, sempre aqui nos microfones, com relação à cautela, com relação à sensibilidade e ao olhar, né, dos motoristas, motociclistas, para tentar prevenir esse tipo de acidente. Segundo as informações, essa mulher ela foi fechada no trânsito, se machucou, o SAMU foi até o local. E falando em SAMU, nós tivemos o registro de 88 ocorrências nas últimas 48 horas, ou seja, o final de semana, inclusive com alguns destaques de pessoas que tiveram problemas aí de acidentes domésticos. Um homem de 45 anos, lá no Jardim Paraíso, e uma outra pessoa que acabou se machucando lá no Jardim Veracruz. O SAMU também foi para Sertãozinho, inclusive para a cidade de Jaboticabal. Nós tivemos o registro da Guarda Civil Municipal no dia 9, ou seja, no sábado, por volta das 16 horas, no bairro Califórnia, a equipe Alfa da Guarda Civil Municipal, que foi acionada para atendimento de uma ocorrência envolvendo ameaças e descumprimento de medida protetiva. No local, o indivíduo foi localizado e conduzido até a delegacia de polícia após a confirmação dos fatos. O autor passou pela UPA de Jaboticabal para exame de corpo de delito e, posteriormente, a autoridade policial ratificou a prisão em flagrante. Nesse período especial, né, principalmente final de semana, ontem foi aí comemorado o Dia das Mães, a Guarda Civil Municipal, que reforçou o patrulhamento preventivo e continua seguindo aí, atuando com firmeza na proteção das famílias. Vamos respeitar, né, as mães, independente dos fatos do que está acontecendo nesse final de semana, que foi o Dia das Mães. Com certeza, uma ocorrência dessa realmente é muito triste, um descumprimento de uma medida protetiva. Nós tivemos também um registro, através da Guarda Civil Municipal também, de diversos comerciantes aqui do nosso município, relatando um golpe aplicado aí por criminosos através de ligações telefônicas. Os indivíduos entram em contato ameaçando e armados até o estabelecimento e exigem depósito bancário e transferência via Pix. Para tornar o golpe mais convincente, os criminosos fornecem informações reais sobre o comércio, dados estes obtidos em tempo real pela internet e pelas redes sociais. Não realize nenhum tipo de depósito ou transferência. Desligue imediatamente o telefone, não dê bola para esses criminosos. Bloqueie o número utilizado por essas pessoas. Evite fornecer qualquer informação pessoal ou comercial durante a ligação, informando a Guarda Civil Municipal. São estas as informações para você do Plantão Policial. Não entre em litígio com a polícia para não virar notícia.
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3: São 7 horas mais 38 minutos e faleceu ontem, aqui em Monte Alto, aos 82 anos de idade, o ex-vereador Francisco Lucetti, mais conhecido como Tio Frank. O corpo está no velório municipal e sepultamento será hoje às 13 horas no cemitério da nossa cidade. Tio Frank, ele tem o Centro Espírita e também cuidava de crianças em nossa cidade. Foi vereador e fazia um trabalho social muito bonito em nossa cidade. Que descanse em paz o tio Frank.
1: O Tribunal Superior Eleitoral aprovou novas regras que exigem identificação de conteúdos criados ou manipulados por inteligência artificial nas próximas eleições. Quem descumprir as medidas pode ser multado em aproximadamente aí R$30 mil. Inclusive, vídeos estão sendo postados muitas vezes com relação a essas questões. No Brasil, o Tribunal Superior Eleitoral passou a exigir que toda publicação deve informar se o conteúdo foi criado, alterado ou manipulado por inteligência artificial. Tem que avisar. No terceiro Congresso de Direito Eleitoral da OAB de São Paulo, ministros do TSE explicaram que também está proibida qualquer postagem gerada ou alterada por IA ou inteligência artificial, 72 horas antes das eleições e também 24 horas posteriores. A multa pelo descumprimento pode chegar a R$30 mil.
3: E continua a novena em louvor à Nossa Senhora de Fátima. Hoje e amanhã, missa 19h30. Dia 13 é dia de Nossa Senhora de Fátima. O santuário estará aberto para visitação dos fiéis durante todo o dia. Reza do terço às 9 horas, ao meio-dia e às 15 horas. Às 19h30 teremos uma missa procissão em honra a Nossa Senhora de Fátima e a missa será celebrada pelo bispo Dom Eduardo. Todos estão convidados. Além da parte religiosa, hoje, amanhã e quarta-feira também teremos a parte social.
1: O Tribunal de Contas da União suspendeu a proibição para a concessão de novos empréstimos consignados no Instituto Nacional de Seguro Social. A decisão é do ministro substituto, que acatou aí o pedido da Advocacia Geral da União em nome do INSS. Porém, foi mantida suspensa a concessão para cartão consignado até o resultado da análise técnica do mérito. A corte havia mandado aí interromper no último dia 29 de abril os empréstimos até que fossem implementadas as normas e que estivessem em orientação dentro dos mecanismos aí do controle no sistema consignado. A medida foi tomada após a verificação de falhas de segurança e também restos de vazamento de dados, além de práticas abusivas.
3: E sexta-feira, aniversário de Monte Alto, comércio lojista estará fechado, hein? Bancos, lotéricos, também tudo fechado. Ora, nós teremos final de semana com muita música no Campestre. Na quinta-feira, véspera do feriado, nós teremos a banda Zenit. No dia 15 tem o JD. No dia 16 tem a banda Mila. E no domingo, 17, tem Juliano Moraes. Tudo isso na lanchonete do Campestre e para os associados daquele clube. No vôlei, o Cruzeiro venceu o Vôlei Renata ontem, lá no ginásio do Ibirapuera, por 3-0. E o time mineiro conquistou o seu 10º título.
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3: Farmácias e drogarias estarão de plantão até a próxima sexta-feira, dia 15. 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
6: São 7 horas mais 46 minutos. Vamos conferindo as ofertas do Chaveiro em Água com o gerente. Bom dia, Gouveia.
7: Bom dia, João Moreira. 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
6: Um abraço e bom trabalho, Gouveia.
7: Obrigado, João. Um abraço, uma boa semana a todos.

0: todos.
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4: São 7 horas mais 50 minutos e a Basílica Menor Chamou Jesus está realizando a semana Carlo Acutis. Começou ontem a abertura, tivemos missa. Agora, hoje, segunda, amanhã, terça e na quarta, a partir das 19h30, exibição do documentário de Carlos, São Carlos Acutis. E na quinta-feira, 19h30, tem missa com benção das relíquias de São Carlos Acutis. É a semana de Carlos Acutis na Basílica Menor de São Bom Jesus e todos estão convidados.
1: A Anvisa suspendeu a determinação para o recolhimento de produtos de limpeza da marca IP. O motivo foi um recurso apresentado pela empresa, que se comprometeu a dar os esclarecimentos técnicos sobre o caso. A determinação da Anvisa para o recolhimento de produtos de limpeza da marca IP, com os lotes de final 1, foi suspensa no final da tarde de sexta-feira. O motivo que foi o recurso apresentado pela empresa.
4: Uma vergonha o que a Anvisa faz com o povo brasileiro. Uma vergonha. Suspendeu o que você quer. Agora que os produtos continuam a mesma coisa e não tem perigo nenhum. Tudo política. Uma vergonha que acontece no nosso país. Ficam fazendo a dona de casa. Vai lá e trocar, tem que trocar tudo isso. Suspendeu, os produtos continuam. Mesma coisa. Quer dizer que agora os produtos não têm mais perigo nenhum. Que Brasil, gente, é difícil entender, viu? Como que é difícil entender mesmo. E você pode colaborar com o Hospital de Amor, mandando um Pix. Esse ano não foi realizada a festa para arrecadação de dinheiro. Então você pode mandar um Pix para colaborar com o Hospital de Amor de Barretos. A chave do Pix do leilão é leilão@hcancerbarretos.com.br. leilão@hcancerbarretos.com.br. .com.br E claro que o hospital vai agradecer, porque são 420 pacientes de Monte Alto que têm tratamento grátis no Hospital de Amor de Barretos.
1: E o presidente Lula e o ministro das Minas e Energia anunciaram aí 130 bilhões de reais em novos investimentos para o setor energético em 13 estados brasileiros ao longo dos próximos 6 anos. Além disso, foi divulgada melhorias no programa Luz para Todos. Em uma cerimônia, o governo oficializou a renovação dos contratos de concessão de 14 distribuidoras, deixando de fora a Enel, concessionária responsável pela distribuição de energia
0: em São Paulo, né? Quantos problemas, né, com relação a essa questão. Segundo o governo federal, a medida bilionária planeja melhorar a energia já fornecida para residências, comércios e também na área rural. Os investimentos foram anunciados em um evento que aconteceu.
4: E a PAI vai realizar a sua segunda Feijuca Solidária, a feijoada da PAI. Você vai comprar adesão, vale, e vai retirar, claro, no pavilhão de festa da Menezinho Dia, no dia 24, das 11 às 13 horas. É a feijoada da PAI aqui de Monte Alto.
0: O Paraná confirmou 2 casos de hantavirose em uma cidade de Pelota do Oeste e outro em Ponta Grossa, no interior do estado. A informação que foi dada pela Secretaria de Estado de Saúde, que também diz que a doença está controlada. Os casos foram registrados ao longo deste ano e o alerta vem em meio à Organização Mundial da Saúde confirmar casos e mortes a bordo de um navio de cruzeiro que viajava na Argentina pelo Cabo Verde.
4: Pela Série A2 do Campeonato Paulista, nós tivemos a primeira partida da grande final na última quinta-feira, dia 7. O Juventus e o Ferroviário empataram 0-0. Agora a final vai ser quarta-feira, dia 13, em Araraquara, Ferroviária e Juventus. Mas as duas equipes já estão garantidas no grupo de elite do Campeonato Paulista para o ano que vem. Pela Série B do Campeonato Brasileiro, ontem o Botafogo de Ribeirão Preto perdeu para o Novo Horizontino por 1-0.
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3: Vamos falar da Mega Sena, concurso 3.006. Nenhuma aposta acertou as 6 dezenas e o prêmio subiu, hein? Foi para 52 milhões de reais. Sorteio que aconteceu no final de semana lá em São Paulo. O prêmio para as apostas que acertassem as 6 dezenas seria de 43 milhões e 600 mil reais. No entanto, o valor acumulou. E vamos para os números que foram sorteados. Número 25, número 42... o número 45, o número 48, o 50 e o número 60. Como eu já disse, né, ninguém conseguiu acertar as 6 dezenas e o prêmio foi para 52 milhões de reais. Hoje não tem aí o sorteio da Mega Sena, acontece amanhã. Façam suas apostas e boa sorte.

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10: São 8 horas em Monte Alto. Na próxima sexta-feira será feriado municipal. Aniversário de Monte Alto, a cidade estará comemorando 145 anos. E o Departamento de Transporte comunica, como é feriado, as pessoas diante disso, devem, os pacientes que têm consultas marcadas, devem fazer o agendamento até quinta-feira, dia 14. Lembramos que o horário de agendamento no Departamento de Transporte é das 7 às 11 horas e 30 minutos, de segunda a sexta. Para transporte como ambulância, van cadeirante, van normal, carros e ônibus. As unidades básicas de saúde também estão fazendo agendamento. Procure a unidade básica do seu bairro, faça o agendamento para quem vai com consultas para Ribeirão Preto, para Barretos, Taquaritinga, também. Mas confirma, faça o agendamento até quinta-feira, dia 14. Para quem tem consultas, para os dias 15, 16 e 18. Porque dia 15 é feriado em Monte Alto, todos os apartamentos serão fechados. Então, quem tem consultas para os dias 15, 16 e 18, fora de Monte Alto, faça o agendamento até quinta-feira, dia 14. Hoje, segunda-feira, dentro do cronograma que nós recebemos da Secretaria de Infraestrutura, o recolhimento de galhos na área central, no Jardim Santana, Parque dos Buritis, Jardim Bandeirantes, Jardim Laranjeiras e Jardim Canaã. Na segunda edição, nós estaremos divulgando já o cronograma durante toda a semana, que inclusive na sexta-feira é feriado, não teremos o recolhimento de galhos. Então, os galhos serão recolhidos hoje nos bairros Jardim Canaã, Jardim Laranjeiras, Jardim Bandeirantes, Parque dos Buritis, Jardim Santana e a área central da nossa cidade também. Portanto, nós temos aí, né, este cronograma. Agora, o Wagner, né, que é o responsável pelo SAMU, já está comunicando que o 192 já está funcionando normalmente. Quem precisar do trabalho, do serviço do SAMU, pode ligar 192. Aqueles telefones que nós divulgamos de celular já não estão mais atendendo. O que atende agora do SAMU é 192. Já está funcionando normalmente. E você pode colaborar dentro do Maio Laranja. Você pode, ó. É nosso dever proteger crianças e adolescentes da violência sexual. Disque 100. Ou aqui em Monte Alto, você pode ligar no 3242-7851. 3242-1329. E tem um celular que fica de plantão do Conselho Tutelar. Plantão pode ligar durante a noite, feriado, sábados e domingos. É um plantão do Conselho Tutelar, que é o 997-67-3266. 997-67-3266. É o Maio Laranja. É o trabalho de conscientização sobre a violência sexual contra as crianças. A cada hora, 3 crianças são abusadas no Brasil. E aqui em Monte Alto, recentemente, foi registrado um caso de abuso, um senhor de 81 anos contra uma menina de 8 anos. O caso está sendo investigado. Atenção, mulheres, vão se preparando, porque no dia 25, 26 e 27, a carreta de prevenção para os exames de mamografia e papanicolau estará aqui em Monte Alto. Essa carreta estará estacionada de frente à Basílica Menor de São Bom Jesus nos dias 25, 26 e 27 para as mulheres que fizeram o agendamento. Tivemos eventos neste final de semana em comemoração aos 145 anos da nossa Monte Alto. Ontem o show dedicado ao Dia das Mães foi adiado devido ao mau tempo. Ontem, que seria realizado na Praça Central, com Max Grégio Bent, foi adiado. Uma nova data será marcada, certo? Mas nós tivemos, no sábado, a entrega dos uniformes aos novos alunos do Fome de Bola, craque da escola. Essa solenidade foi no ginásio José Pizarro, aconteceu às 9 horas. Nós tivemos também, no sábado, o show de rock na concha acústica, lá no Centro Cívico Cultural, com várias bandas se apresentando. E o único show que foi adiado foi o show que seria realizado ontem à noite na Praça Central. Agora nós teremos, dia 13, quarta-feira, tem inauguração do Espaço de Esporte, Lazer e Saúde Eurípides José de Quadros. Dia 13, é quarta-feira, será às 10 horas, no Centro de Lazer do Trabalhador. Dia 15, dia do aniversário da nossa Monte Alto, teremos a missa em ação de graças, às 7 horas, na Basílica Menor São Bom Jesus. É a missa de ação de graças para a cidade de Monte Alto, que está comemorando 145 anos. Em seguida, terminando a missa, tem atos cívicos no passe municipal, hasteamento das bandeiras, e depois, às 14 horas, no dia 15, nós teremos no Cine Teatro Municipal, no Centro Cívico, a solenidade de formatura dos novos guardas civis e patrimoniais. Isso no dia 15. Já no sábado, dia 16, teremos o Campeonato Paulista de Karatê, a partir das 8 horas, no ginásio Babi Barione. E teremos também no dia 16, sábado, a partir das 17 horas, no pavilhão de festas da Menina Gildinha, a quinta edição do Festival Criarte a Cádiz, aqui de Monte Alto. Centenas e centenas de alunos estarão participando. Dia 17, domingo, o tradicional desfile cívico em comemoração ao aniversário da nossa Monte Alto. Então, dia 17, domingo que vem, a partir das 9 horas, o desfile cívico. Teremos de 18 a 21 de maio a Feira do Livro e com vários shows também durante a Feira do Livro no Centro Cívico Cultural. Depois, nos dias 19, 20 e 26 e 30, teremos a sexta semana do parto e nascimento saudável no Instituto Materno Infantil Ícaro Lampa de Falque. São os eventos que fazem parte aí do aniversário da nossa querida Monte Alto. Vamos participar. Todos estão convidados. Dia 13, quarta-feira, nós teremos a escolha da Miss Imprensa. É o concurso Miss Monte Alto, o responsável colunista social Valtair Vilela. No dia 13, no Los Torres, às 20 horas, será a escolha da Miss Imprensa por parte da imprensa de Monte Alto. Agora, o concurso Miss Monte Alto será no dia 30, no Armazém Santo Onofre. Dia 30 será a escolha da Miss Monte Alto. Vamos lá também participar.
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6: São 8 horas mais 14 minutos. 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
8: Bom dia. Olhem só, uma ex-ministra, ex-deputada federal, Flávia Pérez, antes Flávia Arruda, que era primeira-dama de Brasília, casada com o governador José Roberto Arruda. O drama dessa mulher. Ela se casou com o CEO do Master, que depois foi preso, lá na Bahia, o Augusto Lima. Nesse meio tempo, o pai dela foi diagnosticado com leucemia e morreu imediatamente. E agora o irmão dela, envolvido no caso, o Fábio Pérez, envolvido no caso do BRB, também está preso. Imagino o que ela deva estar passando. Eu pergunto o seguinte, pessoal, aí teve gente que não gostou da avaliação que eu fiz do encontro Lula-Trump. Eu pergunto se o Trump desmentiu alguma coisa que o Trump, que o Lula falou na entrevista, no relatório que ele prestou lá na embaixada. Eu não estou falando dos ministros, que foi uma louvação sabugenta, né? Mas, enfim, o ministro é um mero auxiliar do presidente da República. O que eu acho horroroso é que alguém abandona milhares de eleitores para ser ministro. Eu não entendo isso. O deputado é muito mais que ministro, um senador muito mais ainda. E o sujeito quer ser empregadinho do presidente da República. É incrível. E abandona os seus eleitores. Ele recebe uma procuração para fazer uma coisa, prometeu, olha, vou representar você, não representa mais, vai trabalhar para o presidente da República e vai fazer discursinho para elogiar o presidente da República. Isso sim. Mas o Trump não reclamou nada. Vamos em frente. Eu queria saber como se sentem os advogados da União. Advogados da União são pessoas que estavam furiosas comigo, porque eu elogiei o que o prefeito Diogo, lá de Bento Gonçalves, o prefeito Diogo estava fazendo para resolver Bolsa Família. Reduziu 40% da Bolsa Família lá. Mas a Advocacia Geral da União agora aparece nos jornais, inclusive nos editoriais, nos artigos, com uma vergonhosa inclusão de parentes afins para receber reembolso de tudo, inclusive a academia, médico, dentista, pode ser o sogro, o cunhado. Meu Deus do céu, o que estão pensando que é o imposto de quem paga imposto? Estão pensando o quê? Que são donos do mundo? Não, são empregados do povo. Porque se são empregados do governo, são empregados do povo, porque o governo está a serviço do povo. O Estado é uma instituição feita para servir à origem do poder, que é o povo. Olha, é de envergonhar. De Lisboa, Alexandre Garcia.
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8: Muito bom dia, amigos da cultura. Bom dia, Monte Alto. Bom dia, região.
9: Bom dia, JB.
8: Araraquara, segunda-feira, 11 de maio de 2026. Lua minguante, boa para a pesca até o próximo dia 15. Na madrugada do domingão, por volta das 3 horas e 20 minutos, um motorista de 37 anos, embriagado, ele bebeu todas, ele que não respeita ninguém, está bufando alto demais da conta para a justiça brasileira. Depois de beber todas, conduzia um Toyota Corolla na cor preta. O automóvel transitava pela SP-225, rodovia Comandante João Ribeiro de Barros. Pista dupla, reta, tempo bom. Seguia pela pista oeste, sentido Rio Tietê a Bauru. Quando chegou no quilômetro 219, mais 737 metros, em Pederneiras, na região de Bauru, colidiu na traseira de duas motocicletas, uma Honda Civic na cor preta, ocupada por um casal, e uma Honda Fan na cor vermelha, também ocupada por um casal. Com a violência da pancada, pense numa paulada, uma cacetada, as duas motocas tombaram naquele chão preto viário paulista. Os dois casais, duas jovens, uma de 18 anos, a outra estava sem documento, e dois motoqueiros, dois jovens, um de 21 anos e outro de 25 anos, sofreram ferimentos graves, não resistiram e morreram no local da imprudência. O motorista bêbado, quando viu que matou quatro pessoas, fugiu do local e se apresentou no plantão policial lá em Bauru com um advogado. A princípio, ele foi autuado em flagrante e ficou na tranca para audiência de custódia. Se for um bom advogado, com certeza será liberado. Afinal de contas, estamos no Brasil.
0: Eu vou beber mais.
8: O Rabecão transportou os quatro corpos ao Instituto Médico Legal em Bauru. E não ficou só nisso, não. Tá pensando o quê? Por volta das 19 horas e 20 minutos, novamente na SP-225, rodovia Comandante João Ribeiro de Barros, exatamente no quilômetro 206, mais 566 metros, em Pederneiras, na região de Bauru, um ônibus apresentou problema mecânico, parou parcialmente no acostamento e na pista. Quando o local estava sendo sinalizado, foi atingido na traseira por um caminhão que, na sequência, pegou fogo. Deixou dois feridos e matou uma pessoa que estava sinalizando a rodovia. Amigo motorista, tenha uma excelente viagem pelas veias e carpetes viários deste imenso Brasil.
9: Brasil!
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4: São 8 horas mais 30 minutos, programa da Câmara Municipal. Nós estamos aguardando a presença do vereador. Enquanto o vereador não chega, para falar que hoje tem sessão ordinária. A partir das 19 horas, na Câmara Municipal, você pode acompanhar os trabalhos também através do Face, né? Do site da Câmara Municipal, os trabalhos dos vereadores na sessão ordinária de hoje, a partir das 19 horas. Eu quero também, mais uma vez, reforçar para os munícipes que têm consultas fora de Monte Alto, nos dias 15, 16 e 18 de maio, que deve fazer o agendamento da viagem até quinta-feira, dia 14. Até quinta-feira, dia 14. Você pode procurar a unidade de base de saúde do seu bairro ou o departamento de transportes. O departamento de transporte funciona das 7 às 11 horas e 30 minutos para fazer o agendamento. Outro problema. A farmácia municipal estará funcionando até quinta-feira, dia 14. Pois sexta e feriado não abre, sábado e domingo só retorna no dia 18. Como que está aí os seus medicamentos? Para não faltar medicamento nesse feriado prolongado, procure a farmácia central ou as farmácias na unidade de base de saúde, onde tem as farmácias, que é na unidade de base de saúde Dr. Roberto da Rocha Leão, unidade de base de saúde João Tiago de Camargo e a unidade de base de saúde Acácio de Oliveira Nunes. Aí tem farmácia também. Então vai buscar o seu medicamento antes que termine, até para você não ficar sem medicamento. Sempre a gente recebe reivindicações aí sobre entulho. Chover um pouquinho, a gente mostra como que a água fica empoçada. Olha, por causa desses entulhos. A água fica empoçada por causa dos entulhos. Você pode ver a água lá em cima, não desce mesmo. Ó, o entulho jogado na rua, como que está? Então a água fica parada mesmo. E esse entulho, quem tem que retirar é o próprio proprietário do imóvel. A prefeitura não retira isso. Inclusive foi feito o mutirão de combate à dengue sábado, que continuou lá no Veracruz também, naqueles bairros, então, e no Bela Vista. Foi retirado aqueles inservíveis que poderão servir aí de o criador do mosquito da dengue. Mas todos os dias colocam móveis, colchão, tudo na rua e fica lá. E pior, as pessoas passam e jogam sacolas de lixo e cada vez vai transformando mais ainda o local no verdadeiro depósito de lixo irregular. Temos que ter a consciência também. O recolhimento de galhos hoje já estão passando e recolhendo os galhos no Jardim Canaã, Jardim Laranjeiras, Jardim Bandeirantes, Parque dos Buritis, Jardim Santana e também a área central. A área central. Agora, a gente pede para vocês, sempre quando for contratar um profissional para fazer a poda, pergunta para ele, como que está o cronograma do recolhimento de galhos? Ele tem que saber. Eu vou cortar aqui a sua árvore, eu vou podar a sua árvore, porque o recolhimento vai ser amanhã ou depois da manhã. É, o recolhimento amanhã ou depois da manhã. Porque passa hoje fazendo o recolhimento, amanhã ele faz. Isso. Amanhã ele faz aí a poda. Esses galhos vão ficar de frente à sua casa, na sua rua, de 40 a 50 dias. Porque para a equipe retornar depois naquele bairro, esse é o prazo. Porque tem que também passar nos outros bairros também. Certo? Nos outros bairros também. Então, preste atenção. Hoje, estão recolhendo galhos no Jardim Canaã, Jardim Laranjeiras, Jardim Bandeirantes, Parque dos Buritis, Jardim Santana e na área central. Quando a gente fala área central, não significa só o centro da cidade. Toda a área central. E é enorme a área central. Muito grande. Então ele passa todo, porque tem muito movimento, é caro para lá, caro para cá, e por isso que todos os dias temos recolhimento na área central. YouTube agora é recomendado apenas a partir dos 16 anos.
0: O governo federal elevou a classificação indicativa do YouTube no Brasil, que passou de 14 para 16 anos. A decisão, baseada em uma nota técnica do Ministério da Justiça e Segurança Pública, aponta que a plataforma de vídeos apresenta conteúdos inadequados para menores dessa faixa etária, incluindo violência extrema, apelo sexual e linguagem imprópria. Um dos pontos centrais que motivaram a mudança foi a circulação da animação conhecida como Novela das Frutas. Segundo o governo, esses vídeos utilizam inteligência artificial para criar personagens com aparência inofensiva e atrativa para as crianças, mas abordam temas pesados como tráfico de drogas, violência doméstica e abusos. O Ministério destaca que a medida tem caráter informativo, visando orientar as famílias, e não configura censura, já que os vídeos permanecem disponíveis. Na prática, o YouTube deve agora exibir o selo de 16 anos de forma visível em todas as suas interfaces, inclusive na loja de aplicativos. O Google, proprietário da plataforma, pode recorrer da decisão. Vale lembrar que a medida segue uma tendência recente de atualização do Estatuto da Criança e do Adolescente Digital, o ECA Digital, que já reclassificou outras redes sociais como TikTok e Instagram para a mesma faixa etária. Da Rádio 2, Milena Abreu.
4: São 8 horas mais 37 minutos. O telefone do responsável pela coleta do lixo doméstico agora é o Carlos. Qualquer problema que você tenha aí para o recolhimento do lixo doméstico, liga no 99723-0721. 99723-0721. A responsável também é a secretária da Agricultura, a secretaria, e a doutora Helene Marabita. Você pode mandar um zap para ela também, para falar a respeito do lixo, que é o 98109-5210. 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Vocês sabiam que o Conselho Tutelar todas as semanas registram casos de violência sexual contra crianças em nossa cidade? Na última entrevista que fizemos com a conselheira Márcia de Luca, ela falou o relato. E você pode ajudar a salvar uma criança. Temos que ter essa parceria. Os melhores parceiros também são os professores. Professores que notam diferença no comportamento do aluno. Muitas vezes a violência com marcas no corpo. Eles avisam o Conselho Tutelar. 15 dias atrás, uma menina foi para o pronto-socorro, uma garotinha de 8 anos. Chegando lá, os médicos perceberam alguma coisa na sua parte íntima. Acionou o Conselho Tutelar, tudo bem. Era um senhor idoso de 82 anos, 81 anos, que estava abusando desta menina. O caso está sendo investigado. Mas tem cabimento isso? Um senhor, não sei se a gente deve chamar ele de senhor ou um vagabundo, se de fato aconteceu, de 82 anos, 81 anos, abusando de uma criança de 8 anos. E você pode ajudar a salvar uma criança. Ligue no Conselho Tutelar, 3242-7851. Vizinhos podem ajudar. E toda denúncia é anônima. Ninguém fica sabendo quem denunciou, não. Tem o celular do Conselho Tutelar 24 horas. 99767-3266. 99767-3266. É o telefone celular que fica de plantão do Conselho Tutelar. E atenção, MEIs, que é o microempreendedor. Prazo para enviar declaração anual termina no fim deste mês.
0: Termina no dia 31 de maio o prazo para que o microempreendedor individual, o MEI, envie a declaração anual do Simples Nacional, referente ao faturamento do ano passado. O documento é obrigatório para todos os profissionais registrados na categoria, inclusive para aqueles que não tiveram faturamento ou não realizaram vendas ao longo de 2025. O procedimento deve ser feito exclusivamente pela internet, por meio do portal do empreendedor, onde o usuário deve acessar a área dedicada ao MEI e informar o valor total da receita bruta obtida com a prestação de serviços ou com a venda de mercadorias. O preenchimento correto desta declaração é o que garante a regularidade do CNPJ perante a Receita Federal e evita problemas graves para o negócio. Quem perder o prazo ou deixar de enviar os dados fica sujeito ao pagamento de multa, que é de no mínimo R$ 50. Além disso, corre o risco de ter o registro cancelado definitivamente. Além disso, a falta da declaração impede o empreendedor de gerar boletos mensais de contribuição e pode bloquear o acesso a benefícios previdenciários e direitos fundamentais, como aposentadoria e auxílio-doença. Para quem ultrapassou o teto anual do faturamento, que é de R$ 81 mil, é necessário atenção redobrada no momento da transmissão dos dados. Se o valor excedente for até 20% do limite, o empreendedor será desenquadrado do regime do MEI apenas no ano seguinte, passando a atuar como microempresa. No entanto, se o faturamento for muito superior a essa margem, a mudança é retroativa e gera cobrança de impostos e juros adicionais. Em caso de erros no preenchimento, o sistema permite a correção por meio de uma declaração retificadora disponível no mesmo portal. Da Rádio 2, Milena Abreu.
4: São 8 horas mais 42 minutos. Nós estamos recebendo aqui um pedido, fazer um apelo de moradores lá do Jardim Centenário. Acontece que na rua Laerte José Taralo Mendes tem um imóvel e esse imóvel está desocupado. O que que acontece? Ali se faz uma reunião de usuários de drogas. Então já estão com muito lixo, muita bagunça, moradores não suportam mais. Guarda Municipal, por favor, Polícia Militar. Vou passar o endereço. A rua Laerte José Taralo Mendes, no Centenário. Uma viatura está no local, principalmente à tarde e à noite, para saber de fato o que está acontecendo. Porque é duro, viu? Para os moradores, vizinhos desse imóvel e proprietário do imóvel. Vai lá ver como é que está a situação do seu imóvel. Fecha, coloca lá a porta, trava a porta, para não deixar ninguém entrar, porque eles estão tomando conta. É uma casa abandonada e...

0: ontem. Nós estamos recebendo o vereador, que é o vice-presidente da mesa diretora, o Marcos Mazzotti, está aqui conosco. Marcos, bom dia.
1: Bom dia, João Moreira. Bom dia, ouvintes da Nova Cultura. Um bom dia, Edmar. Um bom dia todo especial a você, Alexandre, que no último sábado fez aniversário. Parabéns, que Deus dê muita paz, muita saúde. Parabéns também a todos os diretores, funcionários aqui da rádio. Um bom dia todo especial, você da Zona Rural, povoado de Aparecida e distrito de Aparecida. Distrito de Aparecida e povoado de Ibitirama, né, João? E a você, pessoal da Zona Rural, a todos, né, uma ótima semana, um dia abençoado. E que o Senhor Bom Jesus possa nos abençoar cada vez mais, para que nos dê saúde, forças, para que a gente possa continuar aí o nosso trabalho.
0: Hoje tem sessão ordinária?
1: Isso, hoje às 19h15, na verdade é às 19h, nós temos uma sessão, mas é uma sessão aí, eu acredito que tudo dentro dos conformes, alguns pedidos de informação, várias indicações, alguns projetos, mas bem tranquilo. Eu acredito que vai ser uma sessão um pouco mais rápida hoje. Mas eu quero aqui, eu vim aqui, desculpa pelo atraso aí, mas hoje não era meu dia, dizer meus sentimentos aí para o nosso amigo Francisco Lucente, o tio Fran, que também foi um vereador, vice-presidente, né, e presidente da Câmara durante dois mandatos, né, que foi de 2009 a 2012 e de 2013 a 2016. Então ele foi presidente, vice-presidente em 2011 e também foi presidente em 2013. Então quero deixar aqui o meu agradecimento, tio Fran, pelo seu trabalho junto à União Espírita, né?
0: Trabalho social que ele fazia, né?
1: É, a parte social, a sua casa, os meninos que você acolheu aí. E o trabalho que você fez aí junto à nossa Câmara Municipal, junto aos os nossos municípios. Sabemos aí que nós estamos de passagem, mas fico legado aqui para o tio Fran, o meu agradecimento em nome da Câmara Municipal. E que Deus te dê um bom lugar aí, porque ele sempre procurou fazer o bem, né, para as pessoas dentro do centro, dentro da Câmara, acolhendo os meninos, né? Então, a sua casa aí. Hoje, posso dizer aí que perdemos uma grande pessoa. Conheço o tio Fran aí desde quando eu trabalhava na Caixa, João, quando ele era ainda contador aí do Miradad, né? Então, uma pessoa aí fantástica, e então que Deus tenha aí um bom lugar para ele, um descanso eterno, e que você aí seja abraçado, né, agraciado por Deus, por tudo que você fez de bom aqui na Terra. Quero deixar aqui também o meu abraço, que ontem foi o Dia das Mães, né, um dia todo especial. Nós, né, João, que já não temos as nossas mães aqui presentes, mas as ausentes também, parabéns para aquelas nossas mães que tanto nos lutaram, trabalharam, para que a gente pudesse estar aqui hoje. E graças às nossas mães, que hoje, mãe é mãe, né? Aquele carinho todo especial com seus filhos, com os netos, né? Ela que está sempre presente. Então, a você, mãe, não importa se é dona de casa, se é prefeita, se é vereadora, se é secretária, se é industriária, se é gari, se é guarda municipal, todas elas têm desempenhado um papel fundamental. E eu sou da igreja aí, estou vendo aí as programações das festas aí, eu digo que a mulher está presente hoje na grande maioria, né? Nos trabalhos também comunitários, né? Nos trabalhos comunitários elas estão aí. São a maioria hoje no mundo, no Brasil, nós temos aí uma grande maioria de mulheres. Então, a você, mulher, você, mãe, o meu agradecimento, meus parabéns, e que Deus possa realmente dar muitas graças e muitas bênçãos para você. Eu quero deixar aqui também, né, todo o meu abraço.

0: ontem eu estive participando da celebração da novena lá, em honra a Nossa Senhora de Fátima. Um padre Eliel esteve presente com uma caravana aí, com 303 pessoas estava presente, vieram de Barrinha, de Jaboticabal, e a pé, né, um tempo frio daquele, mas a devoção, a fé, ela remove montanhas, né, e faz com que as pessoas, um grupo de pessoas orantes, perseverantes na fé. Então é isso que eu falo, que sempre que a gente precisa ser fé, não importa a religião, mas para que a gente consiga muitas bênçãos, muitas graças, para que a gente possa caminhar no nosso dia a dia.
1: Você sabe que a festa Nossa de Fátima vai até o dia 13, quarta-feira. Mas aí a gente descansa a quinta, né? Porque na sexta-feira começa a festa de Santa Rita.
0: Isso. Deixa aqui
1: a
0: também.
1: A parte social.
0: A parte social, então, da falando ainda da do Padre Edson, no dia 13, né, que termina, às 19h30, nós teremos a missa presidida por Sr. Bispo Diocesano, Dom Eduardo, depois a procissão e depois a quermesse. E o molho, né, que nós, como diz outro, já trabalhamos no dia 1º, estamos preparando, sim, a festa de Santa Rita, que começa no dia 15, que vai ser lá na festa, na igreja
1: de São José.
0: De São José.
1: Na Praça José Pizarro.
0: Isso, perfeito, já.
1: Já está pronto lá, as tendas já estão montadas, tudo
0: colocando.
1: Pronto,
0: hoje ainda estava com os molhos também aí do Fugini para nossas barracas, várias comidas. Estamos lá, quero mandar um abraço todo especial para a Zilda Franzão, que é uma das coordenadoras gerais, né? Tenho aqui o meu abraço também. Eu faço parte, o João, o Jorge, o Edson da Galinhada, do Tempurá vai ter, né? Macarronada, a pizza, o churrasco tradicional. Então venha conosco também participar desse evento, não só religioso, mas também da parte social. Santa Rita, a Santa das Causas Impossíveis. Então, que Deus nos abençoe, que Santa Rita nos proteja, para que a gente possa comemorar. E também eu vi lá já muitos pratos, tudo preço bom. Vamos lá comer, prestigiar.
1: É confraternização.
0: É confraternização.
1: Porque o tríduo, a parte religiosa, começa no dia 19. 19, 20, isso. 21 e dia 22.
0: Depois, uma sexta-feira. E também tem a missa 19h30 e depois nós teremos a procissão. Então, muito obrigado aí, Zilda, por ter mandado o cartaz aqui. Eu sei que a gente possa estar aí colaborando, participando, porque eu estou lá na comunidade, já quando eu vim aqui para Monte Alto, 41 anos atrás, foi lá na Santa Rita, de frente à Santa Rita, que foi a minha primeira residência. E lá, desde aquela época, o Marcos trabalha como voluntário naquela comunidade. Então é muito gratificante isso. Inclusive, naquela época, minha mulher ganhou o nenê praticamente, né? Estourou a bolsa dentro da igreja. Então é uma bênção muito forte, é muito gratificante participar daquela comunidade lá, pessoas realmente perseverantes na fé, na oração e no trabalho. Não poderia deixar aqui, João, de mandar o meu abraço também, quando a gente fala também na Igreja Católica, nós podemos dizer também que nós temos as outras comunidades cristãs. E na última semana eu também participei da inauguração da nova comunidade cristã de Monte Alto, que é o do pastor Wilson e da pastora Leia. O senhor sabe que essa comunidade aí era lá na antiga, do lado do cemitério aí, onde a prefeitura, quero parabenizar a Maria Helena, que já adquiriu 4 imóveis, agora está comprando mais 3, já está tudo certo, para que a gente possa ampliar realmente o nosso cemitério, para que a gente possa, nesse mandato, tenho certeza que teremos lugar para sepultar todo mundo. Então, nesse lugar aí, onde que era a antiga máquina do Savoia, lá, o que era do Savoia lá, João? Era lá. Então, nesse lugar aqui, eu fui lá no Bela Vista, João. Que perfeição, que recepção. Então quero mandar um abraço, inclusive eu estive aí na escola também, Zacarias, verificando os nossos problemas, quantos a gente tem problemas, muito, né, para que a gente possa resolver. E a diretora também é um membro da comunidade, cantora, um espetáculo, uma casa que realmente ficou de primeira linha. Então é isso aí, a gente precisa participar de tudo e valorizar também as pessoas, inclusive os seus devotos, né? 25 anos, inclusive, pouco tempo aí, nós entregamos, né? Fizemos uma moção com o pastor Wilson, foi muito gratificante, seus fiéis aí, todos meus amigos aí, que Deus abençoe, que Jesus possa abençoar vocês cada vez mais.
1: Você, nós estamos aí no aniversário de Monte Alto, 145 anos. Você participou de alguns eventos já em comemoração ao aniversário de Monte Alto?
0: Isso, olha, já o Marcos participa praticamente de todos os eventos, né? Então eu quero só um evento que eu achei fantástico, né? Agora foi no último sábado também, João. Foi a entrega dos uniformes e das chuteiras lá no Ginásio de Esportes José Pizarro.
1: Foi sábado agora.
0: Foi sábado. Fome de bola, projeto Fome de Bola. A gente tem de valorizar realmente as pessoas que traz alegria, o bem-estar para a comunidade. E a Maria Helena tem feito uma coisa muito bonita, né? Olha, são mais de 250, um projeto lindo, são 5 times, né? Comunidades que participam aí, Veracruz, Aparecida, Califórnia, Alvorada. Então é um sonho. Fiquei muito feliz da participação. Vi o uniforme, João, de primeira qualidade, mais de 250 uniformes. Então, as chuteiras, branca e azul, olha, é um sonho. Então nós temos de agradecer muito aí olha lá. É muito bom o projeto, é maravilhoso. Então, você que tem seus alunos aí, faça suas inscrições. Olha lá, as crianças, a alegria de recebendo os uniformes, né? Então, a gente tem só agradecer. Agradecer também que todas as escolas receberam todo o material, receberam o uniforme, e quantas coisas boas a gente tem dado para as nossas crianças, né? Então, olha aqui, a MAC também logo vai promover o outro campeonato aí.
1: Dia sábado agora, dia 16.
0: Isso.
1: Campeonato Paulista de Karatê do Babi Barione.
0: Estarei presente, quero mandar um abraço. Então, é muito bom. Campeonatos, nós temos o campeonato do vôlei, nós temos o campeonato aí do esporte, né, João? Que muita coisa boa nós temos aqui em Monte Alto. Vários eventos, né? Uma festa maravilhosa. Quero convidar também todos, em especial, né? Não só como católico, mas que todos os vereadores pudessem participar do aniversário de 145 anos de Monte Alto. E é uma festa que eu primeiro digo o seguinte: a missa às 7 horas da matriz, depois nós temos o hasteamento da bandeira, depois a visita do fundador Porfírio Pimentel. Às 14 horas nós temos aí a formatura dos novos guardas municipais, dos novos guardas patrimoniais. Hoje, eu digo que no início do nosso governo, aí eu digo nosso governo, porque nós estamos trabalhando junto, tanto se trabalhamos para a segurança pública de Monte Alto, e nós vemos aí que nós éramos praticamente em 28 guardas municipais, hoje nós somos mais de 60. E entre os guardas patrimoniais, nós temos aí hoje uma quantidade de 110, mais ou menos, aproximadamente. Então, isso é muito gratificante. O Marcos sempre tem colaborado com emendas impositivas também para a nossa segurança pública, conquistas aí junto aos nossos deputados, que foram o Ricardo, o Rafael. Agora já nós temos uma notícia aí que o Rafael vai ficar até o final do ano, né? Pelo 8º ano, concluindo o ano, vai lançar o filho dele aí. São famílias que realmente estiveram sempre conosco, mandando suas emendas. Hoje, ainda falando agora com o Carlos Sampaio, eu quero mandar um abraço também para o Juliano. Amanhã, acredito que seja o meu programa de novo. Temos muito que falar, Juliano, sobre aquilo que realmente nós estamos aí com a cidade, deixando a cidade mais limpa. Foi um sonho muito meu, apanhei bastante, lógico, né, que tivemos essa iniciativa de realmente tornar-se uma Monte Alto mais limpa. Tenho observado, João, para adiantar aqui também, estamos apanhando bastante. Inclusive, eu vou indo aqui, Juliano, agora lá na prefeitura, com o Rafael Varotti, para que a gente vê, para que a gente possa implantar aí o pedido seu, que é uma retro para escavadeira, para que a gente possa ajudar nos trabalhos. Sabemos que é no final do ano as emendas impositivas vão chegar aí, mas nós vamos ver se a gente coloca aí até dia 31, para que a gente possa ainda, em breve, né, ajudar você também, para que a gente possa aí comemorar esses 145 anos, uma cidade bonita, um povo ordeiro, que realmente sempre tem trazido aí grandes alegrias. Digo também, Monte Alto é a minha cidade, 41 anos que eu estou aqui, eu só tenho a dizer parabéns, Monte Alto, parabéns a todos que construíram um tijolinho, e eu deixo esse tijolinho hoje plantado a você, tio Fran, que você também participou da Câmara e você deixou um legado sensacional. Que Deus te abençoe, que Jesus te acompanhe lá no Reino Celeste, que ele tanto pregou, né, aqui na Terra, para que você seja recompensado lá no céu.
1: Marcos, muito obrigado pela sua presença. Amanhã você retorna aqui também para falar como foi a sessão na noite de hoje e continuando a falar do seu trabalho. Marcos Mazzotti, um abraço e um bom dia.
0: Um bom dia, uma ótima semana e abençoada a todos vocês.
1: E eu retorno logo mais às 11 horas na segunda edição da Hora da Notícia.
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Salve, salve, bom dia! Estamos de volta, estamos chegando. Segundaça, hein? Começa tudo de novo. 11 de maio de 2026. E aí, como passou o final de semana? Passou bem? Passou é rápido, né? A gente nem sente passar o fim de semana. Tá louco, rapaz. Semaninha abençoada pra gente, né? Já batendo a nossa porta aí, ó. Uma semana maravilhosa. Vem com a gente, tá na nova, tá com tudo. 11 de maio, tudo de bom te aconteça nessa semana. Vem curtir aí, ó, a sua música preferida. Vai pedindo sua preferida no 3242-1258, WhatsApp do Manhã já liberado. 16-3242-1258. 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Nova Cultura Monte Alto, simples assim, viu? Vem que vem 90.1 que abraça a nossa região também. 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Vidraçaria São Lucas, Sacolão São Benedito chegando comigo também, viu? Já já tem Astral com as Óticas Ipanema, tem Reflexão do Dia, tem homenagens aos aniversariantes e tudo que você gosta de curtir na sua manhã top. Vem que vem! Bom dia, bom dia. Nós chegamos novamente, Brasil.

0: você acordando com muita música boa, né? Matando saudades, músicas que marcaram época. Também tem os hits do momento, né? Fica à vontade, peça a sua preferida 3242-1258. 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A Ipanema tá chegando comigo também. Horóscopo chamando. Que os astros reservam para o nosso comecinho de semana, hein? Bora acompanhar.
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3: Áries, de 21 de março a 20 de abril.
0: Começando aqui o seu guia astral, ariano, ariana, bom dia para vocês, viu? Embarque em uma onda de energia positiva, inicie um projeto da casa ou um esporte em grupo também, viu? É, novos começos ativam sua curiosidade e te dá também uma gostosa sensação de liberdade. Aproveite, hora de renovar conceitos e o ambiente social também. Aprenda o uso de uma ferramenta ou atualize suas tecnologias. Os sonhos e a intuição darão dicas de caminhos a seguir. Abençoada semana para vocês, viu? Arianos de plantão.
3: Touro, de 21 de abril a 20 de maio.
0: Hora de falar com o Touro. Taurino, taurina, a semana já começa com conquistas pessoais e profissionais. Olha que bênção, hein? Apresente uma proposta, firme um contrato, avance em uma negociação financeira. Com Sol e Mercúrio em seu signo, caminhos de desenvolvimento estarão iluminados. Conte com mais mobilidade e poder de comunicação. Já no amor, estabilidade e parceria, hein? Some as forças e seja feliz.
3: Gêmeos, de 21 de maio a 20 de junho.
0: Bora, gêmeos! Ó, novas amizades e atividades de grupo contribuem com o seu crescimento profissional e financeiro agora. A semana começa com visão de futuro, popularidade e projeção. Então visualize onde quer chegar e aumente a sua exposição. Você estará com tudo para dar uma virada positiva em sua vida e finalizar um ciclo elegantemente, tá vendo? Finalizando o ciclo com elegância. Invista na sua imagem pública também. Bom dia, gêmeos!
3: Câncer, de 21 de junho a 21 de julho.
0: A semana começa para você com alto astral, em otimismo, amizades motivadoras e oportunidades de evolução da carreira. Amadureça ideias, faça escolhas construtivas. Mudanças acontecerão de dentro para fora e alargam os horizontes. Siga a intuição também, encontre soluções para viabilizar uma viagem ou um plano de estudo. Carisma e empatia em alta, viu, Câncer? Bom dia. Daqui a pouquinho tem mais previsões aqui dos astros. As previsões para Leão, Virgem, Libra e Escorpião.
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0: Segue participando aí no 3242-1258. Daqui a pouquinho já tem Clube de Alôs. A sua indicação também, seu beijo, deixa o nome do aniversariante. Caso tenha, não se esqueça do quê? Isso, bolinho e palminhas. Ou escreva na linha de baixo, viu? Não adianta escrever em cima também, que não vai aparecer aqui. Tem que ser na linha de baixo. Escreva aqui, tem. Beleza? Uma pausa aí no que você tá fazendo. A reflexão do dia no ar.
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0: Mensagem do universo para você que diz mais ou menos assim, ó. Presta atenção.
10: Você não precisa de mais descanso. Você precisa sim de uma vida que você não queira fugir. Porque às vezes o problema nem é sono ou cansaço físico, mas é sim acordar todo dia vivendo numa rotina que te esgota, vivendo relações que te sufocam, uma vida que você muitas vezes já não vê mais sentido. Tem gente que tira férias, dorme mais, descansa, mas continua cansada. Porque o corpo até para, mas a mente continua pesada. Nenhum descanso resolve uma vida que está te consumindo aos poucos. Talvez o que esteja te faltando não seja uma pausa, mas seja sim mudar aquilo que está te drenando todos os dias. Quando a vida começa a fazer sentido, até os dias difíceis ficam mais leves. Pensa nisso.
0: Segredo de tudo, ressignificar, né? Exatamente, ressignificar. A vida tem que fazer sentido, senão nada muda, a rotina não muda, o cansaço não muda e você vive esgotado. Então, pare e pense um pouco em ressignificar a sua vida. Bom dia.

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4: Leão, de 22 de julho a 22 de agosto.
5: Leonino, Leonina, bom dia, bom dia. As previsões para o seu signo. Deve planejar os detalhes de uma mudança e determinar as metas para os próximos dias, já nesse comecinho de semana, viu? Semana também começa com visão de futuro e oportunidade de expansão profissional. Estudos, viagens, mudança de ambiente seguem favorecidos, viu? Espere por boas notícias e aprovações. Conversa com alguém de outra área, abre portas na carreira, hein? Pega essa dica. Amplie suas conexões também, Leão. Bom dia.
4: Virgem, de 23 de agosto a 22 de setembro.
5: Decisões de mudança e de investimentos vão te trazer alívio, hein? A semana começa com bons acordos e também as perspectivas mais amplas na sua carreira. Conexões internacionais ou reencontros com amizades de outra localidade vão abrir portas e dar aí, ó, no que pensar, hein? Avalie uma proposta de trabalho ou de participação em um evento. Poder de prestígio está em alta, Virgem. Bom dia para você, boa semana.
4: Libra, de 23 de setembro a 22 de outubro.
5: Tudo de bom aí, Libra? Maravilhoso dia e semana. Parcerias continuarão no radar. Se prepare para uma mudança que dará um novo significado à sua vida. Hora de descobrir uma vocação, investir em um futuro promissor e se estabilizar. Escolhas serão criteriosas nesta fase de superação e de descobertas importantes. Então, cuidados com a saúde, equilíbrio e bem-estar, tudo isso vai ser a sua prioridade, viu? Viagens favorecem também o amor. Linda semaninha, Libra.
4: Escorpião, de 23 de outubro a 21 de novembro.
5: Falando com Scorpion, amplie o diálogo com o par, viu? A semana começa com definição de planos do casamento ou namoro, né? E maior entendimento nas relações. A retomada de uma atividade física e rotina mais disciplinada mantém a saúde física e mental equilibrada, viu? Reforma ou mudança de casa dará mais conforto também, dê atenção a isso. E dê leveza às estruturas e ao seu lifestyle. Várias missões para essa semana, hein? O amor está em alta, Escorpião. Bom dia. Daqui a pouquinho, Ipanema trazendo Sagitário, Capricórnio, Aquário e Peixes.
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5: Começa o nosso bate-papo, seu áudio no ar e também a sua mensagem. Deixa o nome do aniversariante. 938, tá na nova, tá com tudo. Boa semana, gente. Vamos acordar. Firma aí, vai. Vamos que vamos. Você participando aqui, a primeira a mandar mensagem hoje. Ela. Eu não coloquei o áudio dela no programa especial do Dia das Mães, no sábado, né? É, então. Ficou brava. Foi uma loucura aquilo, gente. Pelo amor de Deus. Bom dia, Simoninha. Vamos ver o que me aguarda hoje, meu Deus. Misericórdia, Senhor. Bom dia.
6: Muito bom dia. Bom dia, meu pudinzinho de leite condensado.
5: Outra vez, volta o cão arrependido.
6: Bom dia, Eriquito. Bom dia para todos os ouvintes que estão na sintonia, na melhor com o melhor.
5: Obrigado pela preferência, viu?
6: Nossa segunda-feira. Deus abençoe a nossa semana.
5: Amém.
6: Eu aqui estou na sintonia, limpando casa.
5: Bem feito.
6: Já já a CLT vai trabalhar.
5: Ah, parte 2, né? Pois é.
6: Amor.
5: Oi.
6: Meu brigadeiro. Toca uma pra mim hoje do Alceu Valença.
5: Olha.
6: Tá?
5: Que
6: estou
5: coisa,
6: aqui
5: hein?
6: Na sintonia, curtindo o meu pudinzinho. Beijos, Eriquito. Beijos pra todo mundo.
5: Que melação, meu Deus. Daqui a pouquinho começam as mensagens. Nossa, que melação. É muito doce, ô Simoninha. É muito doce, rapaz. É pudim de leite condensado, é brigadeirinho, é não sei, é brigadeirão. É muito doce, tem que controlar um pouco isso, fia. Boa semana pra você, viu? Dona Wanda, tudo bom?
7: Bom dia.
5: Bom dia.
7: Meu amigo, tudo
5: Oi,
7: bem?
5: Tudo bem?
7: Ué, toca uma música bonita da Rosana pra mim.
5: Rosana, hoje. Pode deixar.
7: Meu esposo, meus quatro filhos, pra você, meu amigo.
5: Muito obrigado,
7: tudo
5: viu?
7: Tudo de bom, que Deus te abençoe. Te abençoe uma ótima semana pra você.
5: Amém, a senhora também, muito obrigado pelo carinho, viu? A nós, obrigado, dona Wanda. Coloca como não lida, tem indicação. Dirlene Gobato, bom dia pra você, Di, boa semana. Dirlene Gobato ouvindo a gente, a Lourdes curtindo a programação. Que todas as coisas boas em nossas vidas se multipliquem e que a mão de Deus esteja sempre sobre nós. Amém, Lu. Um beijo pra você, boa semana, viu? A música eu vou procurar aqui achando, eu te mando sim, viu? Valeu, Lu, curtindo a nossa programação. Aqui tem mais. Nice curtindo a gente. Abençoada semana pra você. Manda Laura Pausini. Obrigado e um abraço. Vou deixar por conta do máquina, nem vou falar nada. Boa semana, Nice. Isilda Rebouço curtindo a gente. Bom dia, dona Isilda. Tudo de bom aí também, viu? Silvana tá curtindo a nossa programação. Beijo gostoso e abraço apertado pra você também, viu? Uma linda semaninha pra vocês, Eriquito. Pra nós, né? Amém. Muito obrigado, viu, Sil? Manda o coração vencedor, já tá no ar, viu? Dá um beijo na família também. Tamo junto, linda semana, Silvana. Vai participando pedindo a sua 3242-1258-941. Bom dia.

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4: Sagitário, de 22 de novembro a 21 de dezembro.
5: Encerrando o astral, ó, sagitariano, sagitariana. Demandas da família e da casa ocuparão tempo neste início de semana. Fique alerta a isso. As comunicações de trabalho seguirão abertas também. O desafio será melhorar a organização e conciliar seus vários interesses, viu? O dia pede paciência com imprevistos e flexibilidade. Se tiver que alterar planos, se puder, deve coordenar também tudo o que tem que ser feito na casa e evitar os desgastes, tá certo? Sagitário, bom dia!
4: Capricórnio, de 22 de dezembro a 20 de janeiro.
5: Capricorniano, capricorniana, converse com irmãos, circule mais, pesquise informações, otimize seu tempo. A semana começa agitada e repleta de novidades. Vale também reformular a rotina, ter mais flexibilidade na agenda, sem abrir mão dos cuidados de saúde corporais também, né? Reestruturações na casa darão mais conforto. Faça contas. É sério isso? Faça contas? Ah, tá. Faça as contas para ajuste do orçamento. Ah, que beleza, né? Nossa, já tinha animado já. Mandou fazer conta. Não, as contas do orçamento. Reajustar o orçamento. Quando a esmola é demais. Casamento em alta. Outra vez casamento? Sai daí.
4: Aquário, de 21 de janeiro a 19 de fevereiro.
5: Que tanto insiste numa coisa só, né? Os astros, colaboram aí. Colaborem aí, pô. Assuntos financeiros estarão em destaque agora para você, Aquário. Você pode firmar um negócio imobiliário também, proteger o seu patrimônio com decisões acertadas. Uma conversa estimulante, mensagem reveladora ou ideia original enriquece sua atuação no trabalho. Com Plutão retrógrado em seu signo, planos da vida pessoal serão revistos. Seu poder de atração está em alta, Aquário. Bom dia!
4: Peixes, de 20 de fevereiro a 20 de março.
5: Aproveite a passagem da Lua por seu signo, Peixes, para renovar a imagem, cuidar da beleza e do bem-estar também, né? Semana começa com ansiedade e sensibilidade amplificada. Cuidado, mantenha calma, respire profundamente, organize os pensamentos, elabore argumentos de uma negociação. Vale ampliar também o diálogo com irmãos, filhos e resolver assuntos de família com leveza, Peixes. Boas vibrações a todos do Zodíaco. Astral volta amanhã, a partir das 9h15.
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5: 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Segue na programação, amanhã traz mais astral.
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5: Tem mais alusão, tem mais indicações aqui também. 3242-1258, você segue participando comigo. Celinha, como é que tá a Morada do Sol? Bom dia, Celinha.
6: Bom dia, Eric.
5: Tudo bem?
6: Uma ótima segunda-feira, uma semana abençoada pra todo mundo.
5: Amém, a nós.
6: Segunda fria na Morada do Sol, Eriquito. É, manda meu abraço pro Carlão, pro grupo e pra todos os ouvintes. E toca fazendo um favor, Guilherme Arantes, é. Meu Mundo e Nada Mais.
5: Tá certo.
6: Vai pra todo mundo que gostar dessa música, pra você e pro Carlão. Beijo no coração. Vamos que vamos.
5: Vamos
6: pra
5: que
6: mais
5: vamos.
6: Uma semana.

0: abençoada.
1: Namorada do sol tá frio, então? Namorada do alto aqui. Namorada do alto já tá esquentando já, viu? Ave Maria, ô cidade quente, viu? Um beijo pra vocês, Celinha. Linda semana, viu? Muito obrigado pela companhia. Curtindo a nossa programação. Tem mais aqui também, Mari Terron. Bom dia, Mari Terron.
0: Bom dia, colega.
1: Tudo bem?
0: Deus abençoe você e todo o pessoal aí da rádio.
1: Amém, a nós.
0: E vamos que vamos.
1: Vamos que vamos.
0: Vamos começar tudo,
1: tudo
0: de novo,
1: né?
0: Com a graça de Deus. Deus abençoe nossa semana.
1: Amém.
0: Tchau, tchau. Um abraço.
1: Pra vocês também, viu, Mari? Tudo de bom aí. Muito obrigado pela companhia. Linda semaninha também. Renatinha Fenerick, curtindo a programação, uma abençoada semana para você e para todos os ouvintes, muito obrigado, agradeço, viu, Renatinha? Dona Maria Buzinaro, bom dia, tudo de bom aí, valeu demais a companhia, tem mais sucesso? Tem Turma do Pagode, tem a sua também.

0: Sequência de sucessos, hein? Tá aí, Frejá. Amor pra recomeçar, né? Não, Kiki. Viajei agora, hein? Segredos essa. Amor pra recomeçar. É a próxima aqui da fila, né? E já vou tocar daqui a pouquinho. Isso daí foram segredos do Frejá. Teve também Cazuza, Exagerado. Dionísio pediu e curtiu, né, Dionísio? Abraço, meu queridinho. Super sequência do ouvinte aí, ó. Teve Cazuza, teve Laura Pausini também, que foi pra Nice, e teve Turma do Pagode, né? Roseli pediu e curtiu também. Com essa super sequência do ouvinte, agradecer aqui, né, a companhia do Sacolão São Benedito, que segue te atendendo. 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Amanhã voltando com muito mais músicas. Muito mais para você aqui na Manhã 90. Volto já.
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2: Seguindo nossa manhã de segunda-feira, bora que bora, hein? Isso, agora vamos que vamos, ó. Beleza. Segundaça, 11 de maio de 2026, Eriquito com você até as 11. Bora firmar, turma. Segunda já tá no ar, né? Tem desculpa, hein? E não tem o que fazer, então vai. Só vai. 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Nosso amigo Cumim, curtindo a programação. Fala, meu queridinho, bom dia. Opa!
3: Bom dia, é o Domingo Caltar.
2: Beleza.
3: Manda o Denis Rosso para nós aí.
2: Beleza.
3: É, oferece para todo mundo o teu programa aí, tá curtindo o seu programa.
2: Valeu.
3: Para todos os aniversariantes e para todas as mamães que fizeram, foi o dia delas ontem.
2: Opa!
3: Para todos os olhos que ataque também. Obrigado, bom dia, bom trabalho.
2: Isso mesmo, um abraço para vocês. Adalto, muito obrigado pela companhia. Boa semana, bom trabalho. Olha nosso amigo Rivaldo chegando por aqui. Bom dia, guerreiro. Tranquilo? Você sumiu, hein, fi? Olha. Foi passar o final de semana nas Bahamas? Sei. Henrique Iglesias. Se tu te... Ah, essa música é bonita, hein? Se tu te vas. Ele já colocou até a tradução. Se você se vai. Ofereço a todos na sintonia e fui. Tá certo. Muito trabalho. Glória a Deus, hein? Não vem com essa carinha aí, não. Que nem calor tá, viu, cara? Hã? Não tá, não, né? Um abraço, Erivaldo. Tamo junto, guerreiro. Abração pra vocês aí. Boa semana. Bom trabalho. Dona Mariana, bom dia pra senhora também, viu? Ligadinha sempre, curtindo a nossa programação. Roselita, ligadíssima. Aqui é ouvir a Zizi. Zizi Posse. Perigo. Tá na nova, tá com tudo. Sucesso que marcaram época. Você mata saudades aqui com a gente nessa programação top. Bom dia, vem que vem. Já, homenagens aos aniversariantes.

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0: Tá na hora de cantar os parabéns aos aniversariantes do dia 11 de maio. Então, parabéns a vocês nesta data querida. Muitas felicidades, muitos anos de vida também. E a você que comemora uma ocasião especial da vida, neste dia, tudo de bom. Novo ciclo abençoado pra vocês, a gente segue com Natal Elétrica e Hidráulica. Tô atrás dos bolos, Dona Dirce, aí tem, né? Que coisa boa. Mandou o áudio, glória a Deus, bom dia, seja bem-vinda e parabéns, ganhadora aí da nossa promoção, né? Que legal. Fala, Dona Dirce.
1: O Eric, bom dia.
0: Bom dia.
1: Hoje é o aniversário do meu filho, do Fábio Zambão.
0: Parabéns.
1: Recebe os parabéns da mãe Dirce, do pai Luiz Zambão e da esposa Andréia. E do irmão Fernando, da cunhada Michele e do sobrinho Felipe, da filha Beatriz e da filha
0: do
1: Fábio, Beatriz. E manda uma música bem bonita. Desejo a ele muitos anos de vida e saúde, saúde e parabéns para ele. Muita felicidade, tá bom?
0: Maravilha.
1: Muito obrigado.
0: Eu que agradeço, Dona Dirce. Parabéns a ele. Novo ciclo maravilhoso. Só tem ele então aqui, né? Não tem. Aqui tem, não tem bolo, mais nada, ó. Se aparecer algum perdido, com certeza a gente abraça também. E você aniversariando hoje, dia 11 de maio, muitas felicidades. Mais saúde pra vocês, mais paz e prosperidade. Realização de todos os sonhos. De coração, nossa equipe deseja isso pra você, viu? Parabéns aniversariantes de hoje. Segue o bate-papo. Aninha.
2: Eric, bom dia,
0: Joãozinho. Bom dia.
2: E semana para todos nós.
0: Que assim seja, Aninha. Beijão para vocês. Bebedouro, Botafogo, Turvinha sempre com a gente. Denise Lemes, bom dia, Dê. Tudo de bom para vocês aí também, viu? Linda semana. Denise Lemes curtindo a nossa programação. Só preciso que meu mouse volte aqui, ó. Pronto, voltou. Que beleza, não? Boa semana para vocês aí, Denise. Maria da Graça, bom dia para vocês também. Fátima Caldeira, bom dia. Bora que bora, tem muito mais sucesso chegando? Tem sim, tem Legião. Há tempos. Dá o play, DJ.

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0: E tá na nova, tá com tudo, Guilherme Arantes, Meu Mundo e Nada Mais. Celinha pediu e curtiu. 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Tem mais alusão aqui, seguindo máquina de novo, né? Outra vez Frejá, rapaz, a Paulinha tá falando aqui, ó. O máquina de segunda ele não aparece, né, Paulinha? Eu sei o que acontece, ele tá se recompondo agora. Um abraço pra você, máquina, valeu demais. Cidinha Malacrida, Cidinha das figurinhas, bom dia pra você também, Cidinha, tudo de bom, viu? Já já eu volto com as últimas do programa de hoje.
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Amanhã a gente se fala às 9 aqui, se papai do céu deixar, nos 90.1, beleza? Bom almoço, uma ótima tarde. Valeu, hein, gente. Tchau. Daqui a pouco, Hora da Notícia, segunda edição.

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1: Hoje é segunda-feira. 11 de maio de 2026 é dia do bolo de espuma e dia dos agentes de trânsito.
2: Esta é a edição de número 15.135 da Hora da Notícia.
1: A apresentação de João Moreira Filho
2: e Daniel Palma.
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1: O sol marca presença. Há previsão de pancadas de chuva tarde e à noite na nossa região. A temperatura está em elevação e os termômetros estão marcando agora 18 graus.
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0: Apreensão de cripto pela Polícia Federal dispara, mas uso criminoso já supera bilhões de reais.
1: Produção de laranja em São Paulo e Minas deverá cair 12,9% na próxima safra.
0: 41% dos brasileiros dizem ver atuação do crime organizado em seus bairros.
1: E com medo da violência, 41% das mulheres desistiram de sair à noite.
0: Donald Trump rejeita a proposta do Irã e tensão aumenta na região.
1: A guerra afeta empresas aéreas e setor prevê impacto na aviação regional.
0: Supremo Tribunal Federal deve seguir tendência de redução de penas mesmo após a decisão de Moraes.
1: Após mudança em regra, benefício do INSS paga às mães dobrou em um ano.
0: Secretário de São Caetano deixa o cargo após chamar inclusão de problema.
1: 3 jogos abrem amanhã mais uma rodada da Copa do Brasil.
0: Esses são os destaques.
1: O noticiário está chegando.

0: E uma tragédia em Jabuticabal. Aconteceu sábado à tarde, véspera do Dia das Mães. A pequena Raíssa Gabriele, de apenas 4 anos e 8 meses, morreu após se afogar na piscina de uma edícula no bairro Colina do Bosque. Segundo informações divulgadas, a criança foi socorrida em estado gravíssimo pelo Corpo de Bombeiros. Ela foi encaminhada pela UPA. Apesar de todos os esforços da equipe, a garotinha, infelizmente, não resistiu. Apenas 4 aninhos, caiu da piscina da edícula e morreu afogado. Na véspera do Dia das Mães, nosso sentimento a todos os familiares.
1: A concessão do salário maternidade através do Instituto Nacional de Seguro Social, INSS, praticamente dobrou em um ano após mudanças nas regras através do Supremo Tribunal Federal, pressionando aí as contas públicas. Dados do órgão mostram que em janeiro do ano passado foram concedidos 48.888 benefícios do tipo em dezembro. Praticamente aí foi 94.708, um aumento de 93,72%. Já as solicitações passaram de 115.982 em janeiro para 161.590 em novembro, uma alta de 39,3%.
0: E faleceu em Monte Alto aos 82 anos o ex-vereador Francisco Lucente, mais conhecido como tio Frank. O corpo está no velório municipal e o sepultamento será hoje, às 13 horas, para o cemitério de Monte Alto.
1: Os valores apreendidos pela Polícia Federal em criptomoedas usadas em crimes bateram um recorde no ano passado. 71 milhões de reais, que mostram dados obtidos via lei de acesso à informação. O montante mais do que triplicou na comparação com o ano de 2024. A cifra esconde aí, porém, o que as quadrilhas movimentaram valores muito acima disso e chegam aí a dezenas de bilhões de reais. Essas moedas digitais, cuja adoção por investidores aí no Brasil cresce a cada ano, foram apreendidas aí pelas autoridades durante operações contra violações de direitos humanos, tráfico de drogas, crimes online e também ambiental, além de lavagem de dinheiro.
0: E na próxima quarta-feira, dia 13, nós teremos a vacinação antirrábica. A vacinação será realizada no bairro da Califórnia, das 8 às 11 horas, ali no Turcão 2. Levar o seu cachorro ou o seu gatinho para tomar a vacina antirrábica. Dia 13, vacinação antirrábica, das 8 às 11 horas, no bairro Califórnia, no Turcão 2.
1: Pesquisa realizada pelo Datafolha, encomendada pelo Fórum Brasileiro de Segurança Pública, aponta que 41% dos brasileiros de 16 anos ou mais afirmaram notar aí a presença do crime organizado no bairro onde vivem. Para 61%, o problema aí inexistente na vizinhança. 7% não souberam aí dizer. Foram ouvidas 2.004 pessoas em 137 municípios de todo o país. Em percentual, 41% equivale a 68 milhões e 700 mil pessoas. A presença da criminalidade, diz a pesquisa, muda a dinâmica dos bairros e muitas vezes repercute no comportamento de vários moradores. Do que se relatam muitas vezes aí, reconhecer esses grupos nos locais onde vivem essas pessoas. 34,9% avaliam que a presença deles influencia muito as decisões e regras de convivência.
0: Hoje e amanhã tem a novena em louvor à Nossa Senhora de Fátima. Missa às 19h30, hoje e amanhã. Dia 13 é o dia de Nossa Senhora de Fátima. Então, o santuário ficará aberto o dia todo para visitação. Vai ter a reza do terço às 9h, ao meio-dia, às 15 horas. E às 19h30, vai ter missa e procissão. No dia 13, a missa será celebrada pelo Bispo Dom Eduardo. E o Cruzeiro venceu a Renata e conquistou o 10º título da Superliga Masculina. Foi um jogo emocionante ontem. E o Cruzeiro conquistou o seu 10º título.
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0: Farmácias e drogarias que estarão de plantão até a próxima sexta-feira. A Drogaria Total Avenida, Multidrogas e a Santa Bárbara.
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0: São 11 horas mais 3 minutos e hoje, dia 11, entraram no galpão da Rua Itália, do número 219. Isso aconteceu por volta das 8 até as 9 horas da manhã. Levaram documentos, cartões e uma quantia em dinheiro também. Esse galpão, onde trabalha o vereador José Cláudio Forçati, nosso amigo Bicudo. E se... Claro que agora vão jogar o documento fora, alguma coisa. Quem encontrou esse documento, por favor, entre em contato. O telefone do Bicudo é o 9-9776-7697, certo? Entre em contato conosco. Nós entramos em contato. O José Cláudio Forçati. Entraram lá no galpão dele, no barracão dele, e levaram todos os documentos em nome de José Cláudio Forçati, o nosso amigo Bicudo.
1: E o medo da violência atinge muito mais as mulheres do que os homens e levou 40,9% delas a deixar de sair à noite no último ano. Para eles, o percentual é de apenas 29,8%. E é o que aponta uma pesquisa, os gatilhos da insegurança feita, inclusive, que foi divulgada. A pesquisa, que foi encomendada também pelo Fórum Brasileiro de Segurança Pública, o Instituto entrevistou aí presencialmente 2.004 pessoas com 16 ou mais em 137 municípios do país. No geral, 96,2% dos entrevistados disseram ter medo de ao menos 1 a 13 situações que são apresentadas dentro da pesquisa. Outros 3,8% responderam não ter nenhum tipo de medo. A margem de erro, nesses casos, varia entre 0,8 e 4,2 pontos percentuais. O medo de ser vítima de um golpe, muitas vezes, e até mesmo de perder dinheiro pela internet ou celular, que foi citado por 83,2%. A menção ao medo de ser roubado à mão armada também atingiu um nível alto, 82,3%. E o receio de ser morto durante aí um assalto acumulou aí um percentual alto, 80,7%, e também de ter o seu celular furtado ou roubado, 78,8%.
0: Na próxima sexta-feira, dia 15, aniversário de Monte Alto, 145 anos. Claro que é feriado municipal. O comércio estará fechado, bancos fechados, lotéricas fechados, setores municipais fechados também. Apenas setores essenciais que vão permanecer abertos, que trabalham 24 horas. A farmácia central, a farmácia municipal, funciona normalmente até quinta-feira, dia 14. E os setores da prefeitura também até o dia 14. Vê como que está o estoque do seu medicamento, para você não ficar sem medicamento nesse feriado prolongado.
1: A produção de laranja neste ano e no ano que vem, na principal região produtora do mundo, deverá cair 12,9% em média na relação entre a última safra, pressionando aí os preços da fruta no mercado. A estimativa apresentada pelo Fundicitro, que é o Fundo de Defesa da Citricultura, em Araraquara, apontou aí uma safra de 255 milhões e 200 mil caixas de 40 quilos ou 40,8 quilos dentro do cinturão da citricultura. Segundo as informações, também entre São Paulo, o Triângulo Mineiro, Sudoeste Mineiro, a última safra totalizou 292 milhões 940 mil caixas. A estimativa da safra feita pelo Fundicitros no ano de 2015, que começou essa pesquisa e com apoio da Unesp, que é a Universidade Estadual Paulista, da cidade de Jaboticabal, indica a produção inferior se deverá dentro da citricultura. E também para o ano que vem é a previsão e para este ano.
0: E a Basílica Seu Bom Jesus está realizando a semana Carlo Acutis. A abertura foi ontem. Hoje, segunda, amanhã, terça e quarta, às 19h30, tem exibição de documentário de São Carlo Acutis. E na quinta-feira, às 19h30, missa com bênção da relíquia de São Carlo Acutis, tudo isso na Basílica Menor, Senhor Bom Jesus.
1: Ministros do Supremo Tribunal Federal dizem apostar em uma confirmação ampla da lei de dosimetria, mesmo após as decisões do ministro Alexandre de Moraes, pela suspensão da aplicação do texto em casos concretos, até uma definição sobre o tema pelo plenário aí da corte. Alguns integrantes do tribunal também manifestaram incômodo com o caminho escolhido pelo colega para lidar com esse tipo de matéria. O ministro tem dado decisões nos casos de condenados aí pelos ataques do dia 8 de janeiro, suspendendo aí a aplicação de redução de penas em cada um deles. Já foram mais de 10 ações com a mesma resposta, ou com a resposta. No entanto, ele ainda não deu decisões nas ações aí de que foi questionado a lei da desumetria ou da dosimetria em si.
0: Campeonato Paulista da Série A2, a grande final já começou. Na última quinta-feira, o Juventus jogando em casa empatou com a Ferroviária 0-0. A decisão ficou para a próxima quarta-feira, dia 13, 19h15, em Araraquara. Ferroviária e Juventus. Amanhã, nós teremos a abertura de mais uma rodada da Copa do Brasil. Amanhã, 19h30, tem Internacional e Atlético. Às 21h30, amanhã, tem Cruzeiro e Goiás. E Fluminense e Operário.
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5: As informações para você do plantão policial: nós tivemos o registro de uma colisão, um acidente de trânsito no sábado envolvendo uma moto e um carro na rua Nhoinho Livramento, no centro da cidade. Uma mulher de 60 anos que estava na moto foi fechada no trânsito e acabou se machucando, caiu, teve escoriações, o SAMU precisou ser chamado, foi até o local e a mesma foi encaminhada até o pronto-socorro. Falando em SAMU, nós tivemos 88 ocorrências no final de semana, desde sexta-feira, no caso sábado e também domingo, envolvendo aí pessoas que precisaram do SAMU com urgência e emergência pelo telefone 192. Inclusive registros aí de acidente doméstico envolvendo uma mulher lá no Jardim Vera Cruz e um homem, né, de 45 anos, segundo as informações, do Jardim Paraíso. O SAMU também foi para a cidade de Sertãozinho e também para a cidade de Jaboticabal. Para Sertãozinho, né, foi uma transferência de uma mulher que estava em trabalho de parto. Nós tivemos outros registros aí no final de semana, inclusive um atendimento, uma ocorrência de descumprimento de uma medida protetiva. O fato que aconteceu, segundo as informações, que foi no sábado, por volta das 16 horas, lá no bairro Califórnia, a equipe da Guarda Civil Municipal, a equipe Alfa, né, da Guarda, que foi acionada para atendimento de uma ocorrência envolvendo ameaças e descumprimento de uma medida protetiva na véspera do Dia das Mães, né? Que coisa. O indivíduo foi localizado e foi conduzido até a delegacia de polícia após a confirmação dos fatos. O autor passou pela UPA da cidade de Jaboticabal para exame de corpo de delito e, posteriormente, a autoridade policial ratificou a prisão em flagrante por descumprimento de medida protetiva. E olha, quando você descumpre uma medida protetiva, você acaba ficando guardado, né, na prisão. Se fosse só uma ameaça, ameaçou, tal, né, acabou sendo preso, não é tão importante como uma medida protetiva e o seu descumprimento. Então, realmente, atenção para as pessoas, para os ex, que muitas vezes aí estão desavisados com relação a essa questão. Se você descumprir a medida, você pode ser preso. E se preso for, vai ter que dar explicações. E não é fácil sair de uma hora para outra da prisão, não. Vai ficar preso mesmo. Então a Guarda Civil Municipal marca presença dentro da proteção e o compromisso com essas moças, senhoras, mulheres aí que estão tendo aí o acompanhamento através das medidas aí protetivas. Falando em Guarda Civil Municipal também, nós temos aí um chamado, muitas vezes, dos comerciantes aqui do nosso município que estão relatando um novo golpe de aplicativo por criminosos através de ligações telefônicas. Os indivíduos eles entram em contato ameaçando ir armados até o estabelecimento comercial e exigem antecipadamente depósitos bancários ou transferências via Pix. O comerciante fica realmente amedrontado. E para tornar o golpe mais convincente, os criminosos fornecem informações reais sobre o comércio, dados, e esses dados são obtidos em tempo real pela internet e também pelas redes sociais. Então vamos tomar cuidado, porque pode ser golpe. Inclusive, a guarda, a polícia está fazendo realmente, dando essas informações importantes para você. Não realize nenhum tipo de depósito ou transferência, desligue imediatamente o telefone, bloqueie o número utilizado pelos criminosos, evite fornecer qualquer informação pessoal ou comercial durante a ligação, em caso de dúvidas ou para comunicar ocorrências, acione imediatamente a guarda aqui do nosso município, 153, ou a polícia 190. São estas as informações para você do plantão policial. Não entre em litígio com a polícia, para não virar notícia.
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7: São 11 horas mais 28 minutos. Ontem foi adiado o show dedicado ao Dia das Mães, devido ao mau tempo. O show seria realizado às 20 horas na Praça Central, com Max Grécio, mas devido ao mau tempo, o show foi adiado. Estava frio também, dedicado às mães. Claro que as mães ficaram em casa lá, né, repousando melhor ainda. Deve ser marcado uma nova data. Dentro dos eventos do aniversário da nossa cidade, na terça-feira, amanhã, dia 12, às 8h30, tem a inauguração do segundo tabelionato de notas e protesto de Monte Alto, na rua Doutor Raul da Rocha Medeiros, 1623. No dia 13, quarta-feira, inauguração do Espaço de Esporte e Lazer, Saúde Eurípides José de Quadros, no Centro de Lazer do Trabalhador, às 10 horas. E no dia 15 de maio, que é aniversário da cidade, nós temos missa em ação de graças aos 145 anos da nossa Monte Alto. Em seguida, essa missa será às 7 horas. Em seguida, atos cívicos, hasteamento de bandeiras no Paço Municipal. Depois, as autoridades estarão visitando o túmulo do fundador. E às 14 horas, no dia 15, será a solenidade de formatura dos novos guardas civis e patrimoniais. E essa solenidade será no Cine Teatro Municipal a partir das 14 horas. Aí no sábado, dia 16, temos o Campeonato Paulista de Karatê. Campeonato Paulista de Karatê a partir das 8 horas no ginásio Babi Barione. E também no sábado, dia 16, nós teremos a quinta edição do Festival Criarte. Será no pavilhão de festas da Menino Gildinha, a partir das 17 horas. Vamos lá participar, essa Criarte aí. E temos o seguinte, a entrada será 1 quilo de alimento que será revertido ao Fundo Social de Solidariedade. Então nós teremos aí, sábado dia 16, o quinta edição do Festival Criarte, e será no pavilhão de festas da Menina Isildinha. E no domingo, dia 17, nós teremos o desfile cívico em comemoração aos 145 anos da nossa Monte Alto. Nós estamos recebendo o comandante da Guarda Municipal, o Miranda, e também o responsável pela Guarda Patrimonial, o Gilberto Goulart. Vamos falar sobre os trabalhos realizados neste final de semana. Miranda, bom dia.
8: Bom dia, seu João. Bom dia, comandante Goulart, pessoal da técnica e os ouvintes da Rádio Cultura.
7: Como foram os trabalhos da Guarda nesse final de semana?
8: Intensos, né? Bastante ações em conjuntas, Guarda Municipal, Polícia Militar, a nossa Guarda Patrimonial. Inclusive, houve uma ação integrada dos guardas patrimoniais e dos nossos guardas municipais no interior do cemitério para garantir a segurança ali. No sábado, a Guarda Civil ela intensificou as fiscalizações de medidas protetivas, né? Porque como era o Dia das Mães aí, infelizmente, tem algumas mães que chegam a uma situação que ela tem que pedir a protetiva, a medida protetiva para que o filho, para que a filha não se aproxime mais, não porque ela quer ou porque ela gosta, porque chega num ponto que está insustentável aquele relacionamento, aquela situação abusiva que ela vem sofrendo, a família vem sofrendo. E a gente sabe, né? Eu subi a escada correndo, agora estou sem ar aqui. A gente sabe que nesses dias das mães, essas datas festivas assim, as pessoas acabam exagerando um pouquinho na bebida alcoólica, fica mais emotiva e acabam descumprindo o que determinou a justiça pública, que é aquele afastamento. E no sábado, um indivíduo no Jardim Califórnia já foi preso, porque ele foi até a casa ali da mãe dele, onde ele não podia se aproximar, está recolhido, passou pela cadeia, pela audiência de custódia e permaneceu preso na justiça pública. Essa madrugada também começou a ocorrência durante a madrugada. Na primeira vez a guarda não localizou o indivíduo, mas já dentro da operação aí, Dia das Mães. E por volta das 9:30 da manhã ele retornou na residência lá da sua ex-esposa, foi capturado pela guarda, foi apresentado na delegacia de polícia, a doutora Rafaela ratificou o flagrante e ele já está sendo recambiado para a delegacia de polícia de Pradópolis, para a cadeia. Deve passar por audiência de custódia por volta, na parte da tarde aí. E fora isso, muitas ações preventivas da Guarda Civil Municipal e da Polícia Militar. Aconteceram diversas fiscalizações com motocicletas, veículos duas rodas, infrações foram registradas. No sábado, a Guarda Municipal também fez um trabalho integrado com a Polícia Militar, porque o nosso comércio ficou aberto até mais tarde. Tivemos até um contratempo aí, até que eu considero um pouco grave. Só a Guarda Municipal recebeu acho que 8 ou 9 chamados de pessoas que estavam tentando praticar um golpe contra comerciantes.
7: Golpe no nosso comércio.
8: Isso mesmo. Eles ligavam para o comerciante, através de alguns aplicativos ele consegue ter a imagem meio que em tempo real ali daquele comércio e passava dados precisos e informava aquele comerciante: olha, se você não fizer o depósito ou a transferência para mim, eu vou aí e vou fazer alguma maldade no teu comércio. A guarda agiu, a Polícia Militar agiu, a imprensa de Monte Alto, assim que nós colocamos, pedimos a solicitação, aí de imediato já publicou, tanto a imprensa falada, escrita, todo mundo já colocou lá. Isso também trouxe tranquilidade aos nossos comerciantes. E felizmente aí, pelo menos, não chegou para a Guarda Municipal, né? Nenhum comerciante caiu nesse golpe. Qual que é a orientação da guarda? Começou com esse tipo de assunto aí, independente do tipo de golpe, já desliga o telefone. Embora, seu João, eles estão se aprimorando, né? Esses dias mesmo eu trabalho na Guarda Municipal. Pela segunda vez eu quase caio. ligou a moça, falou o nome da gerente do banco onde a minha senhora tem conta corrente lá devido a um comércio que ela tem na cidade, um pequeno comércio, e deu um monte de detalhes lá. Só que a gente percebia que não era o jeito de um gerente falar. Aí desliguei o telefone, liguei no banco. Mas, senhor, eles estão sofisticando. E eles tinham um monte de dados meus lá, da minha senhora aí. Então, toda vez que começou com esse tipo de dúvida, menor que for, já desliga o telefone e já bloqueia o número de imediato. Não responda sim, não responda não, se é o fulano, se é o ciclano. E, persistindo a dúvida, ligue 153 que o atendente da Guarda Municipal vai fazer a orientação.
7: Na feira ontem foi normal?
8: Sim, a feira muito cheia, né? Mas bastante tranquila também. Houve o compartilhamento ali do policiamento entre o cemitério e a feira, mas nenhuma novidade ali, nada de que fugisse à normalidade foi registrado.
7: Certo. Nós estamos com o Gilberto Goulart. Quero só, o Gilberto Goulart, você é comandante ou diretor da Guarda Patrimonial?
9: Ô João, eu estou como diretor da Guarda Patrimonial, né? Na questão do comando operacional também, que eu faço, além da documentação, eu faço a questão das escalas, sou eu que coordeno. E estou também, né, aí no desafio que a prefeita me pediu, estou também como coordenador voluntário da nossa Brigada de Incêndio.
7: Mas você é diretor,
9: sou
7: então,
9: diretor
7: da Guarda Patrimonial.
9: Exatamente.
7: Como que foram os trabalhos da Guarda Patrimonial nesse final de semana?
9: João, foi tranquilo, como diz agora o comandante, nós tivemos aí um trabalho de parceria no cemitério, né? Inclusive, conjunto também na feira, o pessoal aí nos patrimônios públicos também fazendo a cobertura, né? Nas secretarias, também nas portarias. E a nossa guarda patrimonial vem também, além disso, fizemos aquela segurança também das carretas, ficamos 24 horas nas carretas. E já terminou, as carretas já foram embora. E a gente continua aí com o patrulhamento. Estamos agora com um projeto de nós colocarmos guarda agora também na rodoviária. Estou vendo a possibilidade da gente colocar ali, porque ali é a porta de entrada da nossa cidade, né? Com relação ao pessoal, os itinerantes do trecho, né? Que sempre vem, que desembarca na rodoviária. Então nós estamos que tá vendo a possibilidade da escala para a gente poder fazer esse trabalho. Mas a nossa guarda aí está em todos os eventos, né? Tá, principalmente os eventos agora da cidade. Nós também vamos participar também no dia 15 da bandeira, nós vamos dizer, da chamada da bandeira, também lá no túmulo do Porfírio Pimentel. E também seis guardas patrimoniais estarão formando, né? Juntamente com a nossa Guarda Civil, que participou também juntamente da escola, está sendo formado realmente aí para ativa, né? Já estão na ativa, inclusive.
7: Pergunta para o Miranda, como estão aí os preparativos para esta formatura no dia 15?
8: Sim, hoje os guardas municipais das cidades que estão aí na parceria realizaram a prova final. Felizmente aí foram todos muito bem. Quinta-feira tem a prova final dos guardas de Monte Alto. Estão indo muito bem também. Inclusive, a de tiro já foram aprovados todos aí. Amanhã tem um treinamento muito importante de combate em um local confinado. Todos vão estar participando. E assim, dia 15 de maio, às 14 horas, no Anfiteatro Municipal, estarão todos ali se formando, né? A Guarda Civil Municipal, através da senhora prefeita, através do senhor secretário municipal de segurança pública, convida a toda a população a estar presente, né? Vai ser dia 15 às 14 horas no anfiteatro.
7: Quantos guardas?
8: Serão 19 guardas municipais de Monte Alto, 22 guardas municipais da região e 6 guardas municipais e 6 guardas patrimoniais. Lembrando que, né, comandante Goulart, é a primeira vez que os nossos guardas patrimoniais participam de uma formação. Fora esses guardas patrimoniais iniciantes, eu não me recordo, acho que tem 8 guardas patrimoniais da ativa também, que fizeram a escola de formação presencial. E, seu João, isso é para chancelar os últimos investimentos que têm sido feitos na segurança pública. Por exemplo, se a gente parar para analisar, nós saímos aí de 2019 aí de 14 homens operacionais, tinha um pouco mais, mas tinha o pessoal afastado, aquela coisa toda. Hoje vamos para 61 homens. Nós não tínhamos armamento, hoje temos armamento de ponta. Treinamento constante, a maior ferramenta de uma guarda civil municipal é o aperfeiçoamento constante, correto? E o município aí tem atendido as demandas, né? Tudo que a gente pede para a Secretaria de Segurança, para o gabinete, aí tem sido atendido. Então, essa formatura é importante que quem puder ir vá. Por quê? A Guarda Civil Municipal, ela serve a população de Monte Alto. Nós temos o privilégio de servir os moradores da cidade onde a gente estuda, onde a gente mora, onde a gente trabalha, onde os nossos filhos vivem. Então, quando a gente faz o convite para a população estar presente, não é da boca para fora, não é uma formalidade. Nós, guardas civis municipais, os nossos guardas patrimoniais, realmente nós queremos essa integração com a população. Realmente é necessário para que se tenha sucesso. Não adianta nada a gente ter uma guarda civil equipada, treinada, armada, se não tiver integrada a população. Então, é um convite realmente de coração. A senhora prefeita pediu para que a gente enfatizasse bastante esse convite. Todo morador de Monte Alto que puder será muito bem recebido e vai ser uma honra receber todo morador de Monte Alto que puder estar presente lá, conhecendo os novos guardas municipais que vão servir a nossa cidade, reencontrando os guardas municipais que estão aí no dia a dia, né? Que nem o senhor até comentou agora, diretor Goulart ou comandante Goulart. Ele ficou 28 anos no comando, a gente não consegue mais chamar ele de diretor, porque ajudou a construir a história da guarda.
7: Verdade.
8: E a história da Guarda Municipal de Monte Alto foi construída junto com a população.
9: Exatamente.
8: Essa confiança que a população tem na nossa guarda, a gente sabe que o orgulho é pecado, mas tem hora que nos dá muito orgulho de ser guarda municipal, não pela farda, pela viatura, que hoje em dia temos boas viaturas e estão chegando mais viaturas novas aí. Tem umas que estão sucateadas, vão ser trocadas, mas pelo respeito que a população tem. Seu João, eu vou nas quermesses, nos lugares, o povo vem agradecer, parabenizar o trabalho que a guarda faz. Isso foi possível por quê? A administração acreditou na guarda, né? Eu sou um cara meio xaropão, então quando eu falo é porque é verdade mesmo. Nós nunca tivemos uma administração que investiu tanto na guarda municipal e nos guardas municipais, aumento de salário e assim, né, comandante?
9: E nos
8: Goulart.
9: Funcionários, né?
8: Nos funcionários.
9: Porque viu o salário nosso aí.
8: Tem muita coisa boa ainda para vir para a guarda e para a população, consequentemente. Então, população, quem puder ir, que não tiver nenhum compromisso aí, é um feriado.
7: Vai ser dia 15 às 14 horas.
8: Dia 15 às 14 horas. Vai ser uma honra receber cada morador de Monte Alto no nosso teatro municipal.
9: Incentiva, comandante, incentiva nossos guardas civis e nossos guardas patrimoniais a trabalhar mais com dedicação. Porque a população nos honrando, vê lá, mas peraí, a população tá realmente do nosso lado, no lado do bem, trabalhando, né? Então isso é muito importante, a presença de vocês. E peço aí, mais uma vez, a todos que tem aí, né? Realmente sentindo o coração, vai lá, dia 14, nós estamos lá presentes, o pessoal está lá.
8: Perdão.
9: Dia 15, nós estamos lá, realmente, de braços abertos para receber nosso povo, porque o nosso povo merece todo o respeito, merece segurança. Tanto é que você vê a praça, né? A praça hoje é lotada, né? Porque tem guarda civil, tem guarda patrimonial, né? Os olhos da prefeita, inclusive a prefeita está sempre lá, o doutor Carlos está sempre lá, junto com a população. Então isso é importante. É importante que dá o incentivo para nossos guardas realmente falar, não, peraí, a população realmente está do nosso lado, nos honra. E com certeza, dias melhores virão, né, com relação à segurança, e nós vamos cada vez mais buscar aí o nosso objetivo, que é dar segurança e que as pessoas vão à praça, as pessoas saiam na cidade com segurança e com confiança.
7: Estão dando parabéns pela formação dos guardas municipais para melhor atender a população de Monte Alto. Isso mesmo.
8: Isso é o Sargento Mário, inclusive o Sargento Mário. Ele, de 2019 para cá, ele participou na formação de todas as turmas. Ele foi no primeira escola em 2020, ele foi nosso diretor. Mesmo agora ele não estando fazendo parte do governo, ele foi de forma voluntária, deixo aqui meu agradecimento. Ele lecionou matéria de trânsito para os nossos agentes. O Sargento Mário é parceiro nosso desde a época da Guarda Mirim, lá no Distrito de Aparecida,
9: certeza,
8: em 2016. E detalhe, nunca cobrou um real para dar instrução para a gente.
7: Sempre voluntário.
8: Vai,
7: né,
8: lá e ele já liga, qual dia que eu vou dar aula, prepara a aula, vai dedicado. Então aqui, agradecer o Sargento Mário, assim como agradeço a todos os policiais militares que também colaboraram com a formação, o Sargento Célio, o Tenente Russano. Então, em nome do Sargento Mário, agradecer a toda a nossa Polícia Militar no auxílio e na parceria, né?

0: né, que talvez troque uma, talvez troque duas. As duas spin estão sendo trocadas. Fora isso, nós temos 3 motocicletas que têm sido usadas, 2 base móveis, 1 viatura da Maria da Penha. Hoje a Guarda Municipal tá, conta aí ao todo com 12 veículos. A nossa intenção é, num futuro não muito distante, inclusive já com o aval da senhora prefeita, é para que a gente parta para a locação de viaturas. Porque diminui muito o custo para o município. Quando você loca, as que ganham com verba vão ficar. As outras aí que são compradas pelo município, fazer a locação. Por exemplo, se quebrar a viatura, a locadora já manda outra no local. O município não precisa se preocupar aí com questão de pneu, troca de óleo, né? Manutenção. A gestão aí fica muito mais eficaz. A maioria das guardas municipais já partiram para isso. Estamos num estudo. O poder público, a gente não pode tomar decisões do dia para a noite. Então, às vezes, demora um pouquinho. Mas logo, logo nós vamos ter boas notícias. Mas hoje, o que tem na Guarda Civil dá sim para atender a nossa população.
1: Colete à prova de bala.
0: Todo guarda civil municipal possui um colete individual. Né? Num passado não muito distante, aí a gente fazia revezamento, né, chefe, de colete. Hoje todo guarda municipal tem um colete, cinturão, fardamento. Nós entregamos fardamento ano passado. A inspetora Cirlei, que toma conta dessa parte aí, já está fazendo estudos para comprar novos fardamentos. Coturno, foram entregues coturno tanto para a nossa guarda patrimonial como para a nossa guarda civil recentemente. Quer dizer, aí, sim, não para, né? A gente tem trabalhado.
2: Inclusive o uniforme também, não. A nossa guarda patrimonial teve a troca do uniforme, inclusive com blusa, né? Com jaqueta de frio. Teve um grande investimento e vai continuar tendo investimento, né? Então, a gente sempre fala. Então, essa administração realmente investiu questão de segurança.
1: Então, pediram para vocês fazer também, se dar um pouco mais de atenção, lá na Avenida Antônio Forçati.
0: Sim, já
1: sabe que tem lá um local onde a pessoa se reúne final de semana e fica difícil.
0: Isso, esse local já tem sido monitorado tanto pela Polícia Militar, pela Guarda e pela Polícia Civil.
1: Que ocupa toda a calçada. Isso. Com geladeira, com aqueles problemas.
0: Já tivemos algumas operações e teremos outras lá. A intenção do município não é impedir ninguém de trabalhar, mas quem for trabalhar que tem que
1: seguir. Com disciplina, né?
0: Exatamente.
1: O Goulart, quantos guardas patrimoniais vão receber na formatura?
2: 6.
1: 6. Qual vai ser o efetivo da guarda patrimonial?
2: 53.
1: 53.
2: Na total metade, mulher, 25 mulheres e 25 homens. Nós estamos no total, vai ser 53. Alguns vão, três, né? Nós estamos, na verdade, tem Pladim, que já está na DIN, já está fazendo a parte de. Já estão trabalhando na DIN, né? Porque tem que fazer o estágio na DIN.
1: E o que é a DIN?
2: A DIN é o Departamento de Inteligência Municipal.
1: Ah, monitoramento?
2: Monitoramento.
1: Certo.
2: E nós estamos no cemitério também, pode ver que no cemitério agora de dia nós temos guarda lá todos os dias, né? E também nós temos no galpão aqui, onde tem o pessoal aí, né? Os itinerantes estão no galpão, a guarda patrimonial que faz a segurança do galpão.
1: Em termos de equipamentos de veículos, como é que está a guarda patrimonial?
2: Exatamente, nós temos 2 veículos e 1 moto hoje, né? Como diz o comandante Milena, também está nesse projeto aí de locação, estamos aguardando, né?
0: Sistema de rádio está sendo visto
2: também
0: para
2: a guarda patrimonial. Então, e mais equipamentos virão também para a questão dos IPIs, que virão futuramente para a gente, né? Que existe um processo de compra, aquelas coisas todas. E só para complementar, senhor João, esse mês agora, mês de abril, nós atendemos aí 1.111 intercorrências, além do sistema de alarme, porque a Guarda Patrimonial faz o sistema de monitoramento de alarme. Qualquer alarme que toca, por exemplo, em qualquer escola, em qualquer secretaria, a Guarda Patrimonial vai lá no local, vendo que realmente houve um arrombamento, já temos o apoio da nossa Guarda Civil Armada. E, então, a nossa viatura andou 2.419 quilômetros. Então, a nossa Guarda Patrimonial é 24 horas, né? Além dos patrimônios fixos, que estão os guardas, né? Que centro cívico, né? Nós temos aí na prefeitura, tem, por exemplo, no Centro de Lazer do Trabalhador, tem na garagem da prefeitura. Além disso, nós temos uma ronda, né, com a viatura, que é onde, né, onde todos os nossos guardas ali o rondante faz a cobertura nos postos e também a segurança do jardim, né? A gente faz a segurança dos jardins.
1: Você sabe que nos horários de pico, aqui na rotatória de Bela Vista, está difícil.
0: Sim. O que acontece na rotatória do Bela Vista, João? Eu passo ali todo santo dia entre 15 para 7 horas.

0: com as obras aí que aconteceram na cidade, principalmente a questão aí da duplicação, o trânsito acabou ficando meio que afunilado para aquela situação. Às vezes o pessoal me fala, ó, tem que pôr uma viatura aqui na rotatória. O trânsito tem fluído lá. É que hoje, eu não sei falar a porcentagem, mas grande parte da cidade mora pro lado de cima do viaduto.
1: Inclusive ontem teve um acidente.
0: Isso,
1: né?
0: Tivemos um acidente, na hora, felizmente, com uma vítima leve ali.
1: Isso.
0: O que está acontecendo, Bela, na questão da nossa rotatória? Lógico, futuramente vão ter que fazer intervenções de engenharia ali. Mas isso eu não sei dar explicações do que tem que ser feito, porque eu não tenho conhecimento para isso. Hoje em dia, infelizmente, a pessoa tem que ter paciência, que nem eu entro na guarda 7 horas, eu saio 15 para 7. Daquele trecho ali eu gasto entre 5 e 6 minutos. A pessoa vai ter que começar a se planejar. E como nós temos também a escola do SESI, tem outras escolas ali em cima, então a cidade está crescendo, é normal isso daí. É lógico que a prefeitura, acredito que alguém do departamento de engenharia já está estudando futuras intervenções. Houve aí uma certa dificuldade, né? Porque antigamente a gente saía ali da rotatória e quem ia para a área industrial, quem ia ali para a situação ali do Jardim Alvorada, ele conseguia fazer por baixo do viaduto, na própria pista. Como houve essa obra, aquele trecho ficou impedido.
1: A questão está perguntando, teria jeito como abrir aquela rua?
0: Isso. E o que acontece? A obra ainda ela não foi entregue para o município. O Renato Lian, a gente sempre conversa muito sobre o trânsito da cidade, e ele está esperando o quê? Porque a lei manda assim, hora que essa obra foi entregue ao município, que não foi entregue ainda tecnicamente, ele vai sim, com um grupo de trabalho, fazer um estudo e, se for permitido, vai voltar.
1: Duas mãos.
0: Isso. Voltando isso daí, automaticamente vai diminuir o fluxo ali. Mas, nesse momento, aquela obra é do Estado. Por algum motivo, o engenheiro fez aquilo.
1: Você lembra aqui no cruzamento, que, né? Agora que ficou com essa, ficou ótimo aqui, não tem mais.
0: Isso, ficou muito bom.
1: Ficou muito bom também. Mas, agora o problema é na rotatória, então, como você está falando.
0: Mas são pequenos pontos que, às vezes, vai ser acertado, só que às vezes não dá para acertar do dia para a noite. Como diz aí o pessoal no jargão popular, não dá para fazer um bolo sem quebrar os ovos. Então o que a pessoa tem que ter? Um pouquinho de paciência. Eu sei
1: sim. Tem mais educação também. Educação no trânsito.
0: E se programar, o que acontece, seu João? Se você vai entrar na escola às 7 horas, não adianta sair 5 para 7.
1: Sabe que
0: uma
1: vai pegar
0: não
1: o
0: só
1: trânsito.
0: A questão do trânsito. De repente, você pode se deparar com um acidente de trânsito. Um veículo, hoje de manhã tinha um veículo que apresentou problema mecânico em cima do pontilhão. O condutor lá, de forma muito inteligente, já colocou na beirada, já saiu, mas acaba ali dando um pequeno problema. Mas eu acredito que quando essa obra foi entregue para o município, vai ser feito algumas alterações, se a lei permitir, se for tecnicamente viável, e vai voltar a ser o que era antes lá em cima. Mas enquanto isso, temos que planejar ser um pouquinho mais cedo, o que o senhor falou, ter um pouquinho mais de educação.
1: Educação,
0: de,
1: muitos não
0: de
1: têm
0: empatia
1: educação.
0: Pelo próximo, né? O que eu vejo ali no Bela Vista? Eu passo ali todo dia, e o pior é que não é nem infração de trânsito. O nosso departamento de trânsito, ele pintou duas faixas. Então, quem vai fazer a rotatória ali para ir para a escola OCES ou fazer o contorno, ele tem que ficar na faixa da esquerda. Quem vai para o centro ali, vai pegar a Luiz Sestari, vai vir aqui para o centro da cidade, ele pega a direita. O que eu vejo? Um monte de camarada que vai passando tudo na esquerda. Aí, a hora que chega na hora dele acessar a Luiz Sestari, ele enfia o bico lá, ele trava.
1: Trava tudo.
0: Quem está descendo da faixa esquerda e quem está descendo da faixa da direita. Quer dizer, agora se ele vem ali, em vez de ele fazer em 8 minutos, ele faz em 5, só que ele deixa outro 12 lá atrás. Então falta um pouquinho também de empatia, de sair um pouquinho mais cedo. Somos seres humanos, mas dando uma planejada a coisa anda.
1: Como que está o cronograma tanto da Guarda Municipal quanto da Guarda Patrimonial para o próximo domingo no desfile cívico da cidade?
0: Comandante Goulart vai coordenar lá, porque ele é mais inteligente, então ele vai coordenar o desfile todo lá da questão dos efetivos policiais. A Polícia Militar vai estar com efetivo, a nossa Guarda Patrimonial, a nossa Brigada de Incêndio, a nossa Guarda Municipal. Nós vamos receber aí 9 viaturas da região. Sim. Vão estar desfilando. E fora isso, todo o policiamento vai estar lá mantido. Ontem nós tínhamos feito um policiamento que teria um show na praça devido à questão das chuvas foi cancelado, vai ser no próximo domingo. Vai ter o policiamento à noite lá também. Domingo tem um evento grande no distrito. Agora pela manhã eu conversava com o inspetor Nóbrega, já vamos montar o policiamento para o distrito. Aliás, nós temos um débito com o distrito de Aparecida que por um bom tempo nós não conseguimos manter o policiamento 24 horas lá. Esse policiamento já iniciou a volta dele a partir de sábado, já ficaram lá sábado o dia todo, sábado na madrugada, ontem durante o dia, aliás, sábado à noite, ontem de dia. Hoje, como está tendo uma operação, a viatura do distrito está por aqui, mas depois das 15 horas já vai descer. E assim, gradativamente, a partir do dia 15, volta a ser que nem era antigamente, durante as 24 horas do dia, a não ser em casos excepcionais. Vai ter 8 guardas municipais lá. É um pedido da população e também a prefeita, a senhora prefeita municipal e o secretário aí determinou que é para voltar os guardas. Já iam voltar, né? A gente estava fazendo um planejamento, aí tanto a senhora prefeita como o senhor secretário falou, ó, prioridade para o distrito. Se for criar algum posto novo, não crie agora. É para voltar para o distrito de Aparecida. Aliás, tem uma determinação que tudo que for fazer, primeiro é para fazer no distrito de Aparecida. Então está voltando o policiamento 24 horas lá.
2: E durante o desfile, aproveitando, a gente está falando da Aparecida, durante o desfile, os guardas patrimoniais vão fazer o fechamento das transversais com as placas a partir das 6 horas da manhã. Então, os moradores que moram nessa rua vão ser abertos, vai entrar tudo bom, vai ter acesso, né? Mas as placas serão fechadas às 6 horas da manhã. Então, a guarda patrimonial que vai fazer, né, a questão do trânsito das placas. E o desfile, como diz o comandante, né, no qual eu vou estar na coordenação, na parte do voo de comando, da guarda civil,
0: ele
2: também os guardas patrimoniais.
0: Ele sabe fazer, viu?
2: Não, mas eu não esqueci do quartel, né? É. A gente não esquece, por muito tempo, a gente não vai. E também faz tempo que eu faço. E é um prazer imenso, eu agradeço aí ao comandante, agradeço também, né, ao secretário, né, de Segurança Pública, que me dá essa oportunidade e me incentiva cada vez mais, né? Assim, pelo menos, vou relembrando, né, de tudo que já passou na minha vida. Então, isso que é muito, para mim, eu faço com carinho, com amor, com muito respeito.
0: E aproveitar, senhor João, se o senhor me permite, quem tem loja na nossa área central, na Unhão Especial, ou mora ali, que estiver fazendo alguma reforma, que estiver fazendo ali alguma limpeza e deixar a caçamba, que isso é normal, às vezes a pessoa não, nem vai fazer por mal, é algum lapso de memória, por gentileza, nesse dia, não deixar a caçamba, porque às vezes pode atrapalhar o trajeto das escolas.
1: E atrapalha sim.
0: É. Então, até
1: mas
0: me
1: o povo
0: veio.
1: Colabora, viu? Eles
0: não,
1: tirar
0: Monte
1: a caçamba.
0: Alto é acima da média. Então, se de colabora, repente. Sim. Alguém, porque o ano passado teve que vir tirar de última hora, mas não foi porque a pessoa estava mal intencionada, não. Então, aproveitando que o comandante falou do trajeto, quem mora ali na Nhonhô ou trabalha e porventura vai utilizar a caçamba no domingo, por gentileza, faça só depois das 12 horas.
2: E aproveitando o pessoal que vai na missa, pode entrar lá, não tem problema, mas assim que terminar a missa, retira os veículos, porque eles vão na missa
0: sim,
2: de manhã,
0: sim.
2: Né? Então a gente não vai, é como se diz...
1: Para deixar estacionado,
2: exatamente,
1: né?
2: A gente vai deixar isso, não, mas que o pessoal tenha a responsabilidade de tirar em seguida.
1: Bom, um abraço para você, bom trabalho, Miranda.
0: Um abraço, seu João, tudo de bom para o senhor e para os nossos ouvintes.
1: Gilberto, muito obrigado.
2: Muito obrigado, João, obrigado a todos e um abraço a todos os ouvintes. E obrigado pela confiança, né? Nós estamos lá na nossa guarda patrimonial e também na nossa brigada de incêndio, 24 horas. Estamos à disposição.
1: Nós voltamos já já.
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7: Agora são 12 horas mais 3 minutos. Companhias aéreas brasileiras começam a estimar o prejuízo causado pela disparada no preço nos combustíveis após a escalada dos conflitos no Oriente Médio nos últimos meses. O setor prevê um aumento no número aí de cancelamentos, com um baque muitas vezes esperado para a aviação regional e também até nacional. Especialistas apontam impacto financeiro futuro para essas empresas. Por ora, a ABER, que é a associação que representa as três principais companhias aéreas brasileiras, que seria a Gol, a Azul e a Latam, não vê risco de falta de combustíveis nos próximos meses. Isso porque a maior parte desse combustível, no caso aí para a aviação, usado pelas empresas no Brasil, é produzido no território nacional. Agora são 12 horas mais 4 minutos. Doações de sangue caem pela metade. Segundo as informações do Hemocentro, do Hospital das Clínicas da cidade de Ribeirão Preto, que emitiu um alerta crítico por conta da baixa nos estoques de sangue. A situação é considerada uma das mais graves desde abril do ano de 2022. Com a queda nos estoques, a instituição vem aí adotando um protocolo rígido de triagem em que as bolsas de sangue são liberadas apenas para casos considerados graves. Além de uma unidade de emergência do Hospital das Clínicas, o problema também afeta hospitais de toda a região, inclusive como Santa Casa, Hospital Santa Lídia e também Hospital Estadual. Vários hospitais aí da cidade de Ribeirão Preto. De acordo com a chefe da enfermagem do setor de trauma do Hospital das Clínicas, segundo as informações, a unidade conta com um déficit de bolsas de sangue do tipo O negativo, tipo que pode ser utilizado aí em qualquer paciente. A chefe de enfermagem também afirma que houve uma queda brusca também no número de doadores nos últimos meses e que agravou a situação. Então, a hora é de ajudar. E você pode doar também. Quem pode doar sangue, né? Segundo as informações aqui, entre 18 até 69 anos, você pode ser doador de sangue. Estar em boas condições de saúde, sem gripe, sem resfriado, sem diarreia ou qualquer tipo de alergia e sem feridas ou machucados no corpo ou na boca. Aí você está apto a doar sangue. Peso, né? Peso mínimo para doação de sangue, homens 50 quilos, peso mínimo, e mulheres peso mínimo 51 quilos. E pode ter aí e doar no intervalo de 90 dias para mulheres e 60 dias para os homens. Em Ribeirão Preto, as doações podem ser feitas em algumas unidades. Vou passar para você, se você tiver interesse, é só entrar em contato. Hemocentro do Hospital das Clínicas da cidade de Ribeirão, na rua Tenente Catão Roxo, 2501, bairro Monte Alegre. E também no Hemocentro de Ribeirão Preto, posto de coleta, na rua Quintino Bocaiúva, 470. Ajude, colabore, a sua doação é muito importante. São 12 horas mais 6 minutos, inclusive tem uma outra matéria com relação a um guarda que foi preso por feminicídio em Campinas. O guarda municipal Daniel Barbosa Marinho, de 55 anos, que fazia parte da corporação desde 1998 e que trabalhava internamente em uma das bases operacionais. O fato que aconteceu em Campinas. A vítima é Nájila Duenas Nascimento, de 34 anos, que foi morta a tiros. E o fato que aconteceu no dia do casamento do casal. Olha que fato lamentável, né? Tudo aconteceu por causa de uma discussão. Ela deixa 3 filhos de um relacionamento anterior. Segundo o boletim de ocorrência, os dois entraram em uma luta corporal e familiares conseguiram retirar as crianças do local. Em seguida, o guarda pegou uma arma funcional, agrediu, né, a sua companheira e atirou contra ela antes de fugir. Que tristeza, mas o fato é que foi no dia do casamento desse casal que aconteceu esse fato lamentável, o fato que aconteceu neste sábado na cidade de Campinas. Olha, é importante, né, o bom senso, é importante a questão do relacionamento, não é fácil, mas se tiver algum tipo de atrito, algum tipo de briga, tem outros caminhos, né? Faca não é o caminho, revólver não é o caminho, outro tipo de arma branca não é o caminho. O caminho é de uma outra forma. Procurar um advogado, cada um vai para o seu canto, agora vai ter que responder, né? Por feminicídio, vai se dar mal realmente esse guarda municipal que fez esse fato aí lamentável, que acabou atirando na sua companheira no dia do casamento. Agora são 12 horas mais 9 minutos, daqui a pouquinho a gente volta.
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7: Vamos falar da Quina, pelo concurso 7.021, que foi realizado neste sábado, e os números que foram sorteados. Vamos lá, anotem. Número 1, o número 24, o número 29, o número 57 e o número 61. Com esses 5 números, ninguém conseguiu acertar e a premiação acumulou, foi para R$16 milhões. Inclusive, várias pessoas acertaram 4 números. Todo mundo joga para tentar acertar 5, né? Mas, infelizmente, acertaram 4 e vão levar um bom prêmio. Foram 59 apostas que vão levar o prêmio de R$10.850,51. Outras pessoas acertaram 3 números e outras ainda acertaram 2 números e vão ter também uma pequena premiação. Lembrando que hoje tem sorteio da Quina e está acumulado em R$16 milhões. Loto Fácil. Vamos para os números do concurso 3.681, que aconteceu neste final de semana. Anotem. Número 1, número 2, o número 4, logo na sequência o número 5, o número 7 e o número 9. Número 11, na sequência o 12. Número 14, número 15, na sequência o 16. Aí o número 20, 21 e o 22. E também o número 25. Para fechar esses 15 números, nós tivemos aí 3 apostas que acertaram todos esses números e que vão levar o prêmio de R$ 662.105,54. Outras pessoas acertaram 14, 13, 12 e 11 números e vão ter aí a premiação também pela Loto Fácil. Todo mundo feliz e contente. E hoje tem sorteio. Falando também em sorteio, nós tivemos a Mega Sena pelo concurso 3006, que aconteceu neste final de semana lá em São Paulo, e o prêmio para as apostas, que era de 43 milhões e 600 mil, aumentou para R$ 52 milhões para o próximo sorteio que vai acontecer amanhã. Vamos para os números. 25, 42, 45, 48, número 50 e o número 60. Ninguém conseguiu acertar 6 números, jogaram para acertar 6, mas acertaram 5. 39 apostas vão levar o prêmio de R$ 59.801,78. Outras pessoas acertaram 4, também vão aí levar a premiação da Mega. Lembrando que hoje não tem sorteio da Mega, o sorteio vai ser amanhã. Façam suas apostas e boa sorte.
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11: São 12 horas mais 15 minutos. Preste atenção que nós teremos aí a vacinação antirrábica, viu? Mais uma vez, dia 13, quarta-feira, vacinação antirrábica acontece lá no bairro da Califórnia, do Turcão 2. Das 8 às 11 horas vai ter a vacinação antirrábica lá no Turcão 2, no bairro Califórnia, vacinação antirrábica.
7: E o governo arrecadou R$ 1,780 bilhões. Olha só que arrecadação. Lembra daquela taxa das blusinhas, né? 20%, 25%, foi um recorde em impostos aí com relação à questão das importações nos quatro primeiros meses deste ano, com as emendas internacionais, aí, segundo a Secretaria de Receita Federal. Isso representa um crescimento de 25% na comparação com o mesmo período do ano passado, quando somou 1 bilhão e 430 milhões de reais. Também representa novo recorde para o mês de janeiro e abril. Segundo as informações, através aí do Congresso Nacional, o governo aí que passou a cobrar impostos de importação.
11: E rendimento médio do brasileiro bate recorde em 2025.
12: O rendimento médio mensal do brasileiro atingiu o maior valor da história em 2025. Impulsionado pela recuperação econômica que está se consolidando após a pandemia. É o que mostram dados divulgados pelo IBGE. O valor médio recebido pela população alcançou R$ 3.367 mensais, o que representa uma alta real de 5,4% na comparação com 2024. Esse valor considera todas as fontes de renda, ou seja, além dos salários, também entram na conta fontes como aposentadorias, aluguéis e programas de transferência de renda. Foi o quarto ano consecutivo de crescimento, confirmando uma trajetória de ganho no poder de compra de quem vive no Brasil. O levantamento da PNAD contínua do IBGE revela ainda que mais de 143 milhões de pessoas possuem algum tipo de rendimento no Brasil, o maior nível da série histórica iniciada em 2012. Especificamente no mercado de trabalho, o rendimento médio saltou para R$ 3.560, com destaque para as regiões Centro-Oeste e Norte, que registraram os maiores avanços percentuais de um ano para o outro. A massa de rendimento, que é a soma de todos os salários pagos na economia, também atingiu patamares inéditos, chegando a R$ 361 bilhões de reais por mês. Mas o relatório do IBGE faz um alerta sobre a persistência da desigualdade social. Embora os indicadores tenham melhorado em relação ao período pré-pandemia, os 10% mais ricos do nosso país ainda ganham quase 14 vezes mais do que os 40% mais pobres da população. Da Rádio 2, Milena Abreu.
11: São 12 horas mais 18 minutos. 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
10: Araraquara, segunda-feira, 11 de maio de 2026. Lua minguante, boa para a pesca até o próximo dia 15. Na madrugada do domingão, por volta das 3 horas e 20 minutos, um motorista de 37 anos embriagado, ele bebeu todas. Ele, que não respeita ninguém, está bufando alto demais da conta. Conta para a justiça brasileira. Depois de beber todas, conduzia um Toyota Corolla na cor preta. O automóvel transitava pela SP-225, rodovia Comandante João Ribeiro de Barros. Pista dupla, reta, tempo bom. Seguia pela pista oeste, sentido Rio Tietê a Bauru. Quando chegou no quilômetro 219, mais 737 metros, em Pederneiras, na região de Bauru, colidiu na traseira de duas motocicletas, uma Honda CG na cor preta, ocupada por um casal, e uma Honda Fan na cor vermelha, também ocupada por um casal. Com a violência da pancada, pense numa paulada, uma cacetada, as duas motocas tombaram naquele chão preto viário paulista. Os dois casais, duas jovens, uma de 18 anos, a outra estava sem documento, e dois motoqueiros, dois jovens, um de 21 anos e outro de 25 anos, sofreram ferimentos graves, não resistiram e morreram no local da imprudência. O motorista bêbado, quando viu que matou quatro pessoas, fugiu do local e se apresentou no plantão policial lá em Bauru com um advogado. A princípio, ele foi autuado em flagrante e ficou na tranca para audiência de custódia. Se for um bom advogado, com certeza será liberado. Afinal de contas, estamos no Brasil.
11: Eu vou beber mais!
10: O Rabecão transportou os quatro corpos ao Instituto Médico Legal, em Bauru. E não ficou só nisso, não. Tá pensando o quê? Por volta das 19 horas e 20 minutos, novamente na SP-225, rodovia Comandante João Ribeiro de Barros, exatamente no quilômetro 206, mais 566 metros, em Pederneiras, na região de Bauru, um ônibus apresentou problema mecânico, parou parcialmente no acostamento e na pista. Quando o local estava sendo sinalizado, foi atingido na traseira por um caminhão que, na sequência, pegou fogo. Deixou dois feridos e matou uma pessoa que estava sinalizando a rodovia. Amigo motorista, tenha uma excelente viagem pelas veias e carpetes viários deste imenso Brasil.
12: Brasil!
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15: Brasileirão. Palmeiras empata, Flamengo vence, esquenta a briga pela liderança. Quem fala é Humberto Ferretti.
16: Esquenta a briga pela liderança do Brasileirão. No fim de semana, pela 15ª rodada, o Flamengo venceu e o Palmeiras tropeçou. Ambos jogaram fora de casa. O Verdão empatou com o Remo por 1-1, enquanto o rubro-negro bateu o Grêmio por 1-0. O Palmeiras ainda é o líder, mas agora com apenas 4 pontos a mais que o Flamengo, que tem um jogo a menos. Os dois se enfrentam daqui duas rodadas. Aliás, o Flamengo foi o único entre os 7 primeiros que venceu. Terceiro colocado, o Fluminense empatou com o Vitória por 2-2. O São Paulo perdeu o clássico contra o Corinthians por 3-2 em Itaquera, mas se manteve no G4, em quarto. O quinto é o Atlético Paranaense, que levou 1-0 do Vasco, seguido pelo Bahia, derrotado pelo Cruzeiro por 2-1, e pelo Red Bull Bragantino, que tomou 2-0 do Santos. Com esses resultados, o Grêmio entrou na zona de rebaixamento, enquanto o Corinthians saiu. Aliás, o tricolor gaúcho tem apenas um ponto a menos que seu arquirrival, o Inter, que empatou com o Coritiba por 2-2 e também briga lá embaixo. A rodada ainda teve empates por 1-1 entre Atlético Mineiro e Botafogo, Mirassol e Chapecoense.
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15: Vamos almoçar?
19: Agora.
15: A todos, uma boa tarde.
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5: Uma ótima tarde para você. Estou chegando para ficarmos até as 4 horas da tarde com muita música legal, bacana. E a sua participação através do nosso WhatsApp 3242-1258. Muito prazer, eu sou o Ricardo Gemen. Nessa segundona, 11 de maio de 2026, ao som de Bruno Mars, Treasure, meio-dia e 33.

0: som de Eros Ramazzotti, Vita Cenê, pra você. Também teve Treasure com Bruno Mars, abrindo aqui a nossa tarde Nova Cultura. Agora faltando 20 para uma no seu rádio.
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4: Olá, gente. Tá chegando mais um Toque de Mulher, onde eu compartilho com você muitas dicas de beleza, dicas de casa. Fiquem ligadinhas.
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4: E além das dicas de casa que eu sempre compartilho com você aqui no finalzinho do programa, vamos falar mais sobre Brian Holt. Brian Holt, que em português significa cérebro podre, é uma condição caracterizada pela deteriorização mental causada pelo consumo excessivo de conteúdos digitais de baixa qualidade, especialmente nas redes sociais. Essa condição parece afetar principalmente as gerações mais jovens, como a geração Z e a geração Alpha, provocando sintomas como apatia, dificuldade de concentração, irritabilidade, ansiedade, diminuição da motivação e dificuldade para tomar decisões. Embora o Brian Holt não seja considerado uma condição médica reconhecida, algumas formas de o combater e evitar incluem diminuir o tempo de tela e fazer atividades offline, como ler livros e praticar atividades físicas, por exemplo.
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4: Daqui a pouco tem mais. Fiquem atentas a mais dicas.
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4: E já estamos de volta, faltando 15 para uma, ao som de Fábio Júnior.

0: 5 para 1 aqui pela sua Nova Cultura nessa tarde gostosa, sensacional de segunda-feira. Ao som de Bros Prometida, teve também Dancing Queen com ABBA. Faltando 5 para 1, uma excelente tarde para você. Temperatura caindo, hein? 19 graus, tá friozinho, tá gostoso. E você ligadaço aqui na sua rádio.
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2: E vamos seguindo nessa tarde gostosa aqui pela sua Nova Cultura, nessa segunda-feira, 11 de maio de 2026, ao som de Ace of Daisy. Meio-dia e 59, uma excelente tarde para você.

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0: DJ Bobo, There's a Party. Também ouvimos Someone Like You, Adele. E também teve Eu Não Vou com Fat Family. Pra você aqui pela sua tarde Nova Cultura. Nessa segunda-feira sensacional, em clima gostoso, tá fresquinho. Temperatura 19 graus. E agora 1h15 aqui no seu rádio.
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0: É rapidinho, já estamos de volta ao som de Ferrugem. Juro.

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0: Sua tarde, nova cultura, ao som de George Benson, Give Me The Night. Também teve Frejá com Segredos e abrimos o bloco com Tesouro e Pirata com Ferrugem aqui pela sua nova cultura. Nessa super segunda-feira, você tá em casa, tá no trabalho, tá curtindo aqui a sua rádio, agradecendo sempre pela sua audiência. Obrigado, vamos juntinhos até as 4 com muita música legal, temperatura 19 graus.
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2: De volta. E você continua aqui curtindo muitas dicas no Toque de Mulher.
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2: Sintomas de Brain Rot. Os principais sintomas e sinais de Brain Rot são passar horas e horas em frente à tela, apatia, dificuldade de concentração, diminuição da função cognitiva, irritabilidade, impaciência, exaustão ou cansaço mental, redução da motivação e da produtividade. Outros sintomas que também podem surgir incluem redução da capacidade de socialização, dificuldade para tomar decisões, insônia, ansiedade e depressão. O uso compulsivo de conteúdos digitais pode provocar um padrão similar ao vício, quando o engajamento se torna excessivo, podendo ser cada vez mais difícil parar de usar esse tipo de plataforma.
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2: Ei, daqui a pouco tem mais dicas.
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0: para você nessa tarde gostosa, fechando aqui a nossa primeira hora pela sua tarde Nova Cultura, nessa segunda-feira sensacional, incrível.
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3: E agora vamos ouvir um super sucesso aqui, meu amigo, da maior dupla britânica. É o Rhythmics, que foi lançado em 1983, ao som de Sweet Dreams. Agora 1h43, uma excelente tarde pra você.

0: Ao som de Everything But Girl com Wrong, teve também Vou Por Aí com Jota Quest e Sweet Dreams com Eurythmics pra você. Agora sim, fechando a nossa primeira hora aqui pela sua Nova Cultura nessa tarde gostosa de segunda-feira. Temperatura subindo em 20 graus, mas tá gostoso o clima. Você do outro lado curtindo sempre a sua rádio. Quero mandar um alô tudo especial pro nosso amigo Roberto, curtindo aqui a programação, né, Roberto? Obrigado pelo carinho. Um abraço para você e toda a sua família. Agora 1h57.
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1: E aí, como você está nessa super segunda-feira, dia 11 de maio de 2026? Vamos juntinhos até as 4 com muita música legal, bacana, sua participação através do WhatsApp 3242-1258, ao som de Fine Young Cannibals, X-Drive, Me Crazy. Agora 12 e 2, boa tarde!

0: tarde, Nova Cultura, ao som de Kid Abelha, te amo pra sempre. Teve também pra você matar a saudade, aqui ao som de Foreigner. I want to know what a love it is. Eu quero saber o que é o amor, hein? Música maravilhosa, sensacional. E abrimos o bloco com Fine Young Cannibals, She Drives Me Crazy. Pra você ligado aqui na sua tarde Nova Cultura, agora 2h13. E aí, tá em casa, tá no trabalho, curtindo a sua Nova Cultura? Obrigado sempre pelo carinho e também pela sua audiência. Agora 2h14.
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5: Estamos de volta agora, 2h16. Quero mandar um alô todo especial para uma pessoa sensacional, incrível. Inclusive, está aniversariando hoje a Maria dos Anjos, né, Maria? Felicidades, parabéns, tudo de bom, muita saúde para você. Quem tá homenageando você aqui, Maria? É o pessoal lá do Centro Dia do Idoso, hein? Olha só que legal. Um abraço para vocês, a Suzana, toda a equipe lá, trabalhando com todo carinho, desejando para Maria dos Anjos felicidades, que você comemore ao máximo essa data tão especial. Muitas felicidades, hein? A Maria dos Anjos fazendo aniversário hoje lá do Centro Dia do Idoso. E para a gente comemorar juntinhos, preparei essa daqui para você, Fábio Júnior e Bon Tyler. Sem limites para sonhar. Agora 12h17, uma excelente tarde para você ligado aqui na sua Nova Cultura.

0: que foi lá pra Suzana, né, Suzana? A Suzana e também o pessoal lá que tá fazendo aniversário, a Dona Maria, um abraço super carinhoso, né? Ligado aqui na programação da sua Nova Cultura nessa tarde gostosa. Agora 2h28.
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1: Voltamos com mais dicas sobre o universo feminino.
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1: O que causa o Brain Rot? O Brain Rot é uma deteriorização cerebral causada pelo consumo excessivo e repetitivo de conteúdos digitais de baixíssima qualidade. Isso acontece porque esses conteúdos favorecem a liberação de dopamina no cérebro, um neurotransmissor que provoca uma sensação de prazer, levando a uma satisfação e estimulando assim a assistir ainda mais conteúdos digitais.
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1: Fique por aqui, porque eu já volto com mais dicas.
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0: Essa daqui era legal, hein? Das épocas das boates legais. Alvorada Alvorais com RPM. Teve também Don't Stop Getting Off com Michael Jackson. O eterno Michael Jackson pra você aqui na programação Nova Cultura. Nessa tarde gostosa, sensacional. Agora 2h45. Uma excelente tarde pra você de segunda-feira.
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0: Fechando mais uma horinha ao som de John Secada, Mental Pictures. Também teve Maurício Manieri com Bem Querer aqui na sua Nova Cultura. Nessa tarde gostosa, sensacional de segunda-feira, faltando 4 minutos para as 3 no seu rádio.
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9: De volta com muitas dicas aqui no Toque de Mulher.
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9: Como combater e evitar o Brian Hood? Dar o exemplo positivo para as crianças, onde pais ou responsáveis podem estabelecer os seus próprios limites para o tempo de tela e se envolver em atividades fora da tela, ajuda sim a combater e a evitar o Brian Hood. Uma boa forma de combater e evitar o Brian Hood é limitar o tempo nas redes sociais, que pode ser feito através de pausas regulares ou com rastreadores de tempo de tela ou aplicativos que ajudam a monitorar o uso, por exemplo. Uma ótima forma de combater ou evitar o Brian Hood é estabelecer momentos ou lugares sem tecnologia, como na hora das refeições ou um pouco antes de dormir, por exemplo. Essas estratégias ajudam a estimular conversas e interações bem mais enriquecedoras.
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9: Daqui a pouquinho eu conto mais dicas pra vocês. Fiquem ligadinhas, tá?
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1: E vamos seguindo até as quatro, mais uma horinha aqui pela sua Nova Cultura, meu amigo. Muito prazer, eu sou o Ricardo Gema e abrindo mais uma hora ao som de Nick Friend com Did You Ever Really Love Me? Pra você matar a saudade aqui. Vamos juntinhos, aumenta o volume. Nessa segunda-feira, dia 11 de maio de 2026, agora 3:02.

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6: Agora 3h15 é o som de Milli Vanilli. I'm Gonna Miss You.

0: Bang Jam com Rod Stewart pra você aqui na sua Nova Cultura. Teve também Beijo na Boca com Mr. Jam e I'm Gonna Miss You com Milli Vanilli. Essa daqui também é pra recordar em quadro 27 aqui nessa segunda-feira sensacional, incrível pra você ligado aqui na sua tarde Nova Cultura. Temperatura 21 graus.
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9: Agora 3h32 ao som de Ace of Tase.

0: McCoy, Come and Get Your Love pra você agora, 3h42, aqui pela sua Tarde Nova Cultura. Música legal, bacana pra você, temperatura 21 graus.
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1: Olá, meu ouvinte preferido. Já voltamos com mais dicas.
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1: E para encerrar o Toque de Mulher de hoje, vamos com as dicas de casa. O que é bom para tirar o cheiro de urina do colchão? A urina pode liberar um odor bastante desagradável, principalmente se estiver no colchão, local onde dormimos e que necessita sim estar bem limpo. Além disso, se não retirado rapidamente, o xixi pode causar manchas profundas, o que torna sua remoção ainda mais complicada. Pensando nesse probleminha, criamos um material para ajudar você a saber como tirar o cheiro de xixi da cama e do colchão, ou pelo menos amenizar o acidente. Lembrando que a melhor recomendação é sempre procurar um serviço profissional de limpeza, mas que a grande dica mesmo é agir rapidamente.
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1: Até a próxima, pessoal, com mais dicas para compartilhar com vocês, né, aqui no Toque de Mulher.
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2: Estamos de volta ao som de Anita Ward com Ring My Bell. Faltando 10 para as 4.

0: Essa música é sensacional, hein? É, meu amigo. Anitta Ward com Ring My Bell, viu, Elinho? Essa daqui é top demais. Pra você ligadaço aqui na sua tarde, Nova Cultura. Quero mandar um alô aqui pra quem? Deixa eu ver aqui. É, não mandou o nome aqui, Elinho? Quem que será? Angelito, é isso? Alô, alô, Angelito. Um abraço pra você. Pode tocar. Não pedi dizer adeus. Tô encerrando agora. Amanhã a gente... É sertanejo, é, Elinho? Não, Elinho toca. Não, o Elinho toca depois pra você, viu, meu amigo César, Angelito?
1: É Juliano César, né?
0: É, opa! O Elinho daqui a pouquinho vai começar o sertanejo aqui, ele já toca pra você. Um beijo carinhoso, você que me acompanhou aqui no meio-dia e meia até as quatro, encerrando com o Pato Fu depois. Amanhã a gente se fala às 2 da tarde, depois do programa Fala Monte Alto.

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2: Opa, já cheguei nesta segunda-feira, dia 11 de maio, ano 2026, com a apresentação de Hélio de Pontes, mas você faz a programação toda especial juntinho comigo, até logo mais às 6 horas, aqui na Nova Cultura FM, em 90.1. 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E você pode vir comigo com a boa música sertaneja. Já abrindo o programa, essa música aqui, ó, João Mulato e Pardinho, Telefonema. E atendendo já o Angelito, Ângelo César Pereira. Valeu, Ângelo, muito obrigado pela sintonia aqui no programa Porteira Velha. Vem comigo, todos os dias eu estou aqui, viu, Ângelo? Na Nova Cultura EPM, das 4 às 6 horas da tarde, tá bom? Não aprendi a dizer adeus quem canta. Juliano César é a segunda música.

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2: É o programa Porteira Velha, até logo mais às 6 horas aqui na Nova Cultura FM 90.1. 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Até logo mais, às 6 horas aqui com o programa Porteira Velha. Quero mandar um forte abração lá pra Jaboticabal. Senhor Orlando, forte abraço pro senhor aí, curtindo o programa Porteira Velha. Ele pediu a música Durval e Davi, fã número 1. Tá mandando para a família Colatrela, Sérgio Luiz, o Zelão. Alô, Zelão, em Jaboticabal. Falei pro senhor Orlando. Senhor Orlando, o senhor sabia que Jaboticabal agora é a terra da goiaba? Eu não é do amendoim? Falei, saiu uma pesquisa aí. Jaboticabal, terra da goiaba. Vou aí comer umas goiabas, viu, senhor Orlando? Eu adoro aquelas goiabas bem vermelhinhas. É boa demais, né, senhor Orlando? O senhor sabe, né, senhor Orlando? Aquela vermelhinha é top, né? Fã número 1, quero mandar um forte abração, curtindo o programa, meu grande amigo Liberval. Alô, Liberval, que Deus te abençoe, viu? Fiquei muito feliz ontem com você estar novamente aí comunicando com seus ouvintes. Tá bom, Liba? Aquele é Marção, fã número 1.

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5: 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Atendendo agora a Cidinha Pocete. Boa tarde, Cidinha. Oi, como é que vai, filha?
6: Boa tarde. Tudo bem?
5: Tudo jóia.
6: Velho, é a Cidinha Pocete. Braba. Ué. Gostaria, se você puder tocar para mim, Christian Ralph.
5: Epa.
6: Mande a solidão para outro lugar.
5: Para onde?
6: Quero oferecer para todos que estão curtindo.
5: Tá bom, Cidinho.
6: Bom trabalho, Hélio.
5: Alô, aquele abração, Cidinho. Deus abençoe, uma ótima semana. Essa semana...

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1: 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Quero mandar um forte abraço para Dona Santa Terezinha aí curtindo o programa. Dona Santa, boa tarde, que Deus abençoe a senhora, uma excelente semana. E ela gosta dessa música, né? Jesus, João Carreiro, canta para nós. Nessa...

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5: 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Forte abraço para você que está curtindo aí o programa Porteira Velha, aí na cidade de Itaiaçu. Alô, pessoal de Itaiaçu, Taiúva, Ibitirama, curtindo aí o programa, aquele abração. Pessoal do bairro Areias, Castelhana, seus familiares, curtindo o programa Porteira Velha, aquele abraço, viu, Castelhana? Peão Carreiro e Silvana, meu lugar é aqui na Nova Cultura FM em 90.1, meu amigo.

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2: 4:35, é o programa Porteira Velha desta segunda-feira. Segundona, né, meu amigo? Segunda tá braba? Tá nada. Tá tudo tranquilo, graças a Deus. Eu achei que tava mais frio hoje. Tá nada, tô sem blusa. Olha aqui, ó. Tá tudo top. Só de manhã fez um friozinho. Aí, você sabe, a gente passou dos 20 anos, não podemos mais brincar não com a saúde, né? Então temos que se cuidar. Não pode tomar frio. Passou dos 20, meu, é só por Deus. E atendendo agora a Sônia aí do Vale do Sonho. Alô, Sônia, aquele abração. Uma ótima semana pra você, tá bom? Que Deus te abençoe e te ilumine cada dia mais. Tá curtindo o programa aí, falou Hélio. Gostaria de ouvir uma música de Bruno e Marrone. Te amo tanto. Então tá aí, ó. Pra você, Soninha, aquele abração. Curte aí na Nova Cultura FM em 90.1.

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1: 4 horas e 43 minutos. 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Forte abração para você que está acompanhando aí o programa Porteira Velha. Vem comigo até às 6 horas. Rodeio do Amor, Lady Laura e a participação de Peão Carreiro. Depois tem Dino Franco e Moraí, Travessia do Araguaia.

Tim Laranjeira. Aguarde, tá chegando, hein? Comércio de Frutas Tercini, Serralheria Moreira, Alumínios e Vidro, Banana Locações e Barbizano da Construção. Essas equipes juntinho comigo nesta segunda-feira. Eita, segundona, hein? Tá meio frio, tá frio lá fora? Tá nada, tá calor. Então vamos lá, toma cerveja quente que você vai ver. João Mulato e Douradinho, na nova.

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5 horas e 53 minutos, que peninha, acabou-se o programa Porteira Velha desta segunda-feira, dia 11 de maio, ano 2026, com apresentação de Hélio de Pontes, mas você fez a programação toda especial nesta segundona, juntinho comigo. 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Aguarda, tá chegando, hein? E também Comércio de Frutas Tercini, Serralheria Moreira Alumínios e Vidros, Banana Locações e Barbizan da Construção. Essas equipes voltam comigo amanhã a partir das 16 horas com o programa Porteira Velha. Aquele abração para você e fiquem todos com Deus e tenham todos uma excelente noite. Minhas últimas músicas, Belmonte e Amaraí, Aurora do Mundo e O Dedo de Deus, Eli Silva e Zé Goiano. Tchau, tchau.

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5: 6 horas, Ave Maria, em nome do Pai, do Filho e do Espírito Santo. Amém. O convite à alegria. Alegrai-vos que a Igreja dirige a Nossa Senhora pela ressurreição do Filho. Recorda o convite à alegria. Alegra-te cheia de graça, que o Arcanjo Gabriel dirigiu à humilde serva do Senhor. Maria, que participou das dores do Filho de Deus, agora participa das alegrias da ressurreição. Rainha dos céus, alegrai-vos, aleluia, porque quem merecestes trazer em vosso puríssimo seio, aleluia, ressuscitou como disse, aleluia, rogai a Deus por nós, aleluia. Exultai e alegrai-vos, ó Virgem Maria, aleluia, porque o Senhor ressuscitou verdadeiramente, aleluia. Oremos. Ó Deus, que vos dignastes alegrar o mundo com a ressurreição do vosso Filho Jesus Cristo, Senhor nosso, concedei-nos, vos suplicamos, que por sua mãe, a Virgem Maria, alcancemos as alegrias da vida eterna. Por Cristo, Senhor nosso. Amém. Santo anjo do Senhor, meu zeloso e guardador, se a ti me confiou a piedade divina, sempre me rege, me guarda, governa, ilumina. Amém. Que as almas dos fiéis defuntos, pela misericórdia de Deus, descansem em paz. Amém. Ouçamos o Evangelho de João, capítulo 15, versículos de 26 a 16 e o 4. O Senhor esteja conosco e Ele está no meio de nós. Proclamação do Evangelho de Jesus Cristo segundo João. Glória a vós, Senhor. Naquele tempo, disse Jesus a seus discípulos, quando vier o defensor, que eu vos mandarei da parte do Pai, o Espírito da verdade que procede do Pai, ele dará testemunho de mim. E vós também dareis testemunho, porque estáis comigo desde o começo. Eu vos disse estas coisas para que a vossa fé não seja abalada. Expulsar-vos-ão das sinagogas, e virá a hora em que aquele que vos matar julgará estar prestando culto a Deus. Agirão assim porque não conheceram o Pai nem a mim. Eu vos digo isso, para que vos lembreis de que eu o disse, quando chegar a hora, palavra da salvação. Glória a vós, Senhor. Ser apóstolo de Cristo é uma obra de arte que somente pode realizar e chegar até a meta o Espírito Santo. O Espírito Santo é quem vai descobrir para o discípulo de Jesus o sentido de suas palavras e de toda a sua doutrina evangélica. E descobrirá também a nobreza do ideal de apostolado que o apóstolo de Cristo pode propor-se. O verdadeiro apóstolo deve embeber-se de Cristo, conhecê-lo a fundo, amá-lo sem restrições, não perder ocasião de fazê-lo amar, gastar todas as horas do dia e toda a vida para dilatar o seu reino. Não existe ideal mais nobre que este. Por isso, o apóstolo vive feliz com a alegria da Páscoa, sobretudo nas dificuldades que encontra. É o Espírito Santo o encarregado de ir modelando o apóstolo, primeiramente em sua realidade interior, fazendo dela verdadeiro filho do Pai Celestial, ao qual amará com sentimentos de verdadeiro filho. O Espírito Santo o fará viver essa filiação divina com a ajuda dos seus 7 dons. Com eles, modelará o apóstolo para conformá-lo com a imagem do primogênito de todos os eleitos, que é Jesus Cristo. O Espírito Santo moldará também o apóstolo em sua atividade exterior, em sua própria projeção apostólico-missionária, acompanhando-o em sua ação apostólica evangelizadora. De tudo isso, devemos concluir a necessidade de deixar-nos moldar pelo Espírito Santo, sendo sempre dócil às suas inspirações e às moções de sua graça. Os dons do Espírito Santo são certas perfeições sobrenaturais, pelas quais o homem dispõe-se a obedecer prontamente à inspiração divina. Essa inspiração é um impulso e moção especial do Espírito Santo, a saber, não um convite sobrenatural, comum a fazer o bem ou a evitar algum mal, mas uma moção especial, diretiva, para executar aquilo a que, aqui e agora mesmo, Deus move a sua alma. Aqueles que aderem ao projeto de Jesus, muitas vezes serão incompreendidos, mas nunca desamparados pela força do Espírito Santo. Devemos sempre estar reunidos em oração, celebrar o compromisso de sermos fiéis, testemunhas de Cristo, até o fim perseverantes. O apóstolo de Jesus receberam sobre si mesmos a vinda do Espírito Santo com os seus dons no dia de Pentecostes, estando ao derredor de Maria Santíssima e colocando-a como intercessora perante seu divino Filho Jesus. Se quisermos, também podemos receber o Espírito Santo. Recorremos à Santíssima Virgem e peçamos-lhe que ela seja aquela que consiga para nós a vinda do Espírito Santo. Nem o Pai, nem o Filho, nem o Espírito Santo podem negar nada à Virgem Santíssima, aquela que com razão e é por isso é chamada a Onipotência Suplicante. Se Maria roga por nós, estamos salvos. Se Maria pede por nós, conseguiremos o que necessitamos. Se Maria se interessa por nós, não teremos o que temer. Avisos das nossas paróquias. Da paróquia do Senhor Bom Jesus, hoje, dia 11, amanhã, dia 12, e quarta-feira, dia 13, às 19h30, documentário sobre Carlos Acutis. E, em seguida, curiosidades da sua vida, apresentadas pelos crimandos da nossa paróquia. Na segunda-feira, Comunidade Santa Rita e São Cristóvão. Na terça, Perpétuo Socorro. Na quarta-feira, a Basílica. E amanhã, às 7h, missa na Basílica. Paróquia Santuário Diocesana Nossa Senhora do Rosário de Fátima, hoje logo mais às 19h30, o 8º dia da novena em honra a Nossa Senhora de Fátima, logo após quermesse. Amanhã, 19h30, 9º dia da novena de Nossa Senhora de Fátima, logo após quermesse. Na quarta-feira, dia 13, dia de Nossa Senhora do Rosário de Fátima, o santuário estará aberto para visitação dos fiéis durante o dia todo. A reza do Santo Terço às 9 horas, ao meio-dia e às 15 horas. Missas 19h30, após procissão com a veneranda imagem de Nossa Senhora do Rosário de Fátima. Caros irmãos e irmãs, encerrando este momento, rezemos pelas nossas famílias, especialmente pelas crianças, pelos idosos, enfermos. Rezemos pelos aniversariantes deste dia e também pelos agonizantes e por quem precisa receber alguma graça urgente. Louvado seja o nosso Senhor Jesus Cristo e para sempre seja louvado. Fiquemos todos no amor de Jesus e de Maria e que tenhamos uma santa e abençoada semana e uma santa e abençoada noite. Em nome do Pai, do Filho e do Espírito Santo. Amém.

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7: Boa noite, desportistas. Hoje, segunda-feira, dia 11 de maio. Muito obrigado, Deus, por mais essa jornada esportiva aqui pela Nova Cultura 90.1. Muito obrigado por você que está aí do outro lado conosco no radinho e nas redes sociais. Boa noite, aquele abraço para você. Boa noite, meu querido Hélio de Pontes, aqui conosco nesta segunda-feira. E boa noite, meu parceiro de programa, Big Joe, João Neto, boa noite.
8: Boa noite, Eli, boa noite a todos os ouvintes.
7: Nós vamos começar falando do Brasileirão, nós temos notícia, saiu a lista dos 50, nós temos a comparação do Antony e do Luiz Henrique, que já está praticamente certo, é um dos nomes certos para ir para a Copa, mas, como é que chama, nas estatísticas, Na entrega de resultado, Antony é 1 milhão de vezes à frente. Nós vamos falar de um monte de coisa. Nós vamos falar do clássico de ontem, que aquele time ruim do São Paulo perdeu. Ainda bem que o Márcio Coelho esqueceu.
8: Esqueceu.
7: Ele nem me zoou. Eu lembrei ele.
8: Você que lembrou ele.
7: Esqueceu, velho. Esqueceu. Né, Márcio? Seu Cidinho, Maria do Carmo, um abraço. Nós vamos tocar o hino do Santos pro Júlio do Bulli. Ô, Júlio do Bulli, grande abraço para você. Fez aniversário ontem, tava lá na festa de Fátima. Nós vamos mandar um monte de abraço já já. Vamos lá? 15ª rodada. Ô, Big Joe, eu acho que os caras do Bragantino, como o Bragantino é um time, como você sempre fala, que é só pra Red Bull Bragantino, só pra falar o nome da marca, né? Como o Red Bull representa, o Bragantino representa uma marca hoje, de uma SAF, né? De uma empresa. Eu acho que eles estão de boa. Então eles ganham, perdem, fica sempre no meio da tabela e não cai, né? Tá sempre na Série A ali, não cai, disputando. Às vezes vai pra uma Libertadores, uma Copa do Brasil. Eu acho que eles deixaram o Santos ganhar, hein, velho? Cara, acho que eles deixaram o Neymar fazer aquele gol lá, você não acha?
8: Pior,
7: não,
8: foi um gol bonito, hein, velho?
7: Foi um golaço, velho. Nossa, eles triangularam, fazia tempo que o Santos não fazia isso. O Neymar saiu com a bola, limpou, passou, recebeu de volta, passou de novo. Aí o cara fez corta-luz pra ele, que eu não sei quem é. Cortou, o cara passou, o cara faz o corta-luz, a defesa fica boba. Dois caras marcando, ele bate no canto e faz um golaço. Muito bom, hein? Ó, Coritiba 2, Inter 2, ontem, sabadão. Fluminense 2x2 com Vitória no sábado também. Bahia e Cruzeiro. Bahia perdeu pro Cruzeiro 2x1 lá, né, no sábado. Ontem, Atlético Mineiro e Botafogo 1x1. Remo e Palmeiras 1x1. Santos e Bragantino 2x0. José Fenerique, grande abraço para você. Terço dos Homens, grande abraço. Mirassol e Chape, 1x1. Você quer que fala? Corinthians e São Paulo, 3x2.
8: Que é um jogo que tem muito a se comentar, cara.
7: Cara, vamos acabar aqui, sim. Só tem mais dois jogos aí, a gente já comenta. Grêmio e Flamengo, 1x0 pro Flamengo. Vasco e Atlético Paranaense, o Vasco venceu 1x0. Cara, eu vejo o jogo de ontem da seguinte forma: o Diniz deu uma nova cara pro Corinthians. O Corinthians é raça, o Corinthians é é um trem diferente, né? Os caras têm muita raça. O Breno Bidon lá, é o Bidon, né? Não é que foi o melhor em campo?
8: Foi.
7: Cara, aquele moleque é um moleque novo, tá jogando demais, foi o destaque. E aí ele fala no final do jogo, eu tenho que agradecer os caras aí que são mais velhos. O Garro, né, que é o fresco lá.
8: Uhum.
7: O Garro, que é um paizão, que tem me ensinado, tem me ajudado. Porque ele é o fiote de todo mundo, né? Ele é um dos mais novos ali. E tá jogando demais, cara. É o nome do jogo. Mateuzinho também foi muito bem. Aí depois, uma bobeira gigante. Porque é assim, cara. É o que você falou. O Neto falou. O duro é assistir com o Neto, né, cara? Você vê como a gente assistiu. E aí era o Neto comentando e o Cicinho comentando. E aí não é pegar no pé do Neto, mas, cara, você pode torcer, você pode gostar de um clube como o Neto gosta do Corinthians, o Cicinho é do São Paulo, mas tem que ter coerência no que você fala. Você não pode, sabe, falar tanta asneira que nem o Neto fala. O duro é isso. O Cicinho, por outro lado, é mais coerente, mais centrado, mais pé no chão, comenta melhor. Então, mas tivemos que assistir por ali, que era onde estava passando. Mas todos eles falaram, e o Big Joe falou antes deles. Falou, cara, o cara tá ali no segundo pau praticamente, sozinho, não tem ninguém atrás dele. É só ele tirar o corpo e deixar a bola passar. A bola vai pingar e vai lá pra linha lateral do Corinthians, velho.
8: Uma bola muito forte, cara.
7: Por que que ele foi querer chutar essa bola? Aí a bola bateu na canela, pro lado de fora da canela direita dele, e foi pro gol, velho. Mas se você vai fazer isso, você tem que dar ela com a parte de fora do pé. Você bate com a parte de fora pra bola ir embora.
8: É, ali era a parte de dentro, ele bateu com a parte de fora do pé.
7: É, do ele pé bateu direito. Com a canela, com a canela do lado direito. Ele tem que bater com a parte, de dentro do pé. Bate com a parte de dentro do pé direito, ali no caso que era o pé dele. E aí ele vai bater com a curva do pé aqui e a bola vai embora. Ele errou e bateu na canela dele do lado de fora e a bola foi pro gol. Um gol besta. Se não fosse esse gol, o Corinthians teria saído da zona de rebaixamento. Mas parece que não saiu. Eu ouvi a classificação agora.
8: Saiu.
7: Saiu?
8: Saiu, mas eu acho que ainda tem um jogo pra resolver da zona de rebaixamento. Que talvez esse jogo tira... Eu preciso dar uma olhada.
7: Deixa eu ver a classificação.
8: Mas desse jogo, cara, teve alguns...
7: O Corinthians foi pra 16º. O Grêmio caiu na zona de rebaixamento com a derrota.
8: É, então.
7: O Corinthians tá com 18, mas tem um... Olha aqui. Botafogo, Atlético Mineiro, Inter, Santos, Corinthians com 18 pontos. Corinthians em 16º, Botafogo em 12º. Seis posições, seis times com 18.
8: Então, cara, e aí algo que me encuca demais é a fala depois do Roger Machado, né? Porque o repórter fala pra ele, né? Foram dois gols dados pelo Corinthians, né? E aí ele fala que não, o primeiro gol foi fruto da leitura de jogo em cima do dinizismo.
7: Mentira,
8: não foi.
7: Mentira.
8: A gente sabe, todo time faz isso contra o Diniz. Todo time sobe porque o Diniz, ele tem o famoso dinizismo, que é a triangulação vindo da defesa.
7: Exatamente, eles marcaram pressão, saída do goleiro, o cara que tava do lado do goleiro, que eu esqueci quem é, errou. A bola
8: Bobadilha
7: ali,
8: consegue pegar a bola.
7: Bobadilha pega a bola ali no rebote, a bola bate nele ali. E aí sobra pro Luciano fazer o gol. Mas por quê? Porque a marcação subiu. Ele estava marcando dentro da pequena área a saída de bola do Corinthians. Então é por isso, não tem nada de leitura de jogo.
8: É lógico.
7: É marcação alta.
8: Marcação alta no dinizismo, que o Diniz, ele tem essa loucura dele, cara. Esse delírio dele, que é o dinizismo. Essa saída de bola muito, muito lá atrás. Ele acha que tá jogando futebol europeu, mas ele não tem jogadores de nível futebol europeu. Ele tem Ranieri, ele tem Carrídio, que são ótimos jogadores, mas não são nível de futebol europeu. E eles sobem o ataque, uma coisa que também me pegou demais, o Diniz, que é um profissional que deu muito certo já, mas não deu muito certo por ser inteligente. Lógico, é inteligente, mas não deu muito certo por ser, meu Deus, que cara inteligente, por ele ficar em cima. Ele fica gritando. A gente até comentou de um jogo de futsal que a gente assistiu, que ambos os técnicos gritavam muito muito, e a gente zoou, nossa, os caras não deixam quieto. Aí depois a gente pensou, cara, é isso, a pressão em cima do seu jogador faz com que ele renda mais. O Diniz grita, grita, grita, grita, grita. Na hora que saiu o Mateuzinho até, ele dá um tapa na cabeça do Mateuzinho, tipo, brincando, porque ele fez o gol, mas também fez dois gols, né,
7: ele
8: na noite.
7: Ele abraça o Mateuzinho, ele conversa ali no pé do ouvido com o Mateuzinho, ele fala um monte. Ele,
8: isso.
7: Com certeza, falando isso aí, você não precisava ter ido nessa bola, mas tá bom, foi bem, o time ganhou, você fez um belo gol lá.
8: E é algo que eu não vejo do Roger Machado. O Roger Machado, enquanto o São Paulo tomava gol, fazia gol, sabe? Ali naquela pressão toda, naquele burburinho todo, o Roger Machado ficava lá com o bracinho cruzado. É verdade, ele tava com a mão no bolso. O assistente tava com o braço cruzado, com a prancheta embaixo do braço, assim. O assistente lá, o assistente não analisava o que tava acontecendo de errado.
7: Nada.
8: Uma abertura triste na marcação do São Paulo. São Paulo com uma abertura muito grande, principalmente ali entre o lado direito e o meio. Tanto que os dois gols saíram ali por aquele canto. Então, cara, os dois últimos gols, né? Então, o São Paulo tem problemas crônicos. E aí a gente tem que deixar muito explícito que o São Paulo tem um time fraco, né? Tem um técnico muito fraco e um time fraco. Por quê? A gente tem que aplaudir de pé técnicos que conseguiram render alguma coisa do São Paulo. O Dorival conseguiu render do São Paulo e conseguiu render do Corinthians, porque são times que se parecem muito. São dois times fracos que conseguem, dá pra tirar um leite dali, mas é pedra. É pedra, mas é uma pedra que tem uma nascente. Dá pra fazer alguma coisa com esse time?
7: O próprio Crespo tava arrumando o time, colocando os jogadores nas suas posições, tirando. O Crespo tinha tirado esse horrível. Cara, pensa num cara ruim de bola. É a mesma coisa que eu fosse jogar bola, velho. João Moreira, de lateral direito, com 78 anos, joga melhor que esse cara, ou o Cedric, velho. O Cedric corre, o Cedric tem vontade. Ele até marca lá em cima, mas não marca aqui, no ataque dos caras. Ele marca na defesa dos caras. Ele não acerta um passe, mas um passe ele não consegue acertar. O Crespo tinha tirado o Cedric e colocado o Mike. E aí, o Mike garoto lá, 21 anos, subiu do e tava treinando e tal. Aí o Roger Machado chega, tira o Mike e volta o Cedric, velho. Aí o moleque deu uma desanimada, e é normal. Ainda mais um moleque, 21 anos, começando a carreira, acabou de subir da base pro profissional, dá uma frouxada, entendeu? O que o São Paulo faz? Falta de gestão, falta de estrutura. Vai lá e afasta o moleque. Põe ele pra treinar com o Arboleda. Porque ele não tá rendendo, porque ele não tá se esforçando. É lógico, ele perdeu a posição pro Cedric. E o Arboleda, cara, ele é um cabeçudo, mas é um bom zagueiro. Os problemas dele são fora de campo. Deve pra agiota, é baladeiro e tal, mas dentro de campo ele é bom. Ele perdeu a posição com o Roger Machado,
8: cara, isso
7: pro
8: é
7: Dória
8: triste.
7: E pro Tolói, ré. Ô, João Neto, ô Big Joe, o cara que é bom é melhor que eles e dava uma segurada boa. O Crespo tava conseguindo ajeitar aquele time. O Roger Machado me tira o Arboleda, põe no banco pra pôr o Dória e o Tolói pra jogar, velho. Você tá louco, velho. Pelo amor de Deus.
8: Quando a gente vê esse São Paulo atual, eu tava até falando. Quando a gente vê isso aí, dá saudade de Anderson Vieira e Sidão. Aquele time de 2018.
7: Rapaz.
8: Porque, cara, simplesmente não tá dando. E vou te falar, o Rafael não falhou. Não tinha como ele pegar nenhuma das bolas.
7: Não, os caras vieram, os caras estavam livres, Big Joe. A defesa deu espaço.
8: O Rafael não falhou.
7: Quem foi que fez o gol, cara? Foi o Mateuzinho ou foi o outro? Que os dois caras do São Paulo...
8: Mateuzinho.
7: Foi o Mateuzinho, não foi?
8: Cobre o lado
7: ali,
8: esquerdo dele.
7: É, ali perto da linha, da grande área, ali perto na meia-lua ali. O Mateuzinho tá ali, ele abre pra bater de esquerda. Em vez de um fechar aqui e o outro fechar aqui, os dois fecharam na direita do Mateuzinho, na esquerda do Rafael. Aí deram o canto inteiro esquerdo do Mateuzinho.
8: Acho que foi ao contrário, acho que foi...
7: Eles fecharam
8: os dois
7: cá,
8: fecharam, ó. Então foi o Breno Bidon.
7: Eles fecharam os dois
8: Bidon,
7: pra cá.
8: Os dois fecharam o lado direito do Breno Bidon, ele bateu com a canhota.
7: Do Rafael. Mas eles fecharam do mesmo lado. Um jogador de São Paulo ficou atrás do outro, velho. Pelo amor de Deus,
8: então,
7: cara.
8: Então, o Sabino ficou atrás do Tolói.
7: Sabino falhou no primeiro gol do Corinthians.
8: Então, cara, e o Rafael Tolói já teve uma passagem desastrosa pelo São Paulo, não sei porque que trouxe de volta.
7: Ele chegou machucado, você lembra?
8: Sim, chegou machucado. Na verdade, ele veio só pra poder recuperar. E aí acabou ficando por aí, igual o Cedric. Cedric veio só para recuperar e acabou ficando por aqui. O São Paulo vem fazendo contratações desastrosas. E aí, cara, o que, que a gente pode resolver? O que resolveria o São Paulo no dia de hoje? Não sei. Não tem caminho. O caminho do São Paulo começaria pagando todas as dívidas e sobrando dinheiro. Então, e aí é o que você vai entrar agora, que é o que o Harry Massa está tentando fazer.
7: Eu vou entrar agora. Inclusive, eu mandei lá na torcida independente, no sábado, o Big Joe falava assim: nossa, agora você arrumou um lugar para bater papo com os caras são paulinos, hein? A torcida independente aqui de Monte Alto, um abraço a todos aí. Essa galera sensacional, nós vamos marcar para eles virem aqui, se eles puderem, porque todos trabalham, né? Já vai inaugurar a sede, já pintou a sede. Uns caras bacanas demais aí, que criaram a torcida independente, que é a única dos quatro grandes que não tinha torcida. É. O Santos tem faz tempo, a Fiel faz tempo, Família Palestra faz um tempo já. A Família Palestra das três é a mais nova.
8: O Santos é a mais antiga,
7: é a mais velha, é. Depois veio a família, veio a Fiel Monte Alto, né? O Marcão Sombra lá e toda a galera. E agora a Família Palestra. E agora chegando a Independente Monte Alto, com essa galera, com essa rapaziada aí. E aí eu mandei lá pra eles hoje no grupo, cara, porque soltou uma nota. E aí, ó, o Erro e Massis fala o seguinte: eu nunca falei que o São Paulo ia ser campeão. Se chegarmos em sexto do campeonato, está ótimo para ir para Libertadores. Vamos ter calma. Não é assim. Eu não vou trocar ninguém. Não vou pagar mais nenhuma multa. Ontem mesmo, depois do jogo, no vestiário da Neoquímica, o Roger Machado foi comunicado pela diretoria que ele pode ficar tranquilo, que ele não vai sair, que o São Paulo não tem dinheiro para pagar a multa. Será que... O Erro e Massis falando ainda. Será que vocês não entendem que pegamos o São Paulo sucateado? Eles não pagaram nada o ano passado. Está sobrando tudo para mim. Não temos dinheiro. Eu estou pagando multa do Dorival Júnior. Estou pagando multa do Zubeldia, que não tem nada com isso. Eu estou pagando multa do Crespo, da primeira passagem dele no São Paulo, que eu não tenho nada com isso. Não tem dinheiro, cara. O São Paulo não vai mandar ninguém embora porque não tem dinheiro para pagar. Ele só faltou ele falar: não mandamos o Arboleda embora porque não tem dinheiro para pagar a multa rescisória dele. Vai continuar pagando 700 mil por mês para ele. Não tem, cara. Não tem de onde tirar. Não vamos ser campeões e não vamos ser rebaixados. Ele tá falando exatamente o que o Crespo falou. E o Crespo foi mandado embora porque falou. Agora vem o presidente, que é um presidente interino, que vai ter eleição no São Paulo.
8: Mas lembrando que esse áudio foi vazado.
7: Então,
8: não era para chegar.
7: Esse áudio vazou, mas ele tá falando o que o Crespo falou ao vivo, que a diretoria tem problema, que o time não tem contratação, que precisava reforçar o elenco, que com esse elenco ia brigar para não cair. Foi o que o Crespo falou, que esses problemas externos da diretoria influenciam diretamente dentro de campo. E aí mandou o Crespo embora por isso, que estava com o time na mão, redondinho, ajeitadinho, melhorando em segundo lugar na tabela e caminhando e todo mundo jogando bem. Trouxe o Roger Machado, que é normal, aí ele vai implantar o sistema dele, as ideias dele, as táticas dele, as técnicas futebolísticas dele. É normal, cada treinador tem o seu. E mudou completamente a característica do São Paulo para pior, porque o Roger Machado é ruim, é fraco, ele mexe errado. A gente viu ontem, ele tirou o Danielzinho, que é um cara bom no meio de campo, ele deixou o Cedric, ele deixou o Caleri, que não tá rendendo mais, que não tem que ser mais titular. Não adianta, velho.
8: Toda vez que o Caleri pega um banco, ele volta bem. Lembra, quando o Dorival chegou, ele deu um bancaço pro Caleri, e o Caleri foi decisivo na Copa do Brasil.
7: Banco,
8: toda vez que você dá um bom banco pro Caleri, ele fica um tempo, ele repensa e volta bem. A mesma coisa pro Luciano. O Caleri, eu sei que o Caleri voltou de lesão faz pouco tempo, todo mundo pensa, nossa, tem que usar o Caleri, mas dá um banco pra ele, dá uma chancezinha pro André Silva, por mais que o André Silva seja ruim de bola.
7: É, colocou ele, ó.
8: A gente prefere
7: uma bola não chega.
8: É. A gente prefere um André Silva. Usa. Cara, vocês têm o Luciano. Todo mundo tem o Luciano. O Luciano é grosso. O Luciano não serve pra ser 10. Pra que jogar com dois atacantes? joga só com o Luciano de centroavante. Ele é grosso, ele consegue finalizar a bola. Lógico. Mas ele é grosso.
7: Ele não consegue fazer o trabalho aqui de trás que puseram ele pra fazer, puseram na cabeça dele que ele é um 10. E aí ele quer jogar com a 10 e armar o time. Ele não consegue. Ele não consegue dar um passe, velho. Aí, ó, falando ainda desse áudio, foi um áudio vazado, como o Big Joe falou. E aí, ele fala o seguinte pra essa pessoa que ele tava conversando. Falam em Dorival. Eu conversei com o presidente do Corinthians. Ele e a comissão ganham de 2 milhões e 800 a 3 milhões por mês. É uma loucura. Por favor, me ajude. É o melhor que pode fazer, ajudar a gente. Agora não tem como trazer o Dorival. E não tem como eu pagar uma multa pro Roger Machado agora. A comissão Dorival é cara. Nós mandamos o Crespo embora e aí trouxemos o Roger, que é mais barato. Cara...
8: É, vai ser mais um ano pro São Paulo esperando.
7: Mais um ano pra gente não assistir mais jogo, às vezes uma sul-americana, porque assistir é igual ontem. Você fica desesperado, velho. Você que torce, você vê o time ruim, você vê o Cedric sozinho, ele vai passar a bola, ele chuta a bola de esgueio pra linha de fundo, velho. Ele e dois caras do Corinthians aí, onde você tá? 5 metros de distância. Aí, em vez dele tocar pros caras do São Paulo tão livre, ele bate na bola errada, a bola vai pra linha de fundo. De esgueio assim, ó. Misericórdia, velho. Pelo amor de Deus. Bom, vamos pro intervalo, agradecer os nossos parceiros, todo o pessoal que está conosco toda noite aqui no Cultura dos Esportes. Na volta, nós temos nossos abraços, tá bom? Pessoal que está sempre acompanhando a gente. E tem o hino do Santos pro Júlio do Bully, que fez aniversário ontem. Sai daí não! A gente volta já.
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2: Já estamos de volta. Muito obrigado pelo carinho da sua audiência. Hoje, segunda-feira, dia 11 de maio. Então, Gilberto Maida está falando... Ô, Gilberto, grande abraço. Está falando de um lance aqui, do lance do Bobadilha, que fez aquele gesto lá. E aí, é lógico, a galera da lacração, os jornalistas da lacração, todo mundo que tinha que ser expulso, como o menino do Corinthians lá foi. Inclusive, para mim, o cara do Corinthians não tinha que ser expulso contra o Palmeiras. Eu falei isso aqui, tá gravado. Por quê? Ele não faz o gesto obsceno. Ele não faz em sentido de provocação. Ele arruma aquela cueca que vem no calção. No calção, no short, não
3: é,
2: tem...
3: Eles usam a cueca não, e a cueca do calção.
2: A cueca do calção. Eles não cortam aquela cueca do calção. No calção vem uma sunga, já costurada no calção. E eles usam a cueca deles lá, o short deles, que é aquele short de perninha lá, né? E usa aquilo lá. E você vê que ele arruma aquilo ali. Ele puxa do lado e arruma aquilo ali. A galera do Palmeiras vai na cabeça do árbitro, o árbitro vai no VAR e acha que... Mas não fez e não tinha que ser expulso. No caso do Bobadilha, é questão de interpretação. Se você acompanhar campeonato argentino, campeonato uruguaio, campeonato da América do Sul, sem ser aqui do Brasil, você vai ver que os caras fazem isso quando faz gol, ou quando ganha uma partida, ou quando faz um pênalti. Geralmente é quando faz gol. É, vamos pra cima, vambora, é raça, não sei o quê. Esse é o gesto que os caras fazem lá. Se você acompanhar, você vai ver. Principalmente na Argentina. É um gesto de garra, de força, de motivação. Agora, tem as interpretações, entendeu? Eu não vejo do jeito que ele fez. Mas aí vocês podem pensar, ah, tá falando isso porque ele é São Paulino. Não, eu penso que o cara do Corinthians também não tinha que ter expulso, porque ele não faz o gesto de pegar lá e mostrar pro jogador
3: não
2: do Palmeiras,
3: é,
2: entendeu?
3: É que esse gesto do Bobadilha, a gente tem que lembrar que são culturas diferentes, né? Então. É, e esse gesto do Bobadilha... A própria transmissão da Prime com o Neto ali, o Neto falou, cara, é que a gente tá num... É, o Neto, vou replicar, não exatamente, mas o que ele disse. É que a gente tá num momento que esse tipo de gesto não é tão legal. Porque dois jogadores do Corinthians acabaram de ser expulsos por conta disso. E aí, contra o Corinthians, faz um gesto desse... Todo mundo vai pensar que foi um gesto obsceno. Mas se fosse em outra liga, ou na mesma liga, no brasileiro, em outro momento, não ia haver discussão. Não ia haver nem chamada de VAR. Né? Ia estar tudo certo. O problema foi exatamente esse. Foi o momento. O timing da piada foi errado.
2: É, ele... Eu vejo, porque ali a cultura deles é essa, entendeu? A cultura... Sério? A cultura... Meu celular bugou, peraí.
3: Travou.
2: Tá, tem alguém mexendo no meu celular, hein? Arrumou? Big Joe arrumou. Arrumou, Big Joe?
3: Quase você faz Pix pros outros aqui.
2: Nossa senhora, pelo amor de Deus. Nem tava no negócio do Pix, né?
3: É, mas tava no Pix do WhatsApp. O WhatsApp tem como fazer pagamento.
2: Você é louco, mano. Eu nem sabia disso, olha lá. Ah, faz um pagamento pro Ed Pontes. Paga o chope. Lá, o chope do Rodrigo. Chope Boreal. Ô, Rodrigo! Boreal! Você tá bom? Lá na festa de Fátima tem, viu? Lá na Calabresa do Brilhante. Vai lá que o Brilhante ajeita pra você. Show Boreal que esteve com a gente na festa do Asilo. Ô Rodrigo, um abraço. Sueli, marmitaria pé de feijão. Grande abraço pra vocês aí. Tudo de bom. Estava lá ontem, depois eles foram embora dormir. Bom, obrigado pelo carinho da audiência, viu gente? Grande abraço pra vocês aí. Falando em abraço, deixa eu mandar mais abraço aqui. Agora parou de bugar. Tio Miro, ô tio Miro, São Paulino, Adalto. Grande abraço pra vocês. Fazia tempo que eu não falava do tio Miro, São Paulino, ô tio Miro. Sensacional. Deixa eu ver quem mais aqui. O Zé Feneri, que eu já falei. O Cido, pai da Lígia. Sogro do Dandan, Dandan que é irmão do Júlio, não, meu genro, cunhado do João, Big Joe aqui. Ô Cido, parmeirense, grande abraço pra você, viu? Tá sempre ligadinho aí com a gente. E aí vamos tocar o hino do... O hino do Santos. Não é aqui, ó. É no YouTube. Vamos tocar o hino do Santos pro Júlio do Bully, que só assim pra ele escutar o hino do Santos mesmo, fazendo... aniversário, né, Zé Feneric? Porque o bagulho tá louco lá pro Santos. Mas pelo menos ganhou uma, né? Hino do Santos. Ô, Tizinho, Fatinha. O Júlio do Bully fez aniversário ontem. Parabéns, tudo de bom, viu? Deus abençoe. Vamos ver lá se toca. Vamos lá, primeiro tem a propaganda, que é de graça, né, Big Joe? Você não paga lá. Aí a propaganda. Agora você pula, é o hino do Santos. Olha o hino do peixe, Júlio do Bulho. Vamos ver. 1900 e Guaraná com rolhas. Pelela.
3: Vai dar meia hora pra tocar esse daí.
4: 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Prepara-se, Pelé pode fazer o milésimo no maior do mundo, o maior jogador de futebol.
2: Cristiano Ronaldo não tem, não, mesmo. Pelé teve, olha lá.
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2: Agora uns 15 minutos, será? Ah,
3: toca o negócio direto. Aqui, ó.
2: Acho o hino aí, que eu não achei. Põe aí, põe aí. Aí, garoto!
5: Santos!
2: Gol!
5: 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O Santos é o novo campeão.
2: Ô, Júlio do Bulho, pra você um pedacinho do hino do Santos aí. Fez aniversário ontem, tudo de bom. Parabéns pra você, demais da conta, viu? Deus abençoe, saúde, saúde, saúde, que é o que a gente precisa... nessa vida, né, gente? É isso aí. Valeu, Big Joe. Meu aqui tava enroscado no Pelé ainda, pra você ver como que ia demorar. Bom, mais notícias aqui pra vocês. Falar pra vocês assim, ó. No ATP de Roma, o João Fonseca foi jogar lá com o cara. Deixa eu ver quem que era o cara aqui. E a torcida do... Porque perdeu no tie-break lá no último set. Mas a torcida brasileira incomodou demais

0: teve que parar para pedir silêncio para a torcida. E toda hora que o Sérvio ia fazer o saque ou ia bater na bola, a torcida fazia muito barulho. O Sérvio reclamou várias vezes. Depois que acabou o jogo, ele pôs a torcida para dormir lá. Ele faz esse gesto para a torcida brasileira que estava lá em Roma e fez um tupé, fez um barulho, atrapalhando tanto ele quanto o João Fonseca. João Fonseca perdeu, ele faz esse gesto e depois desse gesto ele manda beijo para a torcida. É, provocaram, né, Big Joe? Olha lá, agora aguenta.
1: O grande problema, cara, da torcida, até que isso é muito, muito, muito, muito, muito problemático no tênis, que existe uma discussão muito séria sobre o que é torcido, o que não é, o que pode, o que não pode. Há pouco tempo atrás, né, a gente via transmissões de tênis, até na própria Olimpíadas, nós vimos partidas de tênis com pouco barulho. Tanto que a gente até brinca que os jogadores gemem demais. Em todo esporte eles gemem fazendo qualquer coisa. Jogador de futebol geme pra chutar, geme pra fazer passe. A diferença é que a gente não escuta. No tênis a gente escuta porque não tem barulho, né? Lutador também geme pra dar soco. O problema é que a gente não tem como escutar porque a torcida faz muito barulho. No tênis, não. No tênis, no beach tênis, no tênis de mesa, a gente só ouve o barulho da raquete e da bola. Porque são jogos que demandam muita concentração.
0: Muita concentração.
1: E aí, torcida demais, cara. Tem até um problema muito sério, e isso parece loucura, mas não é. Se tiver muito barulho no estádio ali de tênis, na quadra de tênis, em volta, a vibração da quadra, principalmente no saibro, faz a bolinha bater diferente. A bolinha pode desviar, dependendo da vibração, porque o saibro mexe mais, né? Na grama e na hard, mais que na grama. Mas na grama nem tanto, na hard court, que é a quadra dura também nem tanto, mas no saibro é um problema muito grande. Então é cultural que o tênis não se faça tanto barulho. São palmas na hora do ponto, um ponto muito bonito, ou muito importante ali, o brasileiro, pro brasileiro todo ponto é importante, tem aquela gritariazinha, mas durante o rally é silêncio total.
0: É isso aí. Gente, vamos agradecer mais uma vez os nossos parceiros, pessoal que está aqui conosco toda noite. Sai daí não! A gente volta já!
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0: Estamos de volta hoje, segunda-feira, dia 11 de maio. Quero mandar um abraço pro Sérgio Cetrone. Ô Sérgio Cetrone, grande abraço, viu? Ele trabalha lá na Visa, uma macharia. A gente se encontrou agora no mercado e ele também é lá da Nossa Senhora de Fátima, do Divino Pai Eterno, sempre tá com a gente lá. Grande abraço para você, tudo de bom, viu, Sérgio? Abração, Deus abençoe. Oh, tá ruim lá pro Vini Júnior, hein? Vini Júnior provocou o Barça venceu o Real Madrid por 2-0, num lance ele pediu falta, aí foi vaiado, aí depois ele provoca a torcida do Barcelona.
1: Ele provocou a torcida do Barcelona até depois, né? Ele já tinha perdido a partida, ele provocou, fez as 15 Champions, o Mbappé tava em casa, inclusive.
0: Aí o Barcelona sabe o que fez? Colocou lá os 8 gols que ele tem pela seleção em 230 jogos.
1: Onde? No...
0: No Instagram dos caras. Sei lá, zoaram o Vini Júnior.
1: O Lamine Yamal colocou camiseta. Não queria ser madridista. Graças a Deus, Deus não me fez madridista. E aí gera aquela tensão, óbvio. É o clássico, o maior clássico do mundo. Com certeza, sem sombra de dúvidas, é o maior clássico do mundo hoje, nos tempos de hoje. Só que tem um problema. 2-0 foi um placar muito baixo para quem quer ser campeão da La Liga contra o Real Madrid. Hoje o Real Madrid tem rendimento pior que o Real Betis. Hoje o Real Madrid é um time pior que o Real Betis. Sem sombra de dúvidas nenhuma. O Real Betis é um time mais estruturado, com um elenco mais bem formado, com um elenco mais tranquilo. Pouparam o Mbappé. Eu não sei se o Mbappé tá lesionado, mas ele foi poupado. Ele tanto que gerou uma revolta muito grande entre os merengues, os torcedores merengues.
0: Banco, ele não foi, ele não ia ser titular. Aí ele não aceitou e não foi pro jogo.
1: Existiu uma revolta muito grande entre os torcedores merengues, que ele em casa postou a La Madrid assistindo o jogo, só que já tava 2-0. E aí ele postou uma foto escrito Alá Madrid, já 2-0. Entendeu? Isso foi um tom de deboche, não sabemos. Eu acho que o que tá acontecendo ali dentro, a Arbeloa, né, todo o elenco, tem dedo muito maior do Mbappé do que a gente pensa. Então, rezemos, né, quem simpatiza com o Real Madrid, brasileiros que simpatizam, mundo inteiro que simpatiza com o Real Madrid, principalmente os madridistas, os ultras, tem que rezar para que o Mbappé saia pós esse deboche dele, algumas declarações dele meio estranhas, e vamos esperar que alguém demita ele ali dentro e pague a multa rescisória dele, porque o cara não dá, o cara tá simplesmente acabando com o clube, tá colocando o clube de mal a pior, e era um elenco, pra mim, é o melhor elenco, assim, em questão de nome, é o melhor elenco da Europa. Não tem um elenco melhor que eles. O PSG bate de frente, o Bayern bate de frente, mas a gente tem um Mbappé que levou a França aonde esteve na Copa do Mundo de 18 e levou a França a quase ser campeão, jogou sozinho em 22. É um ótimo jogador. Tem o Vini, que é um ótimo jogador pelo Real Madrid. Tem o Courtois, que é um ótimo goleiro, sempre foi. Então, cara, eu acho que é um problema crônico que se chama Kylian Mbappé.
0: É isso aí, eu quero falar para vocês do Antony e do Luiz Henrique. O Luiz Henrique tá no Zenit, um time muito mais fácil, um campeonato muito mais fácil de jogar, ó. O Antony tem 42 jogos, o Luiz Henrique 29. 13 gols do Antony, 4 gols do Luiz Henrique no campeonato russo. 10 assistências do Antony, 3 assistências do Luiz Henrique. 23 participações em gols, 7 do Luiz Henrique. Poucas chances de ir para a Copa o Antony. Vai para a Copa o Luiz Henrique. Então, quer dizer, sabe por quê? Empresários, cara. O Cedric é do empresário lá, Bertolucci, lá, se não me engano, que o São Paulo deve 60 milhões de reais pelas multas de Antony, de alguns jogadores aí que o São Paulo, Igor Meritão, que o São Paulo, não é Igor Meritão, é o Meritão lá.
1: Meritão. O Éder Militão.
0: Éder Militão, obrigado. E aí que o São Paulo deve pra esse cara. E aí Pablo Maia, o Cedric, tiraram o Mike, que tava indo bem, 19 jogos como titular, o Cedric que tava encostado, porque tá devendo pra esse cara, não tem como pagar, então tem que pôr jogador de empresário. A lista da seleção dos 59 já saiu. Amanhã eu vou passar para vocês. E você pode ter certeza que vários nomes que vão para a Copa são nomes de jogadores, de empresário, porque a CBF deve favor para esses empresários. Então é complicado. Gente, muito obrigado pelo carinho da sua audiência. Valeu, Hélio. Valeu, Big Joe. Até amanhã, se Deus quiser. E aquele abraço.
2: Um abraço a todos.
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7: Em Brasília, 19 horas.
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8: Boa noite.
7: Uma boa noite para você que nos acompanha em todo o país.
8: Segunda-feira, 11 de maio de 2026.
7: E vamos ao destaque do dia, Desenrola Brasil.
8: Quase R$1 bilhão já foram renegociados em uma semana de lançamento do programa.
7: Brasileiros podem conseguir descontos de até 90% nas dívidas do cartão de crédito, cheque especial ou crédito pessoal. Natália Koslick.
9: O novo Desenrola tem previsão de duração de 90 dias. O foco do programa são consumidores que ganham até 5 salários mínimos, o equivalente a R$ 8.105.
8: E ainda acesso à internet ampliado.
7: 3.800 unidades básicas de saúde serão conectadas, o que vai aumentar a oferta do telesaúde pelo SUS.
8: A medida vai fortalecer atendimento de quem vive em áreas com menor acesso a especialistas e serviços médicos. Pablo Mundim.
10: Com a conexão, os profissionais de saúde passam a usar prontuários eletrônicos, exames digitais, trocas de informações em tempo real e teleconsultas com especialistas.
7: E você vai ouvir também homenagem aos mais de 700 mil mortos de Covid no Brasil.
8: O presidente Lula institui 12 de março como dia em memória às vítimas do vírus no país.
11: Nós precisamos ter consciência que isso aqui é mais morte do que muitas guerras que aconteceram no mundo.
7: Hoje, na apresentação da Voz do Brasil, Mariana Jungmann e Nazi Brum.
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7: Em março de 2020, os estados começavam a se preparar para entrar em quarentena. A Covid-19 chegava ao Brasil.
8: No dia 12 de março, o Brasil registrou a primeira morte da doença.
7: E para lembrar esse período, quando o país registrou mais de 700 mil mortes pela doença, o presidente Lula sancionou hoje o Dia Nacional em Memória das Vítimas da Covid-19, o dia 12 de março.
8: A repórter Graziele Bezerra está no Palácio do Planalto e acompanhou esse evento. Ela fala com a gente agora ao vivo. Boa noite, Graziele.
12: Oi, Mariana. Boa noite para você também. Boa noite para o Nazi. Boa noite para o ouvinte da Voz do Brasil. Para falar sobre esse assunto, a gente vai contar um pouquinho da história da aposentada Norma Ferraz, que seguiu todos os protocolos exigidos pela Organização Mundial da Saúde na época da pandemia de Covid-19. Isolamento, uso de máscaras e higienização das mãos. Mas a esperança da imunização não chegou a tempo de salvar o filho dela, o Diego, de 39 anos. Então, em fevereiro de 2021, após uma semana de internação, ele morreu em um hospital em Rio Branco, no Acre.
13: Ele dizendo para mim: mãe, quinta-feira eu estou indo para casa já, se Deus quiser. Eu estou aqui só para tomar o remédio direitinho. Isso dói até hoje, porque eu pergunto para ele às vezes: qual quinta-feira, meu filho, que você vai voltar? Porque você não cumpriu, você falou que ia voltar e não voltou.
12: Pois é, e hoje, nesta segunda-feira, o presidente Lula sancionou uma lei que elegeu 12 de março para lembrar os mais de 700 mil brasileiros que morreram, então, aí de Covid-19 no país, a exemplo do Diego, de 39 anos. A data registra a morte da diarista Rosana Aparecida Urbano, que foi a primeira vítima do coronavírus no Brasil. O ministro da Saúde, Alexandre Padilha, diz que relembrar as vítimas é também evitar que novos casos de negligência aconteçam.
2: Na saúde, a gente fala que a memória tem dois papéis fundamentais. Primeiro, acolher o sofrimento, apoiar o sofrimento, poder lidar com esse sofrimento. Mas, sobretudo, o papel da memória é para que a sociedade como um todo nunca mais permita que se repita o que aconteceu durante a condução da pandemia da Covid-19 no nosso país.
12: Para o presidente Lula, a data servirá também para trazer justiça às vítimas.
11: E nós precisamos ter consciência que isso aqui é mais morte do que muitas guerras que aconteceram no mundo. Um dia nós mudaremos esse mundo e a ignorância não vai prevalecer em lugar nenhum. E a justiça será feita.
12: Bom, a partir da próxima semana será realizada uma exposição itinerante que vai percorrer várias capitais brasileiras com obras de artistas que relembram aí a emergência sanitária enfrentada no período da pandemia. Uma réplica foi instalada aqui no Palácio do Planalto. Essa réplica retrata os nomes, idade, também estados das pessoas, a origem das pessoas mortas pela Covid-19. Eu volto com você, ex-Mariana Inazi.
7: Obrigado, Graziele, pelas informações.
8: E o ministro da Saúde, Alexandre Padilha, reforçou hoje que nenhum dos casos de hantavírus registrados no Brasil esse ano foi transmitido de um ser humano para o outro.
7: Ele disse que o hantavírus já é conhecido e que os casos do Brasil estão dentro do padrão dos últimos anos, não estando relacionados à cepa andina, que é passada entre humanos e foi encontrada em um cruzeiro.
14: Diferente da Covid-19, o vírus do hantavírus é um vírus conhecido por todos nós. Desde os anos 90 nós temos casos de hantavirose no continente americano. Começou os primeiros casos nos Estados Unidos, depois em vários países do continente. Aqui no Brasil nós temos uma série histórica que varia com dezenas de casos todos os anos, em torno de 30, 35, 40. Dos 7 casos que nós tivemos esse ano no Brasil, nenhum deles está relacionado com essa cepa andina, até porque ela nunca circulou no Brasil. Essa cepa andina é a única que tem registro até hoje de risco de transmissão interhumanos.
8: Segundo o Ministério da Saúde, o risco global de disseminação do hantavírus permanece baixo.
7: O surto em um navio de cruzeiro que desembarcou na Espanha está sendo investigado, sem impacto direto para o Brasil até o momento.
8: A hantavirose é uma zoonose viral que pode comprometer pulmões e coração.
7: O vírus é transmitido principalmente pelo contato com urina, saliva e fezes de roedores silvestres infectados.
8: No ano, 3.800 unidades básicas de saúde devem receber sinal de internet e equipamentos.
7: A conexão deve chegar também a municípios com menos de 30 mil habitantes.
8: Os editais para os serviços foram publicados pelos Ministérios das Comunicações e da Saúde.
15: O governo do Brasil lançou nesta segunda-feira 2 editais que ampliam o acesso à internet em regiões vulneráveis e conectam unidades de saúde à rede digital. A iniciativa integra os Ministérios das Comunicações e da Saúde com recursos do Fundo de Universalização dos Serviços de Telecomunicações, o FUSH. Um dos editais prevê investimento de R$ 140 milhões para a conexão de 3.800 unidades básicas de saúde. Na prática, o projeto leva internet de qualidade para postos em comunidades rurais, indígenas, ribeirinhas e áreas afastadas dos grandes centros, destaca o ministro das Comunicações, Frederico de Siqueira Filho.
16: Hoje, o governo do Brasil avança na conectividade em áreas essenciais para a população. De um lado, a saúde pública, que necessita de informações rápidas, prontuários integrados e atendimento digital. De outro lado, a inclusão e uma condição fundamental para o acesso a direitos, serviços públicos, oportunidades e cidadania.
15: Com a conexão, os profissionais de saúde passam a usar prontuários eletrônicos, exames digitais, trocas de informações em tempo real e teleconsultas com especialistas. Segundo o ministro da Saúde, Alexandre Padilha, a medida reforça o programa Agora Tem Especialistas, que busca acelerar diagnósticos e diminuir a espera por exames no SUS.
17: Para nós é um avanço muito importante. Nós estamos distribuindo mais 10 mil kits de telesaúde para as unidades básicas de saúde comprados pelo Ministério da Saúde. Equipamento que permite você fazer uma avaliação no fundo de olho da retina, imagine, equipamentos que fazem uma avaliação do pulmão, eletrocardiogramas, né, ultrassom portátil.
10: O segundo edital foca na expansão da infraestrutura em municípios menores e áreas remotas, por meio do programa Acessa Crédito Telecom, com 500 milhões de reais em recursos. Para o secretário de Telecomunicações do Ministério das Comunicações, Hermano Barros Tércios, os editais devem beneficiar cerca de 2 milhões e meio de brasileiros e fazem parte do FUSH 2.0.
18: O público-alvo impacto desse segundo edital, que é o do acesso a crédito, são as cidades abaixo de 30 mil habitantes, as prestadoras com menos de 200 mil acessos, para subir ainda mais esse número de provedores que consigam acessar o recurso do FUSH, provedores pequenos e médios.
10: As empresas interessadas em participar dos editais têm até 22 de maio para apresentar propostas. Reportagem Pablo Mundim.
7: Há 52 anos, uma cooperação entre Brasil e Paraguai transformou uma disputa territorial em um projeto compartilhado de desenvolvimento. Era a criação de Itaipu Binacional.
8: Mais de meio século depois, a empresa olha para o futuro, incentivando pesquisas para novas fontes de geração de energia e atuando como motor de desenvolvimento socioambiental em mais de 400 municípios do país.
7: Em outra frente, Itaipu ainda segue com um papel estratégico no equilíbrio da oferta de energia e do preço pago pelos brasileiros na conta de luz.
8: Sobre tudo isso, a gente conversa hoje com o diretor da companhia, Enio Verri. Boa noite, diretor.
19: Boa noite, ouvintes.
8: Diretor, vamos começar falando daquilo que interessa mais diretamente ao consumidor, que é a tarifa. Brasil e Paraguai estão aí em pleno processo de negociação para a redefinição do preço que a gente paga pela energia excedente dos paraguaios, pela parte deles na energia gerada de Itaipu, né? Quais são as expectativas em torno dessa negociação?
19: O presidente Lula nos cobrou, em 2023, quando assumimos, que baixássemos o máximo possível a tarifa. Iniciamos uma negociação com o Paraguai e nós conseguimos baixar em 2023 30% do valor que era pago. Além de baixar, nós congelamos a tarifa. Portanto, os anos de 23, 24, 25 e 26, a tarifa está congelada após essa redução. E estamos, nesse momento, numa negociação muito profunda com os nossos sócios paraguaios para baixar novamente. Embora não dê para adiantar qual seria essa tarifa, o que nós podemos afirmar a toda a população brasileira é que a tarifa da energia produzida por Itaipu para 27 será ainda mais barata do que essa que está sendo cobrada hoje. Portanto, julgamos assim um momento histórico. Em 53 anos, conseguimos, depois de tanto tempo, baixar de tal maneira a tarifa e ainda garantir que continue baixando a partir de agora.
7: Pois é, diretor, existe esse papel importante de Itaipu, né? Uma empresa pública na estabilidade e previsibilidade do custo da energia no Brasil. O senhor pode explicar para a gente, para os nossos ouvintes, como é que ela faz essa contribuição?
19: Essa é a vantagem de ser uma empresa pública. Ela é 50% do Brasil, 50% do Paraguai, mas elas são absolutamente públicas. Ela não tem esse modelo das estatais brasileiras, porque Itaipu tem um tratado que a rege, mas ela consegue com isso atender os interesses dos dois países. E os dois países esperam exatamente isso. Primeiro, um preço justo, condições de garantir o investimento nas políticas socioambientais e, principalmente, previsibilidade. A população saber que pode contar com Itaipu, não só no preço, como na garantia. O termo que se usa muito é o termo de bateria. Eu acho que isso é importante dizer. Hoje, tem muita energia a partir do vento e a partir do sol, que é eólica e fotovoltaica. Essas energias são muito boas, são baratas, são limpas, mas elas são intermitentes. Se não tiver vento e não tiver sol, você não tem a energia. E aí, nesse momento, entra Itaipu, que ela tem uma energia firme e garante. Por exemplo, agora, estamos conversando com o Brasil todo já é à noite, e ele tem uma energia acesa na casa dele. Essa energia é Itaipu que garante. Então, nós garantimos a estabilidade no preço e na certeza que todas as pessoas têm na sua casa a energia.
8: Pois é, eu ia até falar dessas novas fontes, desse momento de transição energética que a gente vive, porque Itaipu marcou um momento quando foi criada, né? Marcou ali essa coisa da cooperação, dessa integração sul-americana, e agora a gente vive um outro momento, que é o momento da transição energética. E a empresa também incentiva, né, pesquisas na área de geração de energia, de novas energias, como o senhor mencionou aí, a solar e a eólica.
19: Temos muitas pesquisas. A verdade verdade que a crise climática ela é um fato concreto. E essa crise climática, ela exige a transição energética. A Itaipu já é um modelo no mundo de transição energética. Ela produz uma energia limpa, de qualidade e barata. Agora, além disso, nós pesquisamos e produzimos, por exemplo, a energia fotovoltaica no fio d'água. Como nós temos um reservatório gigante, as placas solares ficam no fio d'água produzindo energia solar. Nós temos também experiência com hidrogênio verde, que é uma pesquisa já de 20 anos na Itaipu. Temos também o biogás, que também produz a partir de restos de alimentos energia. E temos agora também a essência, a matéria-prima para fazer o SAF, que é o combustível de aviação. Então, Itaipu ela garante a produção de energia firme, mas faz um grande investimento também em energias alternativas para garantir a transição energética que o mundo cobra. E o Brasil já está fazendo.
20: Agora, diretor, Itaipu também contribui para o desenvolvimento social e econômico de mais de 400 municípios no país, né? Que tipos de projetos a empresa desenvolve nesses locais?
19: Nós atingimos hoje 434 municípios que compõem o nosso território. Esses municípios, eles emitem resíduos para o reservatório. Para conter a emissão de resíduos, nós investimos muito em políticas socioambientais, ou seja, geração de emprego, renda com a construção de uma política ambiental. Nós estamos falando de estradas rurais sendo asfaltadas, de investimento em placas solares em prédios públicos. Estamos falando, investimos muito nisso, em associação de catadores e catadoras. Isso é um trabalho fantástico, porque os agentes ambientais são os catadores e catadoras do nosso país. E no nosso território, a Itaipu entra com caminhões, com elevadores, com tratores, fazendo não só que essas pessoas associadas, essas cooperativas, recolham o lixo das ruas, como melhorem em muito a sua renda. Além, lógico, da produção orgânica da agricultura familiar. Portanto, são investimentos que mudam a vida das pessoas, mas fazem uma política socioambiental.
8: Agora, diretor, para a gente concluir, que a gente só tem mais um minutinho, a gente mencionou aqui o passado, o presente. Queria que o senhor falasse um pouco do que esperar de Itaipu para o futuro, para as próximas décadas.
19: Olha, o futuro é Itaipu produzir ainda mais energia hidrelétrica. Nós estamos agora com muitos estudos, com consultoria, para aumentar a produtividade. Nós temos 20 unidades geradoras, 18 sempre funcionando e 2 ficam de backup, de reserva. A ideia é fazermos estudos para colocar mais 2 unidades geradoras e aumentar a capacidade de cada uma delas, que já estão instaladas ali há mais de 40 anos. É oferecer mais energia limpa, barata, para a população brasileira e paraguaia, garantindo a transição que tanto o mundo precisa.
20: Bom, conversamos com o NVR, diretor-geral de Itaipu Binacional. Diretor, obrigado pela entrevista aqui à Voz do Brasil.
19: Um grande abraço.
8: Em uma semana, já foram renegociados R$1 bilhão em dívidas por meio do novo Desenrola Brasil.
20: O programa oferece condições facilitadas de pagamento para ajudar os brasileiros a quitarem seus compromissos financeiros e saírem do vermelho.
8: E essa semana, o programa começa a atender os estudantes que contrataram o FIES e estão com parcelas em atraso.
21: Para trazer alívio ao bolso dos brasileiros e diminuir os índices de inadimplência, foi lançado o novo Desenrola Brasil. São oferecidos descontos de até 90% sobre dívidas antigas, prazo de até 4 anos para pagar e juros reduzidos. Desde o lançamento, na semana passada, o programa acumula cerca de R$1 bilhão em dívidas renegociadas. E o volume de pedidos segue em expansão, segundo o ministro da Fazenda, Dario Durigan.
22: São 200 mil pedidos já em avaliação dos bancos, desses 200 mil, 100 mil praticamente fechados e em volume crescente. Cada dia a gente tem visto mais renegociações sendo feitas, o que é muito importante.
21: O foco do programa são consumidores que ganham até 5 salários mínimos, o equivalente a R$ 8.105. Aqueles que têm dívidas contratadas até 31 de janeiro de 2026, com atraso entre 90 dias e 2 anos, poderão renegociar diretamente com os bancos dívidas de cartão de crédito, cheque especial ou crédito pessoal sem garantia. O programa também oferece condições especiais para micro e pequenas empresas e produtores rurais quitarem seus débitos. E a renegociação para estudantes com empréstimos do FIES deve começar a valer essa semana, afirmou o ministro.
22: O FIES para os inadimplentes deve estar totalmente operativo. A medida provisória semana passada deu as condições, os bancos têm tirado dúvidas junto com o MEC e a Fazenda. Essa semana vai estar operativo.
21: O novo desenrola tem previsão de duração de 90 dias. De acordo com o ministro Dario Durigan, em breve o programa vai entrar em uma nova fase voltada para estimular os adimplentes. Reportagem Natália Kosli.
8: Você tem dificuldade de guardar dinheiro ou medo de perder o que investiu? Pois olha só, começa a valer hoje o Tesouro Reserva.
7: O novo título é focado em quem quer montar uma reserva de emergência com segurança, uma vez que não sofre com as oscilações do mercado e rende a taxa Selic.
8: O Tesouro Reserva tem rendimento a partir do primeiro dia útil após a aplicação. E o valor mínimo para começar a investir é de R$1.
7: A novidade já está disponível para correntistas do Banco do Brasil.
0: O Tesouro Nacional, o AB3 e o Banco do Brasil lançaram oficialmente o Tesouro Reserva, novo título do Tesouro Direto voltado para quem deseja começar a investir e formar reserva de emergência. O produto começa a funcionar nesta segunda-feira 11, com operações disponíveis 24 horas por dia nos 7 dias da semana. O novo título vai ter rendimento indexado à taxa Selic e vai poder ser adquirido com aplicação mínima de R$1. Diferente do Tesouro Selic, o Tesouro Reserva não vai ter marcação a mercado, o que evita oscilações no valor do investimento em períodos de instabilidade financeira. Inicialmente, o produto vai ficar disponível para clientes do Banco do Brasil. Segundo o Tesouro Nacional, a proposta é ampliar o acesso da população aos investimentos públicos e incentivar a educação financeira. O título permite aplicações de até R$500 mil por mês, sem limite para resgates. As operações vão ser feitas pelo aplicativo Investimentos BB, com transferências via Pix. O Tesouro Reserva seguirá as mesmas regras tributárias dos demais títulos do Tesouro Direto. O imposto de renda vai ser cobrado apenas sobre os rendimentos no momento do resgate. Também poderá haver cobrança de IOF em retiradas realizadas em até 30 dias. Claudimário Carvalho, para a Voz do Brasil.
8: A partir de hoje, brasileiros que viajarem para a China por até 30 dias não vão precisar de visto.
7: E o mesmo acontece com os chineses que vêm visitar o Brasil. Também não vão precisar de visto por um período de até 30 dias.
8: Os dois países fizeram um acordo de isenção recíproca de visto que tem validade até o dia 31 de dezembro desse ano.
7: A medida vale para visitas de turismo, negócios, eventos, atividades artísticas, culturais e desportivas.
8: O Brasil apresentou o painel de monitoramento de agrotóxicos na vida aquática, ferramenta que integra dados coletados em diferentes bacias hidrográficas do país, identificando contaminação de águas por defensivos agrícolas.
7: De acordo com os dados, foram realizadas mais de 10 mil análises que apontaram riscos em 1,3% das amostras.
8: Segundo o ministro do Meio Ambiente e Mudança do Clima, João Paulo Capobianco, o Brasil, como grande produtor de alimentos, deve se alinhar com a sustentabilidade, protegendo o solo, as nascentes e as pessoas que utilizam esses produtos.
1: Sabemos que no século XXI, competitividade e sustentabilidade não podem mais caminhar separadas. Produzir alimentos exige também proteger a água, a biodiversidade, os territórios e a saúde humana. Esse é o desafio que está diante de nós.
7: A ministra do Desenvolvimento Agrário e Agricultura Familiar, Fernanda Machiavelli, afirmou que os dados permitem realizar um trabalho de conscientização com produtores para que usem produtos mais modernos e eficazes.
4: A gente não pode seguir botando em risco a vida e a saúde dos trabalhadores rurais, nem a vida das comunidades que estão em volta, usando substâncias lá da década de 70, que seguem aqui em uso, quando nós já temos alternativas muito mais seguras, com a mesma capacidade de garantir a nossa excelência na produção.
8: É, e deixar os espaços urbanos mais verdes e assim fortalecer o enfrentamento à mudança do clima.
7: E uma das medidas é incentivar os planos municipais de plantio de árvores nas cidades brasileiras.
3: O governo do Brasil anunciou o edital Arboriza Cidades, que destinará 19 milhões de reais para que os municípios elaborem ou revisem seus planos e realizem ações de arborização urbana. Outra iniciativa apresentada foi o GeoCal, ferramenta que mapeia as ilhas de calor nas cidades e permite identificar e planejar ações para ampliar e qualificar as áreas verdes. Lançado em 2024, o programa Cidades Verdes Resilientes demonstra avanços expressivos na promoção da qualidade ambiental e no fortalecimento da resiliência urbana frente à mudança do clima, alcançando cerca de 1.300 municípios brasileiros, o equivalente a 23% do total. A iniciativa segue as diretrizes previstas no Plano Nacional sobre Mudança do Clima, o Plano Clima. Para acessar o edital Arboriza Cidades, acesse gov.br/MMA. Thaísa Vitória para a Voz do Brasil.
5: A partir de agora, a atividade circense passa a ser reconhecida como uma manifestação da cultura e da arte popular em todo o território nacional.
6: Com a nova legislação, o circo passa a contar com um respaldo institucional reforçado como patrimônio cultural brasileiro.
5: E isso amplia as possibilidades de políticas públicas voltadas à valorização, preservação e fortalecimento do setor.
6: Dados da Funarte indicam que o Brasil possui cerca de 800 circos de lona em atividade, responsáveis pelo sustento direto de aproximadamente 20 mil profissionais.
5: E essas foram as notícias do governo do Brasil.
6: Uma realização da Secretaria de Comunicação Social da Presidência da República.
5: Com produção da empresa Brasil de Comunicação.
6: Fique agora com as notícias do Poder Judiciário e do Congresso Nacional. Uma boa noite.
5: Boa noite para você e até amanhã.
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25: STF valida lei da Paraíba que permite ao usuário usar cartão físico para identificação em planos de saúde.
26: TSE vai realizar a confirmação do teste público da urna de 13 a 15 de maio.
25: STJ publica novo edital de chamamento de juízes para auxílio temporário em sessões de direito público, privado e penal.
26: Boa noite, eu sou Carlos Eduardo Cunha.
25: E eu sou Walter Lima.
26: Supremo Tribunal Federal valida a lei do Estado da Paraíba que obriga planos de saúde a oferecer alternativa de identificação física aos usuários nos casos em que haja necessidade de aplicativo ou token.
25: A decisão foi tomada pelo plenário do STF em sessão virtual. Marcelo Della Libera.
27: A lei questionada garante aos beneficiários do plano de saúde a possibilidade de apresentar uma carteira física como forma válida de identificação diante de falhas técnicas ou impossibilidade de acesso à plataforma digital. Em sessão virtual, o plenário do Supremo Tribunal Federal acompanhou o relator da ação, ministro Nunes Marques, e concluiu que a norma estadual não altera o núcleo dos contratos de planos de saúde, mas atua de forma complementar na proteção do consumidor.
26: TSE vai realizar a confirmação do teste público da urna de 13 a 15 de maio.
25: Os participantes retornam ao tribunal para validar correções e aprimoramentos nos sistemas eleitorais. Fábio Ruas.
28: As investigadoras e os investigadores que participaram da 8ª edição do teste da urna no ano passado agora voltam ao TSE para verificar se as contribuições para o aprimoramento dos sistemas eleitorais foram implementadas. As sugestões de melhoria foram apresentadas pelos participantes do teste. A verificação vai ser de 13 a 15 de maio, sempre de 10 horas da manhã às 6 da tarde, na sede do TSE em Brasília.
26: O STJ publicou novo edital de chamamento público de juízes para preenchimento de 30 vagas para auxílio temporário.
25: Os colegiados são das primeira, segunda e terceira sessões, especializadas em direito público, privado e penal, respectivamente. Fátima Uchoa.
29: Estão previstas 10 vagas em cada sessão. O prazo de auxílio ao STJ é de 6 meses, com possibilidade de prorrogação. Os magistrados convocados atuarão de forma remota e sem prejuízo das atividades na jurisdição originária. Podem se candidatar juízes vitalícios de primeira instância, mesmo que atuem como substitutos no segundo grau ou nas turmas recursais do sistema dos juizados especiais. As informações completas sobre requisitos para participação estão no site do STJ. As inscrições estão abertas de hoje até 17 de maio.
26: A Justiça do Trabalho deu um passo histórico no aumento do acesso de trabalhadores amazônicos a direitos.
25: Em Manaus, tribunais trabalhistas assinaram acordos de cooperação voltados ao atendimento de populações de difícil acesso. William Nascimento.
2: A Justiça do Trabalho quer ampliar o atendimento a trabalhadores que vivem em regiões de difícil acesso na Amazônia. Durante encontro realizado em Manaus, representantes dos tribunais trabalhistas do Norte decidiram unir esforços para levar serviços da justiça a comunidades ribeirinhas, indígenas e às cidades afastadas. Os tribunais também assumiram o compromisso de irem até esses locais com mais frequência para aproximar ainda mais a justiça da população amazônica.
26: Volkswagen é condenada a pagar 15 milhões de reais por fraudes no controle de emissão de gases em veículos.
25: Sentença atende a pedidos do MPF. Vanessa Pereira.
9: Segundo as investigações, a montadora embutiu um software que burlava os testes de emissão de poluentes em mais de 17 mil unidades da picape Amarok, fabricadas entre 2011 e 2012. A prática viola não só as resoluções do Conselho Nacional do Meio Ambiente, como a própria Constituição Federal, e causa prejuízos ambientais até hoje, já que muitos dos veículos continuam em circulação. O Ministério Público Federal recorreu da decisão para que o valor da indenização seja de 30 milhões de reais, quantia que corresponde à gravidade dos atos da Volkswagen.
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26: Boa noite.
25: E até amanhã.
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11: Está no ar o Jornal do Senado.
12: Eu sou Paula Groba.
13: Eu sou Ricardo Nakaoka.
12: E estes são os destaques de hoje do Jornal do Senado, que começa agora.
13: O plenário vota a renovação automática da CNH nesta semana.
12: Governo veta projeto que equipara estágio à experiência profissional.
13: Comissão aprova punições a crimes cibernéticos.
12: Boa noite.
13: Boa noite.
12: Golpes virtuais, invasões de sistemas e roubo de dados têm feito cada vez mais vítimas no Brasil. Para tentar frear o avanço dos crimes cibernéticos, a Comissão de Ciência e Tecnologia aprovou um projeto que moderniza o Código Penal e endurece as punições para criminosos digitais.
13: A proposta detalha novas condutas criminosas e estabelece penas proporcionais à gravidade das invasões. As informações com o repórter Bruno Lourenço.
14: O projeto aprovado na Comissão de Ciência, Tecnologia, Inovação e Informática, atualiza a legislação brasileira em um cenário de crescimento das ameaças digitais. Segundo o relator, senador astronauta Marcos Pontes, do PL de São Paulo, o Brasil só está atrás do México, na América Latina, em número de tentativas de ataques cibernéticos. A proposta cria tipos penais mais específicos e aumenta as punições aplicáveis. Marcos Pontes alertou também que o uso de ferramentas de inteligência artificial pode facilitar o desenvolvimento de mecanismos de invasão ainda mais sofisticados e acessíveis a um número maior de criminosos.
15: Diante desse contexto, é necessário dotar os órgãos públicos responsáveis pela fiscalização e investigação e pela persecução penal com os instrumentos jurídicos adequados para lidar com esse tipo de crime.
14: O texto seguiu para a Comissão de Constituição e Justiça.
12: E após denúncias de crise humanitária, avanço do garimpo ilegal e aumento da violência na terra indígena Yanomami, o Senado instalou uma subcomissão para acompanhar as políticas públicas direcionadas ao grupo indígena.
13: O colegiado vai fiscalizar ações do governo e discutir medidas para fortalecer a proteção aos Yanomamis. A reportagem é de Patrícia Oliveira.
16: A subcomissão permanente vai acompanhar, fiscalizar e aprimorar
0: apoiar as políticas públicas voltadas aos povos Yanomami. A senadora Damaris Alves, do Republicanos do Distrito Federal, foi eleita presidente da subcomissão. Ela afirma que persistem problemas graves nas comunidades indígenas, como desnutrição infantil, dificuldades de acesso à saúde, além da atuação de redes criminosas ligadas ao garimpo ilegal, dificultando o trabalho de assistência. Segundo a senadora, a infraestrutura de saúde disponível é insuficiente para atender às necessidades das comunidades, especialmente em casos que exigem tratamento prolongado.
1: Informo que nós teremos diligência na área Yanomami e nós teremos, além de diligência de senadores, visita técnicas dos técnicos da comissão.
0: A subcomissão já tem um plano de trabalho pronto para acompanhar de forma permanente as ações governamentais e propor soluções legislativas e administrativas para a proteção desses povos indígenas.
10: Muitos jovens que deixam abrigos e famílias acolhedoras ao completar 18 anos precisam enfrentar sozinhos os desafios da vida adulta sem apoio financeiro, qualificação profissional ou oportunidades de trabalho.
13: Para mudar essa realidade, um projeto em análise no Congresso prevê ações de capacitação, acesso à educação e incentivo à inserção desses adolescentes no mercado de trabalho. Os detalhes na reportagem de Alexandre Campos.
16: Segundo o autor do projeto, o senador astronauta Marcos Pontes, do PL de São Paulo, além de as entidades de acolhimento serem obrigadas a acompanhar os jovens desligados, com foco em sua inclusão socioeconômica, a proposta também obriga as empresas a ofertarem vagas de aprendizes para adolescentes em situação de acolhimento institucional e aos que já tiverem sido desligados desse serviço após completarem 18 anos. Na opinião do senador, essas medidas criam condições para que esses jovens entrem no mercado de trabalho em pé de igualdade com as demais pessoas de sua faixa etária.
17: Imagina o que passa na cabeça de um jovem desse. Como é que eu vou me virar? O que eu vou fazer? Quando você tem a possibilidade de ofertar oportunidades para que eles possam estudar, para que eles possam fazer um curso técnico, aquela preocupação, tudo que eu vou fazer, começa a ter um sentido, começa a ver um caminho para frente positivo.
16: Segundo dados do Sistema Nacional de Adoção e Acolhimento do Conselho Nacional de Justiça, o Brasil conta atualmente com mais de 35 mil crianças e adolescentes em serviços de acolhimento institucional ou familiar.
10: E o governo vetou o projeto que permitia contar o estágio como experiência profissional e critério em concursos públicos.
13: O governo argumentou que a proposta descaracteriza o papel pedagógico do estágio e fere a autonomia de estados e municípios. Repórter Márcio Maturana.
18: Foi vetado o projeto aprovado pelo Congresso em que o estágio valeria como tempo de experiência profissional e como prova em concurso público. O Poder Executivo argumentou que isso ia tirar o caráter pedagógico e seria inconstitucional ao ferir a autonomia de estados e municípios. No Senado, o texto foi relatado pela senadora Damaris Alves, dos Republicanos do Distrito Federal.
1: Estudos sobre juventude e mercado de trabalho indicam que esse grupo enfrenta um ciclo perverso, não consegue o primeiro emprego por falta de experiência e sem oportunidade de atuação formal. Permanece fora do mercado. Ao reconhecer o estágio como experiência profissional, o PL contribui para mitigar essa desigualdade.
18: Agora, o veto precisa ser analisado pelo Congresso Nacional.
10: A medida provisória que trata da renovação automática da CNH para motoristas sem multa está na pauta do plenário desta semana.
13: Também pode ser votada a criação da Política Nacional para Estudantes com Altas Habilidades ou Superdotação. Repórter Pedro Pincer.
19: O plenário deve analisar nesta terça-feira a medida provisória que prevê a renovação automática da Carteira Nacional de Habilitação para motoristas cadastrados no Registro Nacional Positivo de Condutores. O benefício vale para quem não cometeu infrações com pontuação nos últimos 12 meses. O texto ainda autoriza o condutor a escolher a emissão da carteira apenas em formato digital. Para o relator, senador Renan Filho, do MDB de Alagoas, o fim da exigência da CNH física pode reduzir os custos para o cidadão.
20: A manutenção da opção pelo documento físico assegura a liberdade de escolha. Queria dizer aos parlamentares, protagonismo ao cidadão. A medida barateia, simplifica e digitaliza, desburocratiza e dá
3: protagonismo ao cidadão, sem prejuízo àqueles que preferem, obviamente, a versão impressa.
19: Já na quarta-feira, pode ser votado o projeto que estabelece a Política Nacional para Estudantes com Altas Habilidades ou Superdotação. Também estão na pauta da semana o projeto que dispensa novas provas para a fixação de indenização por dano moral contra condenado por crimes do Código Penal e o texto que define os deveres funcionais e responsabilidades dos membros dos Conselhos dos Direitos da Criança e do Adolescente Nacional, estaduais, distrital e municipais.
4: Há 30 anos, a urna eletrônica mudou a forma de votar no Brasil, acelerou a apuração dos resultados e se tornou referência mundial em tecnologia eleitoral.
13: Mas apesar do reconhecimento internacional, o sistema ainda enfrenta a desconfiança de parte da população brasileira. A reportagem é de Raíssa Abreu.
5: A urna eletrônica foi usada pela primeira vez nas eleições municipais de 1996. No ano 2000, 100% das eleições brasileiras foram informatizadas. O país é hoje uma referência mundial no assunto, como lembra o senador Randolfe Rodrigues, do PT do Amapá.
6: A democracia brasileira é uma das democracias mais admiradas do planeta, exatamente pelas urnas eletrônicas.
5: Mas apesar do pioneirismo, a urna eletrônica está entre os assuntos que mais dividem opiniões no país. No Senado, está em análise na Comissão de Direitos Humanos um projeto para que o voto seja impresso. Para a senadora Damares Alves, do Republicanos do Distrito Federal, a insegurança tem a ver com a falta de letramento digital da população e com recentes escândalos de corrupção.
7: E esse ano, a dúvida vai ser maior por causa da fraude do INSS, que era tudo eletrônico. E eles disseram, ó, lá no eletrônico eles roubam nós. Então a gente vai ter questionamento, especialmente para o povo que não entende de tecnologia.
5: No passado, quando os votos eram feitos em papel, eram comuns os casos de desaparecimento de cédulas e até de urnas. Como lembrou a professora aposentada da Universidade de Brasília, Jodete Amorim, que chegou a trabalhar como mesária e fiscal.
13: Com edição de Paula Groba e trabalhos técnicos de João Lira, o Jornal do Senado fica por aqui. Acompanhe agora as notícias da Câmara dos Deputados. Boa noite.
4: Boa noite e até amanhã.
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21: Deputados reconhecem profissão de trabalhador em refeições coletivas.
22: Câmara cria homenagens para destaques na ciência e no meio ambiente.
21: Bancada ligada à segurança pública pede a redução da maioridade penal.
23: Boa noite. Alberto Fraga, do PL do Distrito Federal, cobra do Senado a votação de propostas de segurança pública aprovadas pela Câmara. O deputado cita caso recente de violência sexual contra crianças para defender a redução da maioridade penal em crimes graves.
21: Alberto Fraga também pede avanço de proposta que obriga o Estado a avisar mulheres sobre a saída da prisão de ex-companheiros que representem ameaça. Ele afirma que o Congresso precisa dar prioridade a medidas capazes de enfrentar a violência e proteger possíveis vítimas.
23: Maurício Marcon, do PL do Rio Grande do Sul, critica o veto do Executivo a artigo de projeto que aumentava a pena para roubo seguido de lesão grave para 16 a 24 anos. Ele afirma que a punição mais severa é necessária para crimes que deixam vítimas com sequelas permanentes.
21: Maurício Marcon também defende a redução da maioridade penal em casos de crimes graves cometidos por adolescentes. Ele sustenta que o Congresso deve priorizar medidas de segurança pública, especialmente diante de casos recentes de violência contra crianças.
23: Para Zé Trovão, do PL de Santa Catarina, é preciso reduzir a maioridade, com o argumento de que a legislação atual favorece a impunidade. Na visão do deputado, crimes graves cometidos por menores exigem resposta mais dura do Congresso Nacional.
21: O parlamentar também critica o governo e outros setores políticos por, segundo ele, não darem a devida atenção ao caso. Zé Trovão acredita que a falta de posicionamento reforça a sensação de insegurança e evidencia a necessidade necessidade de mudanças na legislação penal.
23: Coronel Crisóstomo, do PL de Rondônia, defende a redução da maioridade penal como medida urgente para combater crimes graves. Ele argumenta que casos de violência envolvendo menores exigem resposta mais rigorosa do Congresso.
21: O deputado afirma que a proposta é necessária para proteger a população e evitar novos crimes, cobrando ação imediata dos parlamentares. Coronel Crisóstomo afirma que a mudança na legislação é essencial diante do aumento da criminalidade e da sensação de impunidade.
23: Sargento Gonçalves, do PL do Rio Grande do Norte, é favorável à redução da maioridade penal, argumentando que a medida é necessária para combater a impunidade. Segundo ele, crimes cometidos por menores têm gerado insegurança e exigem uma resposta mais rigorosa do Estado.
21: O deputado também critica a falta de posicionamento de setores políticos sobre casos de violência e afirma que há pressão popular pela mudança na legislação. Para Sargento Gonçalves, o Congresso deve avançar no tema e dar uma resposta à sociedade.
23: A redução da maioridade penal é uma das pautas defendidas por Dr. Zacarias Calil, do MDB de Goiás. O parlamentar cita dados sobre estupros coletivos contra crianças e adolescentes e afirma que o aumento desses crimes exige resposta mais rigorosa do Estado brasileiro.
21: Dr. Zacarias Calil também cobra o endurecimento das penas para crimes sexuais contra menores e para a divulgação de imagens criminosas nas redes sociais. Ele pede ainda o fortalecimento da rede de proteção à infância, com apoio psicológico às vítimas e assistência às famílias.
23: Juliana Cardoso, do PT de São Paulo, apoia o avanço de propostas de combate à violência contra a mulher e pede a criminalização da misoginia. Segundo a parlamentar, mulheres seguem enfrentando diariamente agressões, discursos de ódio e feminicídio.
21: Juliana Cardoso menciona projetos de autodefesa, afirmando que iniciativas desse tipo ajudam mulheres em situações de vulnerabilidade. Para a deputada, porém, a proteção efetiva depende de políticas públicas e de leis mais rígidas contra a violência e a discriminação.
8: Justiça.
23: Jandira Feghali, do PCdoB do Rio de Janeiro, contesta procedimento adotado pelo Congresso em sessão que derrubou o veto presidencial ao chamado PL da dosimetria. A deputada considera irregular o fatiamento de um veto integral.
21: Jandira Feghali anuncia que parlamentares vão recorrer ao STF para tentar anular a sessão. Ela argumenta que a redução de penas para condenados por crimes contra o Estado Democrático de Direito funciona como uma forma indireta de anistia aos envolvidos nos atos de 8 de janeiro.
23: Bia Kicis, do PL do Distrito Federal, critica parlamentares que recorreram ao STF contra a derrubada do veto à lei da dosimetria. A deputada afirma que a votação no Congresso deve ser respeitada por representar decisão legítima do Poder Legislativo.
21: Bia Kicis também contesta a classificação de manifestantes condenados pelos atos de 8 de janeiro como golpistas. Ela argumenta que a revisão das penas busca corrigir possíveis excessos da justiça.
23: Érica Cocai, do PT do Distrito Federal, critica a condução da votação sobre a dosimetria, afirmando que houve violação da Constituição e defende o direito de recorrer ao Supremo Tribunal Federal. Ela alega que a medida favorece criminosos e compromete a segurança jurídica.
21: Érica Cocai também associa o debate a episódios ligados a ataques às instituições, acusando adversários de incoerência ao defenderem mudanças legais. Para ela, a polarização atual reflete a disputa entre a preservação da democracia e ações que, segundo avalia, colocam o sistema em risco.
8: Saúde.
23: Comissão de Saúde aprova prioridade no atendimento para pessoas com doenças graves. A repórter Sofia Peçanha tem os detalhes.
2: A Comissão de Saúde da Câmara dos Deputados aprovou o projeto que garante atendimento prioritário para pessoas com doenças graves em locais públicos e privados, como bancos, repartições públicas e concessionárias de serviços. Atualmente, a lei já dá prioridade para idosos, pessoas com deficiência, gestantes, lactantes, pessoas com criança de colo e obesos. Com a alteração da lei de atendimento prioritário, os pacientes com doenças graves também passam a ter esse direito. Durante a votação na comissão, o relator, o deputado Célio Silveira, do MDB de Goiás, destacou o objetivo central do projeto.
9: A gente priorizar as pessoas que têm doenças graves no rol das prioridades, porque normalmente essas pessoas não têm a atenção necessária. E com esse projeto de lei aí sendo aprovado, elas vão ter prioridades aí para que tenham um atendimento especializado, mais rápido e para que tenham mais atenção do poder público.
2: O texto aprovado inclui pacientes com doenças graves como esclerose múltipla, doença de Parkinson, cardiopatia grave e hanseníase, além de outras enfermidades consideradas graves por avaliação médica. O texto final reuniu outros 22 projetos que estavam sendo analisados em conjunto e que citavam várias doenças consideradas graves. Por isso, o relator fez uma mudança. Em vez de manter uma lista fixa de doenças na lei, ele propõe que a legislação trate de forma mais geral as pessoas com doenças graves e dores crônicas. A definição detalhada de quais doenças entram nessa classificação ficaria a cargo de uma regulamentação. O deputado Célio Silveira destacou que a medida busca garantir mais dignidade e um atendimento mais humanizado para esses pacientes.
9: E nós queremos dar apoio para essas pessoas, para que elas tenham prioridade no atendimento, para que elas tenham prioridade na medicação, no tratamento medicamentoso, porque isso com certeza vai ajudar milhões e milhões de brasileiros que hoje não têm esse atendimento prioritário.
2: O autor do projeto, o deputado Felipe Carreiras, do PSB de Pernambuco, argumenta que o atendimento prioritário consiste em serviços individualizados que assegurem tratamento diferenciado e atendimento imediato. Agora, a proposta que dá prioridade de atendimento a pessoas com doenças graves aguarda análise da Comissão de Constituição e Justiça. Da Rádio Câmara de Brasília, Sofia Peçanha.
8: Direitos Humanos.
21: Tiago Dimas, do Podemos, parabeniza o trabalho da Associação de Pais, Profissionais e Amigos de Pessoas Atípicas de Araguatins, no norte de Tocantins. Ele conta que a iniciativa reúne profissionais e voluntários em ações de acompanhamento terapêutico.
23: Tiago Dimas também defende políticas públicas permanentes e o envio de recursos federais para apoiar instituições voltadas à inclusão. Ele afirma que o fortalecimento dessas iniciativas é essencial para ampliar o acesso a terapias e melhorar a qualidade de vida das famílias atendidas.
21: Maria Reis, do PSB de Pernambuco, comemora o avanço de projeto de sua autoria que estabelece a sobrecarga de quem tem a guarda de filho menor de idade e a comprovação do abandono afetivo por parte do genitor ausente como critérios

0: Entante. O projeto agora segue para análise do Senado.
1: Ciência e tecnologia. Câmara cria prêmios para homenagear pesquisadores ou instituições de destaque na ciência e no meio ambiente. O repórter Marcelo Lascher nos conta mais sobre as premiações.
2: A Câmara dos Deputados aprovou a criação de dois prêmios, um para homenagear pessoas e empresas de destaque na área de ciência e tecnologia e outro para reconhecer boas práticas de desenvolvimento sustentável. O prêmio dedicado à ciência e inovação recebeu o nome de César Lattes, físico e matemático brasileiro de renome mundial, conhecido por ter participado da descoberta de uma partícula subatômica chamada meson pi, importante para o conhecimento nuclear. O prêmio César Lattes será destinado a empresas e pesquisadores com atuação de destaque em ciência, tecnologia e inovação. Serão até 5 homenageados por ano, escolhidos pela Comissão de Ciência, Tecnologia e Inovação da Câmara. O prêmio é concedido desde 2021 pela comissão. Com a aprovação do projeto apresentado pelos deputados Márcio Gerri, do PCdoB do Maranhão, e Geraldo Rezende, do União do Mato Grosso do Sul, passa a ser um reconhecimento oficial da Câmara a pessoas e entidades que contribuem para o desenvolvimento da ciência, da tecnologia e da inovação no Brasil. O relator da proposta foi o deputado Inácio Arruda, do PCdoB do Ceará.
3: Ao homenagear a figura de Lattes, o projeto torna perene uma premiação que representa um marco simbólico e institucional na valorização da ciência brasileira, por meio da associação do prêmio ao nome de um dos mais brilhantes pesquisadores da história do país. É oportuno lembrar que Lattes é uma das figuras mais emblemáticas da história da ciência do Brasil, tendo desempenhado um papel central na inserção do país no cenário científico internacional e na consolidação das nossas instituições de pesquisa.
2: Também foi aprovado o Prêmio Câmara Ambiental de Desenvolvimento Sustentável, que vai reconhecer até 15 pessoas ou organizações por ano por projetos na área de meio ambiente. Da Rádio Câmara de Brasília, com informações de Antônio Vital, Marcelo Lascher.
1: Desenvolvimento Regional.
0: Após 13 anos, o STF volta a analisar mudanças na lei dos royalties de petróleo. Rosângela Gomes, do Republicanos, defende a manutenção da atual partilha para o Rio de Janeiro, alegando que a Constituição garante o recurso para compensar os danos ambientais decorrentes da extração.
1: A legisladora lembra que o Estado já enfrenta dívidas altas e não pode perder mais receitas. Rosângela Gomes reforça que, apesar de entender a importância da partilha com o restante do país, a verba advinda dos royalties é vital para a saúde, educação e segurança do povo fluminense.
0: Paulo Lemos, do PT, parabeniza 5 municípios do Amapá que fizeram aniversário em 1º de maio. Ao citar a vocação econômica de cada um deles, o deputado destaca a importância da parceria entre o governo estadual e a bancada federal na transformação da realidade da população.
1: Paulo Lemos fala da produção agrícola e das belezas naturais de Porto Grande, que completou 34 anos, da mineração em Pedra Branca do Amapari, da criação de búfalos em Cutias do Araguari, da produção de pescados em Pacuúba e da localização estratégica de Itaubal, todas com 32 anos.
0: Agostinho Ribeiro, do PP, cita investimentos em obras de abastecimento de água no interior de Sergipe, com a inauguração de estações de tratamento e adutoras em municípios do Alto Sertão. Ele conta que as ações ampliam o acesso à água para milhares de famílias da região.
1: Agostinho Ribeiro lembra que os investimentos em infraestrutura hídrica fortalecem a produção agrícola, geram empregos e promovem desenvolvimento no sertão sergipano. Ele defende obras estruturantes como alternativa para melhorar a qualidade de vida da população nordestina.
4: Trabalho.
0: Alfredinho, do PT de São Paulo, comemora a definição de uma data final para a votação do relatório da Comissão Especial sobre o fim da escala 6x1. Ele sustenta que a redução da jornada vai gerar oportunidades de trabalho e que os empresários vão se adaptar bem às mudanças.
1: Sobre o risco de demissões, Alfredinho pondera que o desemprego resulta mais da automação e da robotização da produção do que de direitos trabalhistas e cita exemplos de países que mantiveram o crescimento econômico depois da redução da carga horária de trabalho.
4: Votação.
0: Câmara aprova projeto que regulamenta a profissão de trabalhador em refeições coletivas. O repórter Antônio Vital tem as informações.
5: A Câmara dos Deputados aprovou o projeto que regulamenta a profissão de trabalhadores em refeições coletivas. Esse profissional atua na produção, manipulação e distribuição de refeições em grande escala para empresas em ambiente não comercial, ou seja, não são aqueles que trabalham em restaurantes, mas sim no preparo de alimentos em escolas, hospitais e até em fábricas, ou seja, todos os lugares com refeitórios com capacidade para atender grande número de pessoas. segundo as

0: Associação Brasileira de Empresas de Refeições Coletivas, o setor emprega quase 300 mil pessoas e, em 2025, forneceu mais de 40 milhões de refeições por dia. O texto aprovado trata de piso salarial, jornada de trabalho, adicionais de insalubridade e periculosidade, bem como de aposentadoria especial. O projeto remete essas definições para livre negociação entre patrões e empregados por meio de convenção ou acordo coletivo e para o que determina a legislação trabalhista. Deixa claro, por exemplo, que a jornada seguirá regras da Consolidação das Leis do Trabalho, a CLT, com possibilidade de jornadas diferenciadas e escalas de revezamento por negociação coletiva. E adicional de insalubridade ou periculosidade só em casos comprovados de más condições de trabalho, como explicou o relator da proposta em plenário, deputado João Carlos, do Republicanos do Amazonas.
1: Preserva-se nesse sentido a conformação constitucional da livre iniciativa e da autonomia privada coletiva, com especial destaque para o papel da negociação coletiva. No que se refere à aposentadoria especial, o substitutivo mantém alinhamento com a legislação previdenciária, deixando expresso que eventual reconhecimento do direito depende da efetiva exposição a agentes nocivos e do cumprimento dos requisitos legais e técnicos pertinentes.
0: O texto aprovado também prevê aposentadoria especial para segurados do regime geral de previdência social, desde que haja exposição habitual e permanente a agentes nocivos. Os profissionais de refeições coletivas também são aqueles que trabalham em cozinhas industriais, comunitárias, beneficentes e até em lugares como navios. O projeto que regulamenta essa profissão seguiu para análise do Senado. Da Rádio Câmara de Brasília, Antônio Vital.
2: Economia. Luiz Carlos Auli, do Podemos do Paraná, é favorável ao programa Desenrola 2 do governo federal, mas acredita ser insuficiente se não houver o enfrentamento da cobrança de juros abusivos. Ele orienta as famílias a só aceitarem renegociações com descontos acima de 90%.
3: Segundo o deputado, a dívida de milhões de brasileiros é formada quase totalmente por juros, já que muitas vezes o valor principal é quitado nas primeiras parcelas. Para Luiz Carlos Auli, o governo também é vítima dos juros, o que o impede de formar caixa para quitar a dívida com rentistas.
2: Sanderson, do PL do Rio Grande do Sul, apresentou um projeto para criar o Programa Nacional de Renegociação de Dívida das Famílias, com uso de 100% do FGTS para quitação de débitos. Para ele, o Desenrola 2 é insuficiente para enfrentar o endividamento da população.
3: Segundo Sanderson, além de facilitar pagamentos, a proposta foca em educação financeira para evitar novas dívidas. Ele acentua ainda que o projeto desburocratiza a limpeza do nome do consumidor, facilitando sua volta ao sistema de crédito sem constrangimentos.
2: Vermelho, do PL do Paraná, destaca a importância do projeto que amplia de 81 mil para R$ 130 mil reais o teto de faturamento do microempreendedor individual. Segundo ele, a proposta corrige a defasagem do limite atual e beneficia milhões de trabalhadores informais que atuam como pequenos prestadores de serviço.
4: Nós estamos em 2026 e é claro que já estamos atrasados na atualização do valor de faturamento para o microempreendedor individual. Muitas pessoas usam o MEI. É o mecânico, é o corretor, é a manicure, é a cabeleireira, é o prestador de serviço esporádico, o pintor, o encanador, aquele cara que vem te atender na residência. Ele não é um cara fichado.
3: Vermelho também informa que a comissão especial foi instalada para analisar a proposta, defendendo a tramitação rápida do texto. A ideia, segundo o deputado, é atender a demanda dos empreendedores e permitir que a matéria siga o quanto antes para a sanção.
2: Termina agora o Jornal Câmara dos Deputados, com trabalhos técnicos de Everson Urani e apresentação de Márcio Aquiles Sardi e José Carlos Andrade. Uma ótima noite para você.
3: Você fica com as notícias do Tribunal de Contas da União. Boa noite.
5: Minuto do TCU.
6: O Tribunal de Contas da União concluiu auditoria sobre o uso de recursos federais destinados à assistência social. A fiscalização avaliou repasses da União para custear serviços como os oferecidos nos Centros de Referência de Assistência Social, conhecidos como CRAS. O TCU encontrou falhas no planejamento, no monitoramento e na prestação de contas. Os problemas dificultam a avaliação dos resultados e podem comprometer o atendimento à população em situação de vulnerabilidade. Das 70 metas definidas no plano plurianual, 19 não foram alcançadas, o que representa 27% do total. O trabalho analisou a transferência de mais de 40 bilhões de reais em...
5: 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Boa noite.

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